0: elas não estavam com o fiofó de fora, gente. Vai me comprometer aqui, pare com isso. Tem isso não, elas estavam com pouca roupa, pouca roupa. Boa turma falando os comentários são os melhores. Cleilane, a Cleilane ficou curiosa também, né, Cleilane? Maurinho, até o homem levou, hein? Mas as galinhas do Brasil é mais bonita, né? É bem... Bom, que tipo de coisa você tá falando aí? É de galinha mesmo? Aquelas penadas? Aquelas de com pena? Ei, Maurinho, você não quis comprar abacate pro nosso amigo, não? Para, sou. Mandaram a foto aqui falando que o Gilson Black agora tá vendendo abacate. Deixa eu enviar ali. Deixa eu falar pra vocês. Já falei do Gran Suga? Vamos tocar pra adiante, então. Tem que falar do Super Três Irmãos. Super Três Irmãos. Cadê o pessoal que pediu ali? Essa música é boa. Essa música é boa. 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Fala, meu povo e minha pova. Fala aí.
1: Chama a galinhada, Maurinho.
0: Para, para com isso, para com isso. Não tem uma música do Chitãozinho Jó que fala negócio de galinhada também? Ei, galinhada, para com isso. Que é isso aqui, quem?
2: Você não chamou a gente mais, não?
0: É frita essa aí, viu, gente?
2: Eu acho.

0: noite inteira.
1: Solta, solta o vídeo da galinhada junto aí, da galinhada. Né? Cadê? Olha lá, cadê? Aumenta o som. Não, é o outro som. Bagunça que virou história.

0: Fala, Bibi!
1: Cheguei! Nossa, eu tava num lugar que pega rádio. E essa rádio. Net. Deixa eu te falar! Morgan, pergunta aí, ó, se o cachorro pinte é barato. Eu quero pinte e um pastor alemão. Pergunta se o Jean tem cachorro pinte e pastor alemão.
0: Gente, ó, o pessoal tava reclamando aí que tava fora do ar na internet. Pode lá que já tá funcionando. Tá funcionando. Sim, chegou, colocou tudo em ordem. Ô, Rodriguinho, o que foi, Rodriguinho? O que tá acontecendo aí?
2: Falando em galinha, chegou uma franga aí, Maurício.

0: Gagaga? É a franga Gagaga?
1: Ai, ai, ai. Deixa eu ver o que aconteceu lá, o que aconteceu aí? Fala aí.
2: Ô, Drigui, só ouvir na rádio aí. O pessoal tá caçando um Shih Tzu lá, ó. Shih Tzu, um casal de Shih Tzu.
1: Shih Tzu?
2: Tá que já não levou eles, não? O Shih Tzu deles, não? Fica dos menininhos lá, não? Ô,
1: Rodriguinho, deixa eu te contar um negócio pra você.
3: Rodriguinho, não mexe comigo, não. Eu tô mexendo com você, não.
1: Deixa
3: eu mexer com você, não. Eu só quero comprar uns cachorros. O Jean tá vendendo?
1: Vocês também, gol, não presta, não. Ô, Maurinho, me manda o vídeo. Pera que eu vou mandar aqui no meu zap. Aqui. Ó, quem quiser, chama no meu zap. 999-41-1614.
4: Fala, você tá viu aí. O tipo que o Bibi chegou? Cheguei.
1: Ó, tem uma coisa, né, que tá precisando de fazer um... Como é que é? Ah, tem um aí que tá precisando fazer um clareamento na virilha, ó. Ó, gente, quando você ser o vídeo, vou fazer o seguinte, vou passar o vídeo pelo meu celular, fica mais fácil, viu? Pelo meu celular.
5: Não é falar, não, mas até a voz do Biloca dá dor de barriga.
1: Tadinho, isso. 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
3: 8:21 e pega fogo, cabaré. Olha o Gaspar Batata. Pô, cadê os comentários? Os comentários são os melhores, hein? Ô, gente, ó, quem quiser aí, ó, me chama lá no 999-41-1614 que eu passo o vídeo para vocês. Prefixo 34, beleza? Decinho falou que não pode passar por aqui, não. Decinho falou que pode. Ué. Deixa eu ver quem tá ali, quem tá ali. Ô, Marcelo Raul. 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Ô Biloca, tá com você lá já, Biloca. O vídeo lá já foi passado pra você lá, ué. Ele tá perguntando ainda do vídeo aqui ainda, gente. Ô, Biloca. Deixa eu ver quem tá aqui.
4: Eu gostaria que.
3: Deixa eu ver quem tá ali. O Gaspar só pôs a mão no rosto, gente. 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Deixa eu ver quem tá aqui, quem tá aqui, quem tá aqui, quem tá aqui. Ó, o Bibi, fala, Bibi.
5: Não, passou não, Maurinho, passou vídeo pra mim não. Cadê o vídeo? Eu quero ver esse vídeo aí.
3: Larga de ser busão. Larga de ser
5: Jacó. Se for do 11, eu já tem.
3: Que busão? Eu não tô sabendo essa do busão, não. Não tô sabendo. Eu te passei aí já, rapaz, da briga das mulheres aí já. Olha aí, tem que abrir pelo Instagram, trem besta.

0: doido, velho. Aí teve uma aí, ó. Eu vou olhar de novo aqui. Que deu até uma freada aí, ué. Você não é freado de bicicleta, não. Você foi de caminhão, ué. Você tá doido?
1: Você viu coisa que ninguém viu.
0: Aí. A outra tem com o escapamento caído. Nossa senhora.
1: Ai, ai, ai. É pra acabar. Os comentários são os melhores aqui. Ô, Maurinho, coloca no sorteio também do kit Faz-me Rio. Quer levar essa linguiça, essa cachaça pra casa no oferecimento Super 3 Irmão. Não faz isso que o Cleitinho lá da tatuagem tá ouvindo a gente. Tá lá ligadinho, né, Cleitinho, lá na oficina. Abração pra ele. Cleitinho. Ô, Cleitinho, você tá bom, né? Ô, quanto você vai cobrar pra pintar o teto do golzinho lá do Dessim? Rapaz, caiu geada demais lá, vai. Fala aí.
2: Raô!
1: Ô, Rayane!
2: Ligar esse negócio e cantar esse mirosma, você tá doido nesse frio? Mauro de Deus!
1: É pra acabar,
2: bora,
1: né?
2: Bora, bom dia! Quero pedir uma modona aí do João Carreira e Capataz, preta. E toca essa moda aí, Maurinho, pra esse povo entender que eu tenho uma cota aí nessa Rádio Cidade. Sucesso sempre, meu querido. Deus te abençoe sempre, seus caminhos, sua vida, sua família. Fecha a conta e passa a régua e muitíssimo obrigado.
1: Ó. Ei, é o Miros aí, ó.
3: Bom dia, Maurinho Moraes, aqui é o Douglas.
1: Fala, Douglas.
3: Manda aquela moda lá pra nós, se der, do Mike Lian, que eu pedi ontem.
1: Qual?
3: Meu pai, o trem. Oferece pra toda a galera do leite aí, pro Luizinho Leiteiro. Meu papai tá de férias. Ah. Pra ele, pra Valéria, pro Lucas, pro Vitor, pra todo mundo que tá na sintonia aí. Deus abençoe o nosso dia. Obrigado.
1: Deixa eu te contar, mas seu pai já voltou na atividade? Ele não quer, tá?
4: Acredite na ciência.
1: Não, parou lá. Ó, o Rafael, só teve alguém que pediu uma outra do Mike Lian ali também.
5: Maurinho, misericórdia que essas mulheres aí, Maurinho. E aí enganar a gente, viu?
1: É.
5: Isso aí, sei não, viu? Isso aí, igual o Júlio falou, isso aí é um Kinder Ovo. Você tá doido.
1: Será que tem
5: qual
1: guardando?
5: É o nome do sorteio aí também, Maurinho, dos três irmãos aí, viu?
1: Papo.
4: Ai, credo.
1: A periquita da Renata tá presa. Fala aí lá, tá até comendo. O que que ela tá comendo lá? A xícara. É bebe café também. Nossa, não. Periquita dela toma café, rapaz. Ih, ela tomando café mesmo, hein? Alô, Alê, tá ligadinha por aqui? É o Eduardo ali, ó.
6: Ô, Maurinho Moraes, põe nesse sorteio aí, ó. Dessa cachaça aí, dessa linguiça, que esse frio só tomando uma cachaça, viu? Desse Super Três Irmãos aí, essa caixinha aí.
1: Ei, aí.
6: Cidade, dá gosto de ouvir.
1: Você tem certeza que você não tá querendo a linguiça, não?
6: Marquinhos Moraes.
1: É Maurinho Cavalo.
6: Fala pro Rodriguinho na rádio aí, que os cachorros tá lá com a mãe do Rodriguinho, lá na casa dele. É, Rodriguinho tá vendendo cachorro, tá tudo lá na casa dele com a mãe dele.
1: Aí, seu rapaz.
6: Quem precisar de cachorro, só ele buscar.
1: É o Jean, esse aí que é o Jean. Então, o rapaz tá vendendo os cachorros 9-98-24-26-67. Cachorro de raça, só... tem shih tzu, tem pincher, border collie, tem um punhado lá. Que é a Magda também tá curiosa, né, Magda? Ei, Magda, abraço, Magda. Quem tá ali?
7: Maurinho Moraes, coloca nesse sorteio, me faz nesse kit, me faz me rir.
1: O kit faz
7: Deus me abençoe a todos.
1: Alô.
8: Marei, coloca meu nome no sorteio aí, do kit faz me rir, positiva.
1: Tá bom, hein? Vai, quem?
8: Obrigado, hein?
1: É a toa.
8: Bora que bora, bora trabalhar, porque você só tá aí à toa.
1: À toa? Tanto que eu trabalho? Ei, ai, ai, que foi? Essa música é quem? Homenagem a quem que você falou, Cadeiruto? Ao Cleitinho? Pintor de caminhão, viu? O rapaz que fez a tatuagem das nádegas? Ô, Tia Magali! Tia Magali já viu a tatuagem, falou que ficou até bonitinha, eu não quis mostrar de jeito nenhum. Aí, ó.
9: A tristeza no olhar.
1: Foi o Léo Nascimento e o Eduardo Costa fez essa pro Cleitinho.

0: aí, a galera da CBMM, a turma da comitiva João Mineiro. Alô, Gilson Black.
1: Eu já tatuei seu nome.
0: Tatuou do Eduardo Costa.

0: Luciano, tá lá agarrado, batente também, a Demaíra, a turma toda.
1: Ih, mas que o Jean tá nervoso, velho. O Jean, o cachorro tá nervoso.
2: V7, cachorro de raça.
1: É, esse cachorro dele, Jean, eu quero um, velho. Eu quero um. Eu quero ganhar esquite pra linguiça também. E o cachorro? Maurinho, perguntei aí, Maurinho. Você vai me vender o cachorro?
0: Vai vender, ou não, vai vender, vai vender. Vai vender, vai vender. Pode ficar sem.
3: Bom dia.
0: Coloca
3: meu nome de sorteio dessa cachaça de segundo isso aí. Pra nós, tá bom?
0: Esquentar o peito.
3: Beleza? Vamos no dia do carro.
4: Essa mulher trabalha pro Miranda, mas ia até ter brigado com o marido dela, que eu já me mandou um abraço pro marido dela, deve ter dormido na casa com um cachorro, né, frio?
0: Tá falando da Rayan, tá falando da Rayan.
5: Ô, Maurinho.
0: Olha o Gilson Black.
5: Bom dia.
0: Bom dia.
5: Rapaz, onde foi essa ruaça aí, essa frojoca, moço?
0: Vixe, Estados Maria, Unidos.
5: Você tá doido, o palco meu tá tudo empantelado, vambora.
0: Ei, Gilson do abacate, Gilson Bacon.
6: Ô, meu pai não para não, só. Ele tem que tomar sossega, leão.
0: Aí, ó.
6: Você tem 30 anos de idade já. Segunda vez que eu vejo meu pai tirar férias na vida.
0: Olha só.
6: E não tira férias.
0: Tira não, não aguentou
6: cê
0: não.
6: Você tá doido.
0: Olha, a Cleide tá aqui, quer participar do sorteio da linguiça.
7: Bom dia, bom dia.
0: Bom, João Mário Moraes. Bom, João Edson.
7: Eles pilocam no trabalho, não? Eles ficam no telefone o dia inteiro falando na rádio. Esse cara não trabalha, não? Isso é aposentado do governo? O que que se arruma aí? Piloca, vai caçar serviço, pô. Você fica o dia inteiro no telefone aí.
0: Ai, ai. Alô, Marcelo, alô, Inácio, turma do Lava Jato.
8: Ô, Mário, bom dia. Precisa das galinhas aí, ó. Parceiro aí nosso aí, tá com as galinhas aí, ó.
0: É o Breno?
8: Onde
0: é o Breno?
8: Que tá roubando galinha aí, ó? Olha, toca Mirosmar pra nós, manda um salve pro roubador de galinha aí, olha o nome dele no vídeo, tchau, obrigado.
0: Quem é? Tchau, vamos saber quem é. Nossa, lá cuidando das galinhas, gente. Pois anzol no milho, cara, pra pegar a galinha, sacanagem, olha ali, olha.
9: Corre, o Rodrigo lá vem.
0: Faz sinal.
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0: Bora pra cima dessa quarta-feira, dia 15 de julho de 2026. Alô, minha amiga dona de casa, muito bom dia. Alô, você da construção civil, você do comércio, você do volante, você da serralheria, de tudo quanto é canto, tá ligado na cidade.
1: Aê! Mauro dos Moraes.
0: Você tá vivo, Trey?
1: Como é que você tá? Bom dia, Paulão. Manda um alô aqui pra nós na Serralheria Portões Líder.
0: Você tá na ressaca de
1: Maurinho, hein, mano? Toca uma pra mim, hein, Maurinho?
0: Deus é mais.
1: Toca uma pra mim. Pode ser qualquer uma do Mirosmaros. Beleza?
0: Tá bom. Oi.
1: Com Deus.
0: Acharam o
1: sorteio? Coloca meu nome nesse sorteio dessa linguiça aí. Uau! Um abraço, Maurinho.
0: Este tara, ele com certeza.
12: Ele gosta.
0: Olha, o seu Zezinho, pessoa que estava desaparecida, eu falei um pouco mais cedo sobre ele, né? E também postei lá no meu WhatsApp. Foi encontrado, coisa boa, viu? coisa aí.
12: Ô, canela de cinema.
0: Tá bobeira, né, eu sou?
12: Ixi, a carne tá indo pro saco, viu?
0: Foi pro saco?
12: Coloca meu nome no sorteio aí dessa linguiça aí, dessa cachaça.
0: Certo.
12: Deus me livre. Tem que tomar alguma coisa pra esquentar esse frito, tá? Faz nada.
0: Toma leite. Toma leite.
13: Bom,
0: vai beber leite, leite com açúcar.
13: Fala comigo, cabeção por cá.
0: Canela.
13: Ô, bota nós nesse sorteio desse metro de linguiça com essa cachaça aí também, que nós quer beber uma pinga esse fim de semana.
0: Tá bom.
13: A linguiça nós vai fritar pra você lá. E deixa eu te
0: Deus
13: contar.
0: É mais.
13: Esse caboclo tá preocupado com a vida do Biloca, se ele trabalha ou não. Fala pra ele, se ele quiser saber se o Biloca trabalha ou não, vai na Jopó segunda de noite. Quem vai achar ele lá. Lá na João Paulo, perto do posto de Piranga.
0: Ele fica lá, né?
13: Fala comigo.
0: Nossa, nem esquisito. Eu tô achando que quando aquela que tava brigando lá era o Biloca, porque só o cabelo ficou careca.
7: Valeu, Gil Preto aí, esse bola 8 trabalhar também, isso não trabalha, hein? Esse bola 8, o Gil Preto tem bonito de bola 8, vagabundo.
0: Agora é Gilson Bacon, Gilson Bacon, respeita.
14: Vamos ali, tá? Manda esse vídeo aí pra nós aí também, porque... matar a curiosidade nossa também, o povo tá tudo curioso mesmo.
0: Me chama lá no meu zap lá que eu vou passar por lá agora, porque aqui tá travando tudo, viu? Mas chama lá que eu passo por lá. A Marcela, e a Marcela?
15: Maurinho, bom dia, tá
0: bom dia,
15: joia.
0: Marcela,
15: Maurinho,
0: tá joia.
15: Escola oi. Bem apaixonada aí pra nós, você tá dando
0: beleza, só tem música chonada aqui, é o Luiz Gustavo aqui, ó.
16: Bom dia, Maurinho, coloca meu nome no sorteio da linguiça, cachaça não quer não, só a linguiça.
0: Credo.
16: Toca Luiz Assunção pra nós, porque essa rádio só toca Mirosmar, deve tá patrocinando essa rádio aí.
0: Não, Luiz Assunção eu não toco também não, senhor, tá? Você vai ouvir o Mirosmar, pelo menos é melhor. 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
17: Agora, então roda aí um Rulo Iglesias pra nós.
0: Rulo Iglesias. Alô, Zureide. Alô, Leandro Vilelo Mugim por lá. Muita gente participa, coisa boa, né? Aí, ó, menino, ó, o homem do cachorro aí, ó.
18: Maurinho, pergunta o Rodriguinho quantas galinhas vai morrer esse domingão lá na casa dele, que eu vou dar uma passadinha lá.
0: É.
18: Tomar uma dose de Campago lá. Lá todo final de semana tá morrendo galinha.
0: Céu, é, tanto galinha que também foi que sumiu lá do galinheiro de alguém aí.
1: Quem que é esse cara aí tá fazendo trabalho? Eu trabalho sim, uai. Uai, tem que saber fichar, uai. Você não sabe fichar, tem sofrendo.
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19: Melhor que enjoado, hein?
20: Olha pra mim.
0: Ó.
19: Não estou nada bem.
17: Você pode passar o Rulo Iglesias mesmo, Maurinho. Isso aí entra no lado lá da vovó lá, quando diz você. Pega de mexida.
20: Com palavra.
0: Alô, Elma Ellen.

0: sem ninguém. Vai!
1: Ô Maurinho, nós escutamos todo dia aí, viu? Todo dia. Mas ali da região ali do Rio Paranaíba, Minas Gerais.
0: Abração pra essa turma, João Edson.
1: Passando aqui no 262 aqui em busca do São Gotardo ali, na vida.
0: Oh, abração pra galera do Bolão.
1: Nós escuta a rádio aí todo dia, viu?
0: Obrigado, cara. Deus abraço abençoe.
1: Abração pra vocês aí, tô de bom.
2: Ô, bonecão de Olinda, em vez de vocês ficarem conversando fiado aí, fala pro Biloca ir lá no Murilo pagar ele. Ontem eu fui lá, o Murilo falou pra mim que o Biloca tá devendo R$50 lá e dois copos. E o homem sumiu. Vem, Biloca, vai lá, ô, cachorro.
0: Paga o que deve, Biloca, paga o que deve pra não ser cobrado ao vivo.
2: Cala a boca, Biloca.
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0: Alô, Giocassi Costa. Quem é aquele ali? Aqui a turma tem vez, hein?
4: Bom dia, Maurinho Moraes, bom meu dia. Bonecão de Olinda.
0: Eu quero
4: participar do sorteio. Se eu ganhar, eu vou mandar um vídeo exclusivo do Chambreta.
0: Olha. É, se bem que a gente gosta de um bom vídeo, né?
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0: Acabou os vídeos, os áudios ali, acabou
3: assim
0: tudo.
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0: Deixa o Felipe falar. Fala aí, Felipe.
5: Bom dia, meu amigo Maurinho Moraes, bonequinho de Olinda. Como é que você tá, aí, meu amigo? Você aí, beleza,
0: aí,
5: Maurinho?
0: Eu vou parar.
5: Maurinho, excelente né? Quarta-feira pra você, que Deus abençoe. Maurinho, vai falando pra turma aí. Sexta-feira tá chegando, Arraiada da Pai, 2026, show com Marcos Monteiro e Vinícius, Matheus Alexandre, Ricardo Leonardo, Samba Quente, e convida o pessoal pra ir pra lá, né? Eu sinto convidado. R$25 de ingresso, é melhor comprar antecipado, porque fica mais caro. E a partir das 16 horas tem o bingo. E o pessoal comparecer lá, viu?
0: Certo.
5: Pra tomar uma cervejinha, tomar um quentão, esquentado frio.
0: O Armin falou que
5: forró,
0: vai tomar um quentão na raia da rua.
5: Deve ter quadrilha. Certo?
0: Vai ajudar, vai ajudar.
5: Convidar você a achar aí. Cidade da Gojovinha, um abraço.
0: Abraço.
5: Bonequinho de Olinda.
0: Alô, Lucas.
5: E toca a musiquinha, Maurinho, que eu fiz errado da pai. Eita! Esse safoneiro tá chamando.
6: Ô, Gilson, bom dia, beleza? Como é que você tá? Ô, você largou o caminhão, tá vendendo abacate. Agora os caras postaram aí. Você tá vendendo abacate aí, no caso. É, você vem com carga fechada, quilo, como é que é?
0: É a caixa. Falando aí, dois abacates, aí. Tem outro abacate aqui na cidade também. Tem outro abacate aqui. Ô, Tataco!
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1: Alô, meu amigo Romildo, tá lá preparando o almoço pra sair pro trecho já, né, rapaz? Tá lá preparando. O Romildo Fenemi Amarelo, tá lá no Parque das Acácias. Olha, quem tá aí, quem tá aí, quem
2: tem
1: tá aí?
2: Tem que arrumar uma fonoaudióloga pro Bilóquio, ele fica assim, deixa eu falar, deixa eu falar.
1: Tem fimo...
2: Fala meu áudio aí, grande girafa.
1: Dá bobeira não, sou. Ele tem fimose na língua, o Bilóquio, tem fimose, tem que fazer cirurgia, né? É, tem fimose. Quem tá aí, quem tá aí, quem tá aí, quem tá aí, quem tá aí? Ô, seu Zé, o seu Zé lá do posto.
3: Ô, Maurício.
1: Posto 2000.
3: O Renato, que a gente tá pedindo pra você ligar pra ele,
1: certo.
3: Ele tem o, mexe com venda de imóveis.
1: Ah, sei, seu Zé.
3: E o apelido dele é 01 do Muxim.
1: Por quê?
3: Você entendeu?
1: Tem 01, 01.
3: Quando eles eram meninos, fazia troca-troca.
1: Meu Deus! Meu Deus, é, trocava móveis, gente, trocava móveis.
4: Ô Maurinho, eu vim aqui na Copasa resolver um problema aqui e eu fiquei sabendo que tem um ouvinte que tá preocupado.
1: Ah.
4: Se eu mais o meu marido tá largado ou tá brigado, o que aconteceu e se ele vai dormir na casinha de cachorro. Ô meu querido ouvinte, deixa eu te contar uma coisa, eu não preciso dedicar a música pro meu marido não, porque ele sabe que todas as músicas são especialmente pra ele.
1: Aê.
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1: Ei, Adson, mais uma vez, deixa eu mandar um abração aqui, mais um abração aqui. Não, isso aí é fria, Barbosa, aí nem comenta, nem comenta. Mais uma vez, deixa eu mandar um abração lá pro Gabriel, a Letícia, né? 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Abração pra turma toda, a turma lá, o Gabriel, a Letícia, abraço pela parceria, viu? Obrigado. Obrigado. Quem daí? Quem daí?
5: Ah, é. Fala pro Chitara quem está caçando ele aí.
1: Ixi.
5: E o bagulho tá ficando doido.
1: E Chitara ameaçado. Ô
6: Maurinho, deixa eu te contar um negócio. Deram uma briga aqui perto, aqui pra cá do trio do Araxá, aqui perto do motel também.
1: Deu.
6: Jogaram um buquê de rosas vermelhas no meio da pista ali, ué.
1: Olha aí. Será que o Diogo Chan tava aí? O Diogo Chan que gosta desse lugarzinho aí.
7: Maurinho, Maurinho.
1: Ninguém tem ouvido.
7: Um abraço pro meu menino, Cauã.
1: Ô, Cauã.
7: Lá na Fagundes.
1: Cauã, gente boa.
7: Oficina,
1: cara.
7: Da Fagundes, soldador. Bruto. Bom, menino.
1: Não, seu menino é bacana demais, cara. Um cara que tem, não, nossa, uma simpatia fora do normal. Ó, Cauã, um abraço, cara. Você também, viu, Gustavo? Deus abençoe sempre, viu? 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E a turma do Cidade Urgente já chegou por aqui, pra tocar o movimento, hein? 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Pessoal, tô ficando nessa. A todos aquele forte abraço.
8: Ô, Maurinho, o Biloca tá lascado então.
1: Por quê?
8: Sábado ele teve aqui no Netson aqui. Mexeu no som do carro aqui, saiu buscar um cartão, até agora não voltou pra pagar, ué. Trem até lascada, tá devendo o netinho do som aqui também, ué.
1: Ô, Dioguinho Chan, bom? Bom dia.
9: É, Diogo Chan é a senhora sua.
1: Xingou meu comadre, minha madrinha, tadinha dela, vai, não tem culpa de nada, não.
2: Ah, mulher ficou brava, eu tô preocupadão, ué. Só senti falta de mandar um alô pro esposo dela, ué.
1: Tá certo. Ô, oh, agora me ajuda aqui, manda um abraço pro Vitinho, né? Ô, oh, Vitinho, tá lá trabalhando, é o bebê da Rayane. Deixa eu, vou lá, me ajuda aqui, Diogo, o Decim, quem vai ganhar o kit Faz Me Rir, ó, vou lá. Parou, não. Não, no, aqui, deixa eu ver aqui, nossa, lá do Ibiá, Carlos Augusto foi o ganhador do kit Faz Me Rir da cidade vizinha aí. Até que dia? Quarta-feira pra vir buscar. Quarta-feira de semana que vem? Gente, então, ó, você tem até terça, que chegou na quarta, não dá. Até terça-feira, ó, Carlos Augusto aí, ele é o Xalana. Alô, Xalana! Levou a linguiça, mais água que passarinho no bebe, vai levar pra cidade de BA. Todos um forte abraço, fiquem com Deus e até amanhã, às 5 da manhã, tem Maurinho Moraes com vocês aqui na cidade. Claro, 94,5, nosso programa bom demais. Vem aí, Cidade Urgente, a informação do jeito que você precisa saber. Tchau, obrigado.
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0: Um programa Cidade Urgente. Hoje, dia 15. 15, que é que adianta? 15 de julho. Hoje é dia 15 de julho, 9 horas e 6 minutos. Começando mais um programa Cidade Urgente. Hoje é quarta-feira. É dia da gente comentar os projetos aprovados pela Câmara Municipal ontem. Projetos que deu o que falar. Ontem foi aprovado o projeto de lei que terceiriza, compartilha, que privatiza,
1: passa gestão
0: ou compartilha gestão da prefeitura com uma OS que vai terceirizar ou privatizar ou compartilhar a área da saúde. Daqui a pouquinho a gente fala sobre isso, mas antes eu já vou agradecendo a você, meu ouvinte, que me ajuda a fazer esse programa, um programa cada vez melhor, com mais participação, com mais interação, com mais informação e, lógico, com muito mais credibilidade. Mas também vou agradecendo a eles, os homens de minha vida. Diogo Meira, bom dia.
2: Bom dia, Eveline, bom dia, Armindo Maia, bom dia, Décinho, muito bom dia para você, ouvinte especial que nos acompanha aqui pela 94.5. Sejam todos muito bem-vindos ao nosso Cidade Urgente desta quarta-feira, pós-reunião da Câmara Municipal, muito polêmica. Eveline trabalhou igual a gente grande ontem, né, Eveline? Saiu de lá bem tarde e hoje a gente vai repercutir aí o que foi apresentado, o que foi debatido, o que foi aprovado pelos parlamentares durante a reunião ordinária que aconteceu na tarde e noite de ontem, a partir de agora aqui no nosso Cidade Urgente.
0: Tecinho Bala, aquele que me leva, aquele que nos leva para todo lugar. Bom dia.
3: Bom dia turma, bom dia a todos os ouvintes da 94,5. Primeiro eu queria começar dando os parabéns para você, Diogo, não, nem tanto, mas para o Armindo Maia, né, e para todos os homens. Né,
2: mas Tecinho, eu não estou entendendo a minha referência.
3: Do nosso Brasil, hoje é dia dos homens.
0: Parabéns aos homens.
3: Nossa, não é 1º de abril, viu, gente?
0: Nem dia de todos os santos.
3: Nem
0: dia primeiro.
3: Hoje é dia dos homens. Dia nacional dos clubes, dia nacional do pecuarista e dia mundial das habilidades dos jovens. 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Pela Alexa, só você trocar uma ideia com a Alexa, que ela vai colocar o nosso áudio para você acompanhar, né, nossa Cidade Urgente, nossa temperatura máxima, todos os programas aqui da 94,5. E vamos, que hoje é dia de Cidade Urgente, hoje é dia de repercutir a Câmara Municipal de Araxá, então tem muito assunto, vou estender muito não, que o tempo urge.
0: Armindo Maia e seu giro de notícias.
4: Não, o Diogo não, mas é bom dia assim mesmo.
0: O Diogo já falou.
2: Já falei.
4: São meus óculos. Bom dia, Eveline, bom dia, Diogo,
2: bom dia.
4: Sim, você, ouvinte, internauta. Eu falei que a França ia passar ontem, falei, oi. Que é isso?
2: Claro. Você falou?
4: Eu falei.
3: Quem foi o único que falou que seria?
4: Não, e o problema, a diferença foi o meu xará da Espanha, o Armindo ia mal. Jogou muito bem.
3: O Armindo ia bem aqui.
2: Lá ele ia mal.
4: E aí o Mbappé, bicicleta dele quebrou. Aí, né? 2-0 Espanha.
3: E não se assustem, né? Estou torcendo pra Argentina, mas que vai passar a final vai ser Inglaterra e Espanha.
4: E eu como já tinha torcendo dito, por aquele cara que...
0: Ontem o Mbappé ficou travado, né?
4: Colocaram ele no bolso.
0: O Brasil devia ter feito com o Haaland, com outros craques, que é o que fazia com o Neymar. Sim. Né? À toa que o Neymar estourou todos as articulações de tanto que o pessoal marca. O Brasil não conseguiu marcar nenhum grande jogador na Copa. Deixava, sim, a bola rolar. O Mbappé ontem ele ficou totalmente travado, sem conseguir.
4: Ele foi muito bem marcado, né?
0: Sem conseguir mover. Se
2: movimentar.
0: E é o que você tem que fazer quando você tem um craque na sua frente.
3: E não foi só o Mbappé, que o melhor do mundo hoje
0: é o Dembélé.
3: Dembélé. Né? Que Dembélé também estava lá dentro e foi também bem marcado.
0: O que deveria ter sido feito.
4: E o meu xará, Armin de Amal, foi muito bem ontem. Acabou. Eu falei pra você que ia dar da Espanha. Falei que ia dar França e Argentina no final. E hoje, 4 horas da
0: tarde.
4: Sabe
0: o que o Emal tem de melhor? O Emal dele. O irmãozinho dele é tudo de bom. É o melhor dele, o carinho dele.
4: Faz com
0: o irmão
4: festa,
0: dele.
4: Né?
0: Quem você vai ficar sem o irmão dele agora também? Ah, nem.
4: Não, e Amal?
0: O
4: Mbappé.
3: Não, é o do Yamal, irmão.
4: O Yamal continua.
0: Ó, o menininho.
4: E hoje, de 4 horas da tarde, tem outro jogaço. Los Hermanos, ou Ana Júlia. Los Hermanos, a Argentina joga com a Inglaterra. E aí?
3: É aquela revanche, né, Eveline? Aquela revanche daquele gol de mão do Maradona. Aquele gol de mão do Maradona foi em cima da Inglaterra.
4: Não, e golaço que ele fez antes também, né? Driblou todo mundo.
3: Então, eles estão com esse gol aí entalado na garganta.
4: E a gente tá com
3: 40, até uns 40 anos?
4: Ah, tem. Foi 86, né?
3: Então, já estão 40 anos aí. Tem esse gol de mão aí entalado na garganta. Então, o pessoal tá querendo sair afora hoje.
4: Não, e tem as Ilhas Falklands, as Ilhas Malvinas também, né? Que a Inglaterra surrupiou da Argentina.
0: E isso essa guerra, o Armindo lembra, eu lembro, a gente participou. Né, pessoas vivas já nascidas, né?
4: A cobertura da imprensa.
0: De toda essa guerra das Malvinas.
4: Teve mortes, teve confronto, né? Ali naquele grupo, né?
0: Posso falar?
4: Pode falar.
0: Aí teve nessa guerra, os argentinos perderam, teve muita baixa de argentino, né? Porque a França, ela veio com toda uma...
4: A Inglaterra
0: com toda uma artilharia naval. E foi um massacre para a Argentina. E muitos argentinos morreram ali. Então, desde aquela... Eles não engolem a Inglaterra de forma alguma, porque morreram muitos argentinos. Muitos novos argentinos, né?
4: Jovens.
0: E desde então, a gente vê essa rixa muito grande. Tanto é que eles falavam que aquele gol do Maradona, que foi com Deus é que fez o gol, né? A mão de Deus. Era a mão de Deus para a vingança tamanha que foi o massacre da Inglaterra em cima da Argentina nas Ilhas Malvinas, né? Foi 1980 e poucos, eu não vou me lembrar a data, às vezes até o Armindo lembra.
4: Foi 86, na Copa de 86, inclusive.
0: Não, eu falo a guerra.
4: A guerra. Foi antes, foi início de 80.
0: Então, foi em 1980 e poucos. E aí veio nessa ferrenha disputa, já mostrando acirrado no campo.
4: A rivalidade
0: no campo muito grande, eles já se debatendo um com o outro dentro do campo. E eu acredito que isso deve demonstrar, apesar de tudo, como seria um Brasil e Argentina hoje, né? A rivalidade muito grande, apesar de, graças a Deus, a nossa rivalidade ser apenas no campo. Mas essa rivalidade mostrou-se muito grande em 1986 no campo, a Argentina e a Inglaterra.
3: Malvinas, né? Ilhas Malvinas. São Maldivas, né?
0: Malvinas,
3: Isso. Entre os dias 2 de abril e 14 de junho de 1982, pela soberania sobre esses arquipélagos austrais reivindicados em 1833, segundo o nosso querido Wikipedia.
0: E lembrando que não é à toa, né? As ilhas são, que eu falo, ninguém briga por nada, né? Ninguém briga por cachorro.
4: É um arquipélago rico, né?
0: Ele não é só rico, ele é estratégico. Fica num lugar extremamente estratégico. Se algum dia tiver alguma invasão, alguma coisa aqui, é um lugar muito, muito bem localizado. Então, acredito que hoje a gente ainda vai ver muita pancadaria. Tomara que não, que sejam outras pessoas, que essa rivalidade tenha acabado com Maradona lá atrás.
3: Se o pessoal trouxesse para campo, o Irã não teria nem ido para a Copa, né? A gente olha por isso aí, que a gente está vivendo esse momento de guerra, né? Dessa situação. Agora a gente olha isso também, né? Não é só futebol, né?
4: O argentino tem o sangue mais quente. Tanto é que sempre depois, quando eles souberam que eles iam pegar a Inglaterra, depois da classificação, eles cantaram, tem uma música que eles cantam, a Inglaterra, sua hora vai chegar, e a FIFA, por isso, proibiu qualquer bandeira, qualquer manifestação, qualquer panfleto que seja alusivo as Ilhas Malvinas, tá? Nesse jogo que vai acontecer hoje.
3: Agora, só de tarde. Pensar que era para ser os nós nessa semifinal.
4: É isso aí, Brasil, também, né? Velho. Ia só dar mais um passinho e não dava conta.
0: Ah, mas eu queria mais esse passinho.
3: Eu também.
0: Eu queria esse passinho a mais.
4: Faltou muita coisa.
3: Eu quero cair atirando, né?
4: Mas faltaram
3: cair que cai atirando.
4: Faltou muita coisa no Brasil, gente. Falta ainda, né?
0: Mas seleção. É isso. E falar em guerra, a gente, hoje, manhã cedo, vendo os jornais, né? Jornal dos jornais de âmbito nacional, me deixa muito triste. Ver aí o Irã sendo atacado, bombardeado de uma forma muito. Eu não estou defendendo.
3: Pesado, né?
0: É pesado.
4: Porque não tem poder de defesa, né? Eles não têm o mesmo poderio bélico que tem os Estados Unidos, né? A força, né? Então. Muito e os inocentes estão morrendo, né? Esse que é o problema, que a gente fica. É. A gente lamenta, né?
0: Eu brinco dizendo que a gente estudou história, eu estudei história no livro. A gente via fotos de guerra. Hoje você vê a guerra
4: ao vivo.
0: Eu sempre digo isso é muito impactante.
4: E na escola a gente achava que era lenda, que não ia acontecer mais, né? E olha aí, é complicado. Gente, a Minha Casa Minha Vida, o projeto ontem, né, foi encerrado, como o Diogo mesmo entrevistou lá, a Cristiane não vai ter prorrogação, tinha muita gente, né? Quem fez, fez, quem não fez...
2: quem não fez vai ter que esperar aí a próxima fase do programa. Encerraram-se ontem as inscrições, portões ficaram abertos até as 16 horas. Quem estava lá nesse horário, quem conseguiu entrar foi atendido, ninguém ficou para trás. O pessoal, inclusive, fez uma força-tarefa aí, estendeu o horário até bem mais tarde para dar conta de toda esta demanda. Agora é aguardar. Um comitê vai fazer análise de toda a documentação dos cadastros que foram feitos, alguma irregularidade, algum documento que for faltando, uma informação que foi colocada ali de forma equivocada. O pessoal vai entrar em contato com você por e-mail ou então por SMS no número de telefone cadastrado. O pessoal não vai mandar mensagem no celular, não vai te ligar. Tá bom?
0: Nem no WhatsApp?
2: Nem no WhatsApp, tá?
0: É por SMS ou e-mail.
2: Isso, os contatos serão por SMS ou e-mail. E é importante que se reforce também que nada está sendo cobrado. Se alguém entrar em contato com você e falar, olha, temos aqui, você tem que pagar uma taxa de alguma coisa, vaza na Braquiara porque é golpe.
4: Não, tá vai bom? Igual quarta-feira do Armin, não.
2: Isso, depois...
0: Quero deixar um abraço aqui pro pessoal da Ação Social. Eu estive com eles lá na Câmara, com a Cris. A Cris, ela tá morta.
4: Tá moída, deve estar moída.
0: Tava moída. Deixar um abraço pro pessoal, porque foi maratonar, né? Foi uma coisa incessante, por horas e horas.
4: Todos os colaboradores ajudaram, né?
0: E foi muito maçante, porque é muita informação, muita gente, muito atendimento, gente que sai bravo, gente que briga com você.
4: Muita dúvida.
0: Gente que deixou de levar um documento que tem que voltar para casa. Foi deixar um abraço muito grande ali, em nome da Cris, para toda a Secretaria de Ação Social, a Lília, né, que estiveram à frente dessa maratona que foi toda essa inscrição, e a gente fica aguardando aí a segunda etapa.
2: Isso, agora essa segunda etapa vai constar aí da análise dessa documentação. Os que forem aprovados serão encaminhados para a Caixa Econômica Federal, que vai fazer a análise financeira dessas famílias, né? O critério financeiro vai ser analisado pela Caixa. E obviamente a pessoa se enquadrando ali dentro dos critérios sociais e financeiros, a pessoa aí tem grandes chances de ser contemplada com uma dessas residências.
4: Mandou um abraço pro Adalto Rafael, sempre que eu passava lá, ele tava lá de fora, fumando. Com isso, velho. Um abraço, meu amigo Adalto Rafael. Ô, gente, vai até o dia 9 de agosto aí, ó, as inscrições da CBMM dentro do projeto Vai Que Dá Araxá, tá? São 10 vagas e para empreendedores, micro e pequenos empreendedores de Araxá, na área de turismo, gastronomia e artesanato, tá? É importante, você tem o apoio técnico, né? Para ajudar no seu projeto durante o ano e ainda recebe R$50 mil por ano para você alavancar o seu projeto. Então é uma oportunidade muito boa, serão selecionados 10 projetos, tá? Entra lá na plataforma Prosas da CBMM e se inscreva, Diogo Meira.
2: É importante que a pessoa esteja também com o CNPJ ativo com pelo menos um ano. Essa é a principal condição aí para que a pessoa possa participar desse projeto. Ela tem que estar com o CNPJ ativo, uma pessoa jurídica ativa, sim, obviamente com todas as suas obrigações tributárias em dia, e esse CNPJ também tem que ter pelo menos um ano aí para você poder participar.
4: Outro detalhe, parece que vai até dia 4 só, bom, até dia 4 as inscrições para os agentes de saúde, né, o Diogo Meira?
2: Isso, exatamente. As inscrições terminam no dia 4, eu vou até apurar essa informação, Armindo, mas é um processo seletivo, né?
4: 51 vagas.
2: São 51 vagas para diversos bairros aqui da cidade, é uma prova, sim, que você vai fazer. É, tem uma taxinha que você paga só da realização da prova, obviamente, a questão do certame, né? E você vai ter todos, não é um concurso, ok? É um processo seletivo, não é um concurso, ele não tem força de concurso, até porque, segundo comentou com a gente a própria responsável pelo certame na ocasião, ela disse que para agente de saúde, segundo normativas do município aí, questões do governo federal, não existe concurso para agente de saúde, é apenas processo seletivo mesmo, sim, mas é uma prova, né, que você realiza e você tem todas as benesses ali de um servidor público qualquer, né? Então é importante que você esteja com seu diploma de ensino médio nas mãos, até o ato da inscrição e também aquele curso de 40 horas aí que é oferecido de forma gratuita pelo Ministério da Saúde.
4: Evelino, graças a Deus, hoje tem um fórum comunitário às 14 horas. Sabe o que vai ser analisado? Sabe o quê?
0: O quê?
4: Ué, aquele projeto aí que nós estamos pedindo, ele tem uns 200 anos, uso e ocupação do solo, plano diretor, é hoje. Será se será aprovado? Será se vai ser conhecido?
0: É, ué, a gente tá, eu tô ansiosa.
4: Às 14 horas, hoje, na Câmara Municipal.
0: E lembrando que hoje, para o mês de julho, é a última reunião, né, da Câmara Municipal no mês de julho.
4: Eles vão entrar em recesso, né?
0: Voltam só em agosto, que eles têm que descansar, né? Eles vão ficar aí esse tempo todo de folga.
4: É.
0: E voltam em agosto. Então, hoje é a última reunião da Câmara Municipal com vereadores, com assessores. Segundo os vereadores, eles continuam trabalhando, né? É. Porque o tempo não para. O tempo não para.
4: O tempo não para,
0: Cazuza. E eles, os assessores, vão continuar trabalhando, que na verdade essa folga é mais para os funcionários. Né, Luísa? Eu lembro da Luísa. Luísa queria me estrangular quando eu falava aqui.
4: Você, né, foi lá onde eles não tinham utilizar, não?
0: Não, ontem eu fiquei sabendo que disse que. Mas eu conto para você.
4: Conto fora do ar.
2: Ô, pessoal, olha, secretário.
0: Só um minutinho. Fique à vontade. Ah, então, lembrando que hoje é a última reunião onde vai ser votado. É, esse projeto aí do plano diretor.
4: Graças a Deus, né?
0: É, vamos ver como é que ficou, depois vamos trazer o pessoal, mas eu queria que alguém que soubesse, aquele que vai saber esmiuçar o plano diretor, falar, explicar pra gente o plano diretor. Mas, né, alguém que conseguisse.
4: O ministro do IPDCA seria a pessoa mais indicada, né? Pois não, Diogo.
2: Não, só falar só uma outra pauta aqui. A Secretaria de Saúde ampliou as ofertas de exames laboratoriais pelo SUS, tá? Além do Laboratório Municipal, que continua realizando os atendimentos normalmente, a rede agora passa a contar com outros 3 laboratórios particulares credenciados.
4: Bacana.
2: Se vocês me permitem aqui, é o Lâmina, o Instituto Químico e Conceito. Com a medida, o município amplia a capacidade de atendimento, que passa de 106 para 135 tipos de exames disponível aí pela rede pública. A ampliação contempla desde exames de rotina, usados aí no acompanhamento básico da saúde, até procedimentos mais específicos. Entre eles estão hemograma, glicose, colesterol, triglicerídeos, exames de urina, fezes, além de exames relacionados à função dos rins, fígado, coração, metabolismo, vitaminas e hormônios. Isso aqui é importante. A lista também inclui testes sorológicos, imunológicos, microbiológicos, citopatológicos, como exames para hepatite, HIV, sífilis, toxoplasmose, rubéola, doença de chaga, culturas, baciloscopia e preventivos cervicovaginais. Então tá aí, então, os novos laboratórios aí que foram credenciados ao município, lembrando que os atendimentos são de segunda a sexta-feira, das 7, e a questão do horário também varia de acordo com a demanda de cada laboratório.
4: E além dos 3 credenciamentos desses novos laboratórios, o laboratório municipal continua na ativa, tá?
2: Deixa eu só trazer aqui os horários, se você me permite.
4: Vamos lá.
2: Os locais de atendimento, como a gente diz, são de segunda a sexta-feira. O laboratório municipal fica ali na Calimério Guimarães, 850, número 850. 50. A coleta é das 7 às 9 da manhã. O laboratório Lâmina, que está credenciado também na rua Calimério Guimarães, 891. A coleta é a partir das 6 da manhã, com 30 senhas diárias. O Instituto Químico fica ali na Avenida Embiara, 890. A coleta também é das 6:30 até às 9 da manhã. E o Laboratório Conceito fica ali na João Paulo II, 1885. A coleta é das 6 da manhã até às 11 horas. São os laboratórios novos que foram credenciados aí ao município para realizar esses exames gratuitamente à população.
4: E eu conversei ontem com a secretária Zuma, ela inclusive estava lá na Câmara Municipal, acompanhando a votação lá, em homenagem ao Fagundes. Já começaram as obras, Everine, da nova unidade infantil lá no Novo Horizonte, uma demanda grande, e segundo ela, ainda esse ano vai ficar pronto o CEMEI, né? Para atender alunos de 0 a 5 anos e vão ser ofertadas 200 vagas. Vai ajudar bastante. No Novo Horizonte, uma região grande que precisava dessa demanda. E vai passar a régua, gente, de 28 a 30 de agosto, vem aí a edição 2026. Do Motofest Sem Destino lá no Barreiro. Depois a gente vai dar mais detalhes aqui. E só, Odessinho, falando que o Ganso está contratando, todo dia chegando um jogador novo, estão apresentando, né? A gente vai trazer também aí no Cidade Esporte. E falar que amanhã começa o Brasileirão. Já temos dois jogos amanhã e dois na sexta-feira, graças a Deus. Hã? Recomeça.
0: Quem está fazendo 50 anos esse mês, 50 anos, é o Fiat Uno. E lembrando, né, nós estamos falando de jogos aqui, que a seleção... Eduardo
3: Santana nasceu junto com o Fiat Uno.
0: Junto com o Fiat Uno. E lembrando que nós estamos falando do Fiat Uno em
3: 1970. Não, é o Fiat 147, né? Ou é o Uno? É o 147.
2: Fiat. É o 147, isso aí.
4: É o Fiat.
3: Não, é porque o Uno é... Tem o Uno
2: é mais novo, né?
3: É mais novo, 147. É o do Tevão.
0: É o do Teval, ele até
4: que mandou. A rádio tinha o 147, que era unidade móvel.
0: Quando? Ô, Erivelto, verdade, eu custei entender aqui o que você me mandou, mas eu pedi aqui a ajuda dos meus universitários, e o Décimo me explicou agora que eu entendi, show de bola, é isso mesmo. Tá explicado o que é a força da Espanha, né? Mas bora lá comentar a câmera?
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4: E ontem a Câmara Municipal, Diogo, de Araxá, realizou mais uma reunião ordinária, né, nessa quarta-feira, dia 14. Em relação à questão de legislação eleitoral, conforme orientação do Departamento Jurídico da própria Casa de Leis lá, eles mantêm medidas temporárias em sua comunicação institucional em vigor desde 4 de julho até o encerramento das eleições. Mas nem por isso a gente vai deixar de falar do que aconteceu lá, né, Evelino Drummond?
0: Sim.
4: Você teve de corpo presente, inclusive, né?
0: Sim. Nós tivemos dois projetos importantes aprovados ontem. Desses projetos, nós tivemos o projeto 76, que era talvez o mais esperado. Mas vamos começar pelo 138, projeto que eu achei muito bacana, um projeto que é aquelas coisas a gente fica pensando, mas não existia. Um dos projetos que foi aprovado ontem, esse projeto 138, ele garante ao município, ele garante as crianças, os adolescentes, o acesso aos estudantes da zona rural a atividades educacionais complementares, com o transporte adequado. Então, muitas vezes, aquele estudante que está na zona rural, ele quer fazer um curso de idioma, um curso de informática, um curso profissionalizante, ele não tem como vir à cidade, né? Ele tem a condução é garantida a ele a condução apenas para aquele horário normal da escola, né? Sim. Ou na parte da manhã, ou na parte da tarde. E muitas vezes esse estudante das zonas rural, ele não tem como complementar. E às vezes a gente fala muito aqui nessa tribuna que curso tem muito. O que não tem, muitas vezes, é a vontade do estudante. E se às vezes esse menino está na zona rural, quer melhorar, fazer um curso de idioma, fazer um curso de informática, ele muitas vezes não tem como vir.
4: Acessibilidade.
0: Não dirige. Muitas vezes não. Às vezes até o carro tem, o pai tem um carro, mas ele não dirige.
4: É menor, né?
0: É menor de idade. E acaba que ele não vinha fazer esse curso profissionalizante ou esse curso técnico por falta de condução. Então, através desse projeto de lei, garante a esse estudante essa forma dele vir à cidade para complementar esses estudos.
2: Ele,
0: né?
2: Ele foi aprovado ou ele foi apresentado?
0: Ele
2: na
0: foi
2: ocasião?
0: Aprovado.
2: Ele foi aprovado.
0: Foi aprovado.
2: Maravilha.
4: Agora a gente espera que seja colocado em prática.
0: Esse é que eu ia falar. O projeto até coloca o seguinte: uma forma de definir rotas, critérios, formas periódicas do transporte, como que ele pode vir ou não. Então, depois tem que regulamentar isso com a prefeitura. Mas que está garantido, através de lei, que esse estudante, ele possa melhorar a sua forma de educação através desses cursos profissionalizantes. Quantas vezes a gente fala aqui sobre sobre esses cursos, né? Ah, hoje o SENAC, o SEST SENAI, o SEST SENAI lá de cima, quantas vezes oferta?
4: SENAC,
0: o,
4: né?
0: O SENAC. Então, e muitas vezes o aluno que está na zona rural não pode vir para poder estudar, porque não tem condição, né? Então, eu achei sensacional. Falta o que você falou aí sobre isso, né, Armindo? Regulamentar certinho.
4: E colocar em execução.
0: E colocar em execução, mas é um projeto espetacular. É o que a gente cobra muito, né? Se o garoto, se o adolescente, ele quer estudar, ele tem que ter essa forma de aprimoramento para poder vir estudar.
2: A educação, ela é, vamos dizer assim, ela é uma previsão constitucional, né, o Armindo?
4: Obrigação garantida. Uma
2: obrigação garantida ali, um direito garantido pela própria Constituição. E tudo que os poderes fazem, seja na esfera estadual, seja na esfera local, municipal ou federal, para garantir o acesso à educação para quem quer realmente estudar, eu acho que isso aí é muito importante. Hoje em dia, foi essa época em que aquela pessoa estava no agro, ficava ali apenas na fazenda, tirando leite, construindo cerca. Hoje, seja a agricultura familiar, seja as grandes indústrias aí do, enfim, as grandes fazendas, né? As grandes propriedades do agro, o pessoal tem buscado desenvolvimento, tem buscado curso e instituições têm oferecido, né? O que falta às vezes realmente é um transporte, uma ajuda por parte do poder público, e essa ajuda está vindo através dessa
4: lei. Ele pode até potencializar a sua atividade lá no campo, na roça, mas ele tem que ser capacitado. Sim. Ele tem que ter treinamento, porque nada supera o conhecimento. Ele pode, isso vai agregar, vai melhorar a sua atividade, né? Ele vai trazer conhecimento e nada supera o conhecimento, né, gente?
0: Com certeza. Antes da gente passar para outro projeto, que é o projeto mais, que 76. Deu mais o que falar, né? A Cris está dizendo que hoje eu posso dizer com a boca cheia, né? Os homens da minha vida, né, Cris? O dia dos homens, né? Mas nem tanto, Cris, nem tanto. Essa bancada nem tanto.
2: Vai sobrar para mim isso aí.
0: E o outro projeto é um projeto que já se esperava, comentei aqui ontem, que ele já estava na pauta, que é o projeto 76. Esse projeto era um projeto de uma lauda e meia. Nós falamos muito isso aqui, que era um projeto que chegou na Câmara Municipal com apenas aquilo assim, autoriza a Prefeitura a fazer, a celebrar um convênio com uma organização social para a saúde. Então, era apenas isso. E ontem chegou assinado pelos vereadores da base, que a gente sabe muito bem que não foram os vereadores que fizeram, né? Já vieram pronto para eles só assinarem, que foi, são os vereadores da base. Alexandre, o Garrado, Fernanda,
4: Cacá,
0: Chicão, Jairo, o João Neto.
2: Ah, o Jairinho, né?
0: O Veras, o João Paulo, Marcione, Cacá e o Rodrigo, investigador, né? Então, o projeto chegou, foi assinado por eles. É um projeto que não só mais uma página e meia, mas uma, duas, três... 3,5.
4: Só complementando, o projeto de lei de autoria da Prefeitura do Executivo foi aprovado, teve 4 votos contra, tá? E 9, 1 abstenção, o do Roberto, do sindicato, votaram a favor. Alexandre.
0: O Roberto é tão interessante, como tem hora que o vereador cague anda
4: ele
0: pra
4: saiu,
0: gente.
4: Ele saiu fora?
0: Não, ele falou que tava demorando demais, acho que resolveu ir embora.
4: É.
0: Sabia que ia passar, sabia que a carta já estava marcada. Mas foi embora. Ficar fazendo o que aqui?
4: Então,
0: né? Então, assim, se eu votar a favor, eu tô sendo contra a prefeitura. Se eu votar a favor ou contra, eu vou estar sendo contra. O que que eu tô fazendo aqui? Eram 9 horas da noite. A Câmara Municipal ainda estava votando o projeto, porque esse projeto chegou de última hora, chegou lá. Aquele famoso apagar das luzes, né?
4: Nos 45 segundo tempo,
0: chega o projeto, aí eles foram analisar o projeto. Então, assim, eu vejo que o vereador, para que eu vou ficar gastando meu tempo aqui? Eu já sei que isso vai ser votado, eu já sei que isso vai passar, já deu, as tribunas já haviam sido feitas, o que eu vou continuar fazendo?
4: Mas, foi embora! Mas é importante a gente falar aqui o nome de cada um, para não dar a merda que deu o negócio da Copasa. Depois daqueles 10, 15 anos, né? Olha, o Roberto se absteve, foi embora, não votou.
0: Acho que esse é muito pior do que essa forma de ir embora.
4: É.
0: Foi embora, quer dizer, o trem ia demorar muito, o que eu tô fazendo aqui? Ah, quer saber de uma coisa?
4: Vambora.
0: Vamos pra casa.
4: Vambora.
0: Quer dizer, é uma votação que se estendeu realmente.
4: É importante, é saúde pública, gente.
0: Foi um projeto que se estendeu muito afora, né? Eu acho que é um, eu não vi, eu vi isso, eu posso estar enganada, eu posso estar enganada, se estiver enganada, já peço desculpa, já realmente peço desculpa nos microfones, do mesmo jeito que eu estou falando, mas eu vejo isso como um descaso à população, porque é uma votação muito séria, todos os vereadores, com exceção ao Roberto, sindicato, permanecer até o final da votação, permanecer. Tem hora também que eu acho que acabou se estendendo mais. Primeiro, não precisava ter mandado isso ontem, chegado com essa meleca lá ontem para ser votada ontem. Podia ter ido mais cedo, ter analisado ontem. O Jales e a Maristela, se eu não me engano, os dois juntos apresentaram 16 emendas. Dessas 16 emendas, depois passaram para 6 ou 8 emendas. E aí vão as discussões das emendas, né? Ontem eu ainda brinquei com o Jales, falei, Jales, não precisa você justificar cada emenda, justificação de voto, porque o negócio já estava se estendendo, já estava para adiante, já, aquilo já ia demorar muito também. Eu acho que nem tanto o Roberto e nem tanto o Jales.
2: Né? Meio termo.
0: O Jales também quer justificar tudo, quer falar muito o seu voto. Ele está certo, é um direito do Jales, justificar cada emenda, justificar cada votação, mas já estava todo mundo doido para ir embora.
4: Que horas terminou, Ibelino?
0: Ah, eu saí de lá, era 15 para as 9. Eu fiz igual o Carrasco, Roberto, né? Vai passar mesmo, né, Roberto?
4: Deixa eu ir embora.
0: Né? Mas o problema é que o meu serviço é outro, né? O meu, eu sou paga pra outra coisa, né?
4: Sim.
0: Então, assim, eu acho que é um descaso, porque o vereador tinha que estar lá pra votar num projeto tão importante, sabendo que, como todo mundo já sabia, iria passar, porque, lógico, a base é muito maior, né?
4: Então, eu vou deixar registrado, então, aqui, como eu falei, o projeto de lei 76/2026, que transfere a gestão da UPA, da Uninorte e da Unileste, né, dos serviços básicos aí, para a UOS, que é uma organização social, que fala, entre aspas, que é sem fim lucrativo, não existe ninguém, trabalha de graça. Foi aprovado por 9-4. Presidente não vota, Roberto se absteve. Votaram a favor os vereadores Alexandre Irmãos Paula, Fernanda Castelha, Garrado, investigador Rodrigo, Jairinho Borges, João Paulo, João Veras, Cacá e Marcione. Votaram contra o projeto os vereadores Rodrigo do Comercial Aeroporto, Maristela Dutra, professor Jales. E muitos defenderam, né? Logicamente, por que não, por que sim, né? E foi isso, 9-4 passou, agora a gente espera saber, porque a maioria dos que votaram contra, eles falaram, deixaram claro, que ainda não tinha entendimento do projeto, assim, o foco verdadeiro, né?
0: Então, segundo eles lá para mim na hora, muitas emendas foram incluídas nesse projeto. Aí como é que ficou? Ficou o seguinte: o Poder Executivo está autorizado a transferir a gestão, a operacionalização e a execução dos serviços para a rede, que integram a rede de urgência e emergência mediante contrato de gestão. Então, pode transferir. Uma coisa que me preocupou e que eu conversei com o Rick, que nós tivemos aí há pouco tempo, quero estar errada, porque Armindo, você quanto eu, a gente é usuário da Unileste.
4: Somos.
0: Eu acredito que a Unileste...
4: E funciona bem.
0: Como unidades, como AME, ela fecha. Porque já tentaram fechar, vocês lembram disso, que ela estava dando prejuízo. Vocês lembram disso? Vários vereadores na época denunciaram. Eu acho que o Diogo teve lá, conversou, né?
4: Romário Picolé fez movimento.
0: Não foi só o Romário, não. Vários vereadores. Também pegar na onda, querendo. O cara não era nada e quer pegar a onda. Pelo menos os vereadores que estavam época foram para que não fechasse a Unileste. Como é toda essa gestão? Pelo parágrafo primeiro, já passa toda a gestão para a OS, se realmente, segundo eles estão mantendo, bancando, porque o gasto é muito alto ali da Unileste aberta.
4: Você acha que ele vai fechar? Pode fechar?
0: Eu acredito que fecha. Eu acredito que não fica. Não fica. Como ela vai ficar como unidade de saúde, mas como a AME, dando o prejuízo que eles falam que dão, que às vezes atende um ou outro, 4 pessoas de madrugada, Então, essa gestão, se começar a dar prejuízo, por que que ele vai continuar com a ala aberta?
4: Você atenda meia pessoa de madrugada, já é importante, você tá, é saúde, gente.
0: É, eu acredito, eu acredito que não vai passar.
2: É, estão inclusive adotando algumas estratégias, né, o Eveline, para direcionar a parte do público ali para a Uni do Santo Antônio ali, para tentar desafogar a Uni do Luciano Lemos de alguma forma, mas a realidade é que realmente a questão dos atendimentos lá é bem menor, tanto que o município já até tentou fechar ela, como vocês disseram, e sem sucesso por conta da movimentação da população. Agora com a OS assumindo nos próximos meses aí, quem sabe, isso aí realmente pode ser que esse panorama venha a mudar.
0: É, a celebração desse instrumento, né, dessa lei, dependerá de demonstração técnica prévia por meio de laudos, pareceres, relatórios orçamentários que demonstrem parceria. O instrumento observará a compatibilidade com o Plano Municipal de Saúde e a deliberação do Conselho Municipal de Saúde. Ontem, outra coisa...
4: É através de licitação?
0: Licitação.
4: É.
0: Outra coisa que aconteceu também, que é o seguinte, ontem até teve uma vereadora que disse que deveria passar pelo Conselho Municipal de Saúde, que iria ter um encontro com o Conselho Municipal de Saúde esse mês ainda.
4: E depois que aprova?
0: Não, ela não queria que aprovasse, que deveria passar pelo Conselho, né? Mas não, aí tudo, como diz o presidente da Câmara, toda atitude, o plenário é soberano, né? O plenário entendeu que deveria ter sido votado ontem mesmo e foi votado. É uma outra coisa que está no projeto que me chama a atenção, que é parágrafo 3º do artigo 2º. Os servidores deverão preferencialmente, ou seja, não dá segurança ao servidor.
4: Não é garantido,
0: é preferencialmente, né? E outra coisa que está aqui são com relação a que pede a transparência do projeto através de edital de licitação, anexos, impugnações, respostas, contrato, plano de trabalho, metas, indicadores, termos aditivos, valores, relatórios, tudo isso através de um plano, através de uma transparência. Bom, os contratos firmados deverão ter metas quantitativas e qualitativas, o contrato firmado deverá ter, dentro disso, quantos exames, quantos atendimentos, então terão que ter metas quantitativas e qualitativas, deverão ter indicadores de desempenho, critérios de fiscalização, previsão para penalidade, garantia de integridade do serviço, implantação de canal de ouvidoria, né? Hoje a gente vê canal de ouvidoria...
4: Olá.
0: Mas ninguém, raríssimos a gente vê essa ouvidoria, eu até gostaria de saber quem está à frente da ouvidoria.
4: Eu não sei.
0: Porque a ouvidoria da saúde tem uma ouvidoria diferenciada.
4: Tem. Eu te confesso que ontem, depois que eu fiquei sabendo que foi aprovado, eu fiquei mais ou menos uma hora e meia, duas horas.
0: Raríssimos a gente vê essa ouvidoria. Eu até gostaria de saber quem está à frente da ouvidoria.
4: Eu não sei.
0: Porque a ouvidoria da saúde tem uma ouvidoria diferenciada.
4: Tem. Eu te confesso.

0: É pública, entendeu? Então, eu não encontrei, assim, eu te juro, assim, que eu li muita coisa ontem à noite, mas eu não encontrei, assim, uma base sólida para dar consistência nessa transição.
1: O argumento, desde o início, tem sido muito, muito vago, né, Armin?
0: Economizar?
1: Essa economia de 40%, definitivamente, ela vai, que foi, inclusive, dita pelo prefeito nesses microfones aqui, 40% de economia ou de gasto, né?
0: Sim.
1: Isso aí vai comprometer a qualidade do serviço. Então, essa justificativa, definitivamente, não
0: me convence.
1: Não me convenceu. A oposição fez todo um trabalho ali no sentido de apresentar provas em plenário, mostrando exatamente essa inviabilidade. Ainda assim, essa base que para mim se acovardou diante do executivo, se acovardou, vou colocar nesses termos, se acovardou diante do executivo para tentar suprimir, melhor dizendo, todos esses questionamentos que foram feitos pela oposição, apresentou um substitutivo que, pelo que a Eveline leu até agora, definitivamente não impõe nada de forma obrigatória, de forma consistente para a OES que vai vir assumir a base, que vai assumir. SOS, enquanto isso, a nossa rede de urgência e emergência vai ser transferida para uma organização privada e turmas com barulho desse.
2: Até um ouvinte me pergunta aqui, vocês estão me contando que é o Pelezinho, é o Pelé, o Marco Aurélio, que está à frente da Ouvidoria da Saúde. Aí tem até um ouvinte que me pergunta, você é contra ou a favor? Cadê? Está aqui, essa aqui. Na sua opinião, essa decisão é melhor para a população de Araxá? Quem está me perguntando aqui é, não tenho nome.
0: A gente não conhece.
3: Então, por isso que eu acho que a gente não pode dizer que vai ser pior. A gente colocar, fazer, vai ser pior, tem certeza que vai ser pior. Então, realmente a falta de informações deixa toda essa dúvida.
0: A gente não conhece
3: no ar. E a economia, fala assim, a economia ela pode voltar. Não é guardar o dinheiro, e sim usar esse dinheiro de outras formas. Por exemplo, eu creio que não vai ser fechado, na minha opinião, né? Nenhuma das unes, porque até por causa dessa economia. E outra, a gente não sabe também o que está na licitação. Né, dessa empresa.
0: Da contrapartida,
3: o que, que é? Porque deve ter especificado. Você tem que manter a Unital, tem que manter o pronto-socorro, o nível de atendimento. É isso que falta também no projeto. Para a gente saber o que vai ser cobrado dessa OES em termos de serviço.
0: E aí a questão da economia, gente, não. O próprio prefeito cansou de falar quando era vereador aqui que educação e saúde não são gastos, são investimentos, gente. Então, a questão da economia não cola.
3: Mas se você economizar para voltar para a pasta, cola, para mim cola sim.
2: Posso responder?
0: Sim. Pode.
2: Não, vocês podem falar.
0: Não, eu estou falando, a economia foi voltada para aplicação na pasta, ok, para melhorar, tipo, implantar outros serviços.
3: A gente está falando dessas três ações, tem outras ações de saúde dentro da pasta que não são contempladas, por enquanto é somente o pronto-socorro e as duas unes, né?
0: Unileste e Uninorte, mas a gente não conhece, pode ir, Virilho.
2: Você não citou o Chicão, votou contra.
0: Então votou contra também.
2: Só colocando aqui, aí essa minha ouvinte me perguntou se eu sou a favor ou contra. Ontem eu conversei muito lá na Câmara Municipal com vários vereadores e também com várias pessoas ligadas à prefeitura, inclusive o próprio Rick. Eu até disse para ele, eu quero ver se semana que vem a gente traz a prefeitura aqui para ver o que, ela pode garantir dentro dessa licitação ou não. Bom, então vamos lá. A posição que a prefeitura está colocando é que ela vai passar para uma OES, o que vai garantir, isso aqui foi o que me disseram, tá? Mais agilidade, porque tudo que a prefeitura, se ela vai comprar um tomógrafo, ela tem que fazer uma licitação. Tudo parte por licitações. A prefeitura ela não pode comprar por conta dela uma gás. Acabou a gás aqui na UPA, eu vou ali comprar. Então, isso não existe num processo onde se tem um governo executivo por detrás. Tem que haver tudo licitação na compra. Se vai comprar remédio...
0: O processo é demorado, né?
2: Se vai comprar o remédio tem que passar, sim, por uma licitação. Então, isso teríamos aí uma agilidade. O que também gera maior economia. Gera também uma maior economia, porque os funcionários hoje, o maior gasto da área da saúde hoje é com o recurso humano, é a mão de obra. Hoje é o grande gargalo na prefeitura, na Secretaria Municipal de Saúde, é a quantidade.

0: de funcionários. E aí você tem funcionários que têm muito gasto. Por exemplo, gente, desculpa a palavra gasto, mas eu estou olhando para o lado financeiro. Tá? No, pelo amor de Deus, eu sou a primeira a defender a todo mundo trabalhar na área da saúde. Eu sei o que é isso, eu passei isso com a minha mãe, passo isso com meu pai, passei isso com o Juninho. Então, assim, eu sei a importância de cada profissional. Mas você pega, por exemplo, o enfermeiro, ele, além do salário, ele tem o piso da enfermagem que é alto. Então, é um gasto muito alto. Desculpa a palavra gasto, porque eu não vejo isso como gasto. Eu acho que todos eles
1: deveriam receber até mais.
0: Muito mais.
1: Sim.
0: Mas é um valor muito alto. Então, isso iria diminuir. Então, por isso que eu falo essa palavra preferencialmente, que foi incluído, inclusive, por um vereador, depois eu até falo para vocês, e eu disse para ele, essa palavra preferencialmente não quer dizer nada. Se a OES chegar lá e achar por bem, e nós sabemos que...
1: Ele prefere você.
0: É, não vai ter.
1: É.
0: E uma outra coisa que a gente tem falado muito aqui é o inchaço da prefeitura, que a gente tem comentado isso aqui muito, e é verdade, me desculpa o prefeito de eu falar isso aqui, mas a prefeitura está inchada, com um número de pessoas na prefeitura altíssimo.
1: Muitos servidores, né?
0: Muito servidor, e isso não é diferente na área de saúde. Então, vai passar um pente fino? Vai passar um pente
1: fino.
0: Vai
1: ter demissão, gente.
0: Pode ter certeza que teremos demissão, sim. Até a minha ouvinte pergunta, que acho que é a Cris, os concursados. Os concursados não podem mexer. Se eu passei para a área de enfermagem, na área de enfermagem eu vou continuar. Só que não necessariamente, lá na UPA ou na AME. Eu posso haver uma recondução para um outro. Posso ir. Se eu passei para enfermagem, eu vou continuar como enfermagem, mas não necessariamente nessas áreas das AMES ou... Só finalizar, menino. Das AMES ou da UPA. Então, é essa questão, a gente sabe que está inchada, a gente sabe... Se bem que na área de saúde... Todo tanto que tem é pouco, né? A gente vê também quem está nas unidades de saúde reclamando, quem vai, quem precisa de uma UPA ou de uma unidade de saúde, fala que realmente está faltando médico, está faltando profissional. Então a gente não sabe, mas que vai passar um pente fino, esse pente fino irá sim ser passado. Com relação a como vai ficar a saúde daqui para frente. Foi enviado para a prefeitura, e eu li, eu tive acesso a um relatório. Foi um relatório. Dentro desse relatório, tem um panorama de quantos atendimentos hoje tem na saúde, de quantos atendimentos hoje é passado dentro da área da saúde. Mas nesse mesmo relatório, ainda não contém a quantidade de exames que serão disponibilizados, a quantidade de atendimentos médicos, isso ainda não tem. Isso virá posteriormente. É certo, é correto. Ou é lícito? É lícito, porque ainda não se tem a licitação, ainda não se tem o contrato. Agora irão elaborar o contrato. Então, agora, esses 15 vereadores que lá estão, vem agora a parte mais importante de cada vereador, inclusive do Roberto, que foi embora. Inclusive do Roberto. Vem a parte mais importante, que é a elaboração dessa licitação. Eles estão autorizando, pelo artigo 1º, eles autorizam a prefeitura a passar. Me desculpa, é terceirizar. Ah, não, é
2: gestão
0: conjunto.
2: Compartilhada,
0: não,
2: é conversa para boi dormir.
0: Está terceirizando.
2: Está terceirizando.
0: E vem agora a parte mais importante, que é essa união desses vereadores, todos eles, oposição, situação, para elaborar um contrato. Para elaborar um contrato. Já passou, já é lei, já foi aprovado. Então não adianta mais chorar a vaca, como é que é? O leite da vaca derramado. Já acabou, já derramou o leite. Já passou. Ah, eu sou contra, eu sou. Isso não adianta mais, isso é passado.
1: Já despenear mais.
0: Não adianta, passou. Então agora é elaborar um contrato decente para uma licitação decente. Para uma aprovação de quem venha para Araxá decentemente. Nós vamos falar daqui a pouco sobre o cartão do Vale Alimentação. E é isso que não pode acontecer, né? Então, não adianta... Se é a favor ou contra, o que você... Acabou. tinha que ter ido pessoas lá que são contra, que não estavam lá, tinha que ter feito uma manifestação, não adiantava quatro vereadores, que eu não posso ficar repetindo o nome aqui, que a gente, por bem, determinamos que não iríamos falar os nomes, mas não adianta mais ficar esperneando, já é lei. Então agora tem que haver uma união dos 15 vereadores, mais uma vez, incluindo Roberto, que preferiu ir embora votar, que o negócio já estava se estendendo, para ver o que, que pode ser feito para um contrato bem elaborado. Aí eu vou voltar no exemplo da Copasa, e é o que eu falei ontem com o próprio Rick. Falei, Rick, eu me lembro do Jeová tentar cancelar o contrato da Copasa e não conseguir. Me lembro do Araceli tentar cancelar o contrato da Copasa e não conseguir. E eu sei que o Robson já tentou cancelar o contrato da Copasa e não conseguir. Com a multa gigantesca. Até o Rodrigo, o vereador, veio falar para mim e falou assim: é gigante porque a Copasa é que levou o contrato e os vereadores assinaram. Então vamos ficar atento a isso, para essa OS não levar o contrato e os vereadores assinarem.
1: Sem ler.
0: Não, às vezes lê, mas tá ali aquela hora, não, tá bom, já passou, já acabou. Então, esse vereador que me falou isso, vamos ficar atento para essa OS já não trazer um contrato e vocês simplesmente assinarem. Agora vem o passo mais importante, é o que vai constar no contrato. Quantos atendimentos eles vão ser obrigados a atender? Se fechar a unidade de saúde da Unileste, pode fechar? Pode fechar. A Uninorte vai continuar atendendo? Então, o que, que vai acontecer? Quantos atendimentos hoje as duas AMEs fazem? Vou chutar, gente, eu não tenho nem noção. Mas se à noite, hoje, nas unidades de saúde, nas AMEs, quantos atendimentos tem hoje à noite? Ah, são 20 atendimentos. Estou chutando. 20 atendimentos deverão continuar. Ah, vai fechar a Unileste? Vai. Mas então tem que aumentar o número de médicos na Uninorte para dar conta de 20 atendimentos.
1: Ou pode não fechar, pode estar no contrato não fechar também. Depende dos vereadores, né?
0: Acho que não.
1: Mas estou vendo aí pela sua cara, você sabe alguma coisa.
0: Não, não é que eu sei, é porque é particular. Eu acho que eles vão ter que colocar, e a prefeitura sabe que a Unileste, aquela estrutura aberta não é rentável. Então tá, mas quantos atendimentos? O que não pode, de jeito nenhum, é que esses vereadores que foram a favor ou contra, deixem a peteca cair nessa elaboração desse contrato. Então tudo hoje, se é a favor ou contra, não sei, depende do contrato. E eu não estou sendo hipócrita, não. É isso mesmo, vai depender do que estiver no contrato. O que que o contrato vai garantir?
1: A contrapartida.
0: A contrapartida. Ah, eu vou pegar? Vou pegar. Mas o que que vai constar nesse contrato? Então, hoje, lei...
2: A multa.
0: A multa rescisória.
2: Do período. Presta atenção no valor de multa, para não ficar essa
0: pendenga. Até teve um vereador que falou assim para mim: mas a quantidade de investimento que a Copasa fez em Araxá é altíssimo. Então não tem como a prefeitura pagar o investimento. Tá, eu quero que essa OS faça grandes investimentos. Compre exames para você fazer um tomografia, que você possa fazer ressonância. E daí
1: hemodinâmica.
0: Depois. Então tudo isso vai depender do que constar no contrato. Então, agora não adianta a gente espernear.
1: É agir com serenidade, vereador.
0: Até tem uma pessoa falando, agora foi autorizado. Então agora o vereador, ele não tem essa prerrogativa de opinar na hora de fazer o contrato. Eu sei que ele não tem.
2: Ele tem de aprovar.
0: Não.
2: Não, já nem depende, de aprovar o contrato
1: não passa pela Câmara.
0: Não passa pela Câmara. Mas eu gostaria.
1: Ele pode sugerir.
0: Deles estarem atentos. Foi aprovado que a prefeitura pode. Por isso, a importância dessa não aprovação perante o contrato. Agora a prefeitura pode incluir o que ela quiser.
1: E a
0: Se a prefeitura
1: também
0: autorizar que as AMEs fechem, as AMEs vão fechar. Então agora eu sei que a prefeitura, que os vereadores não têm mais competência, não tem mais a palavra certa é a prorrogativa, eles não têm mais. Mas eles têm que estar atentos, principalmente os da base que têm conversa com a prefeitura, que têm acesso à prefeitura. Né? Porque agora vai depender do que vem. Então, se eu falar para, ó, eu estou autorizando vale alimentação. Acabou, foi autorizado, a prefeitura agora cabe à prefeitura realizar esse contrato. Mas mais uma vez eu peço que os vereadores não abandonem a realização desse contrato.
1: E mais importante, você posso só em relação à questão de salário. Você falou uma coisa importante com relação aos colaboradores aqui. É lógico que pode ter demissão, sim. Você falou assim.
0: A palavra que está no contrato é preferencialmente.
1: Aí tem um detalhe. Pode, nesse preferencialmente, pode ter também mexidas no salário. E se de reduzir o salário? O profissional,
0: pode reduzir.
1: O profissional, ele vai atender bem? Vai trabalhar bem se o salário dele for reduzido?
0: O que eu estou te falando, Armindo. Agora não adianta a gente chorar o leite derramado. Foi aprovado.
3: Agora a gente tem que ficar de olho, na verdade, nas cláusulas desse contrato, né, Evelyn?
0: São as cláusulas do contrato.
3: Esse contrato
0: Eu sei que não cabe ao vereador, mas cabe à prefeitura. Mas esses são vereadores da base, foram apenas contra em 15, né? 10 vereadores foram a favor.
1: Foi 9
0: fizeram um projeto. Fizeram um projeto substitutivo, né? Estão aqui os nomes desses vereadores. Eles têm alinhamento político, né?
1: Sim.
0: Com a prefeitura. Então, assim, agora a gente ficar atento a esse contrato que vai ser elaborado para que não seja.
1: Oi, Eveline, eu não vi, não sei se você viu, eu não vi a participação dentro desse processo. Da curadoria da saúde, do Ministério Público. Não teve, não foi ouvido.
0: Agora não adianta, Armindo.
1: Não, eu sei, mas antes.
0: Mas foi aprovado. Então agora a gente ficar todo dia. Podia ter tido, podia ter feito. Devia ter feito, podia ter feito, mas isso era lá atrás.
1: O próprio conselho não participou.
0: Então é isso, foi aprovado. Acho que daqui pra frente vai ser importante a participação, mais uma vez, dos vereadores. Só que eles não precisam, não podem, não devem, mas está aí a importância de se repensar e de se ter um projeto.
1: E nós aqui da bancada.
0: Porque é o que eu sempre falei aqui, essa gestão ela vai embora.
1: As ações ficam.
0: E não é porque eu quero, não. É porque é obrigação. Eles não podem ser reeleitos.
1: De 3 vezes.
0: Robson Magela não pode ser reeleito. Não sou eu que quero, não. É porque não pode, isso é lei. Ele não pode ter um terceiro mandato. Então, esse pessoal vai embora.
1: Mas as suas ações ficam.
0: Vai ser para todos sempre.
1: E pode ter impacto, né? Positivo ou negativo.
0: São filhos, são netos. Então, essa elaboração, ontem eu conversei muito com o Rick nem de Araxá é. Ele é do Berlândia. Então, se acabar essa gestão, ele não for contratado, ele volta para a cidade dele. Ele nem daqui ele é. Ele pega as coisinhas malinhas dele e volta para Berlândia. Então, assim, a importância de se pensar numa gestão decente, que daqui pra frente. Eveline, mas pode ser que nós temos aí o Jonathan, pode ser candidato, o Bosquinho pode ser candidato, a Zuma, pode ser. E outra coisa, quem garante que se uma Zuma entrar lá, ela vai continuar com todo mundo que tá lá? Muita coisa muda, ninguém me garante, eu não sei. Aí outro prefeito, é outra gestão, é outra cabeça, é outra história, mas nós araxaenses continuaremos aqui.
1: Que moramos aqui, somos daqui, vamos viver aqui,
0: vamos continuar filhos, aqui, netos. Vamos continuar aqui. Então, assim, o João Veras daqui uns dias já não está lá mais, já não sabe se ele vai continuar, esses vereadores que estão, a gente não sabe se continuarão como vereadores na próxima eleição. Agora é essa elaboração, e essa elaboração desse projeto, eu peço encarecidamente que os vereadores não abandonem o pessoal da saúde, muito menos nós.
1: O povo. E tem um detalhe, gente, a gente que tem unanimidade aqui na bancada, nós não somos contra nem a favor, nós não conhecemos.
0: Mas
1: porque o que está hoje em vigor,
0: a responsabilidade desses vereadores agora, que aprovaram, vai ser muito grande. Vai ser a responsabilidade. Eu sei, cada macaco do seu galho, cada um tem sua obrigação, eu sei disso. Mas eu, Eveline, se fosse vereador da base, Eu ia pedir para dar uma olhada nesse contrato. Eu ia. Eu não ia deixar esse contrato.
1: Antes de votar.
0: Eu ia. Eu ia pelo menos. Eu sou da base. Eu tenho acesso ao secretário. Eu tenho acesso a tudo aquilo ali. Eu votei a pedido do Rick, eu votei a pedido do Jonathan, eu votei a pedido do prefeito, eu votei a pedido do secretário Donizete. Então agora eu acho que pelo menos acesso e ler esse contrato. Eu, Eveline, eu estou falando por mim, não sou vereadora, não tenho intenção de ser, não serei. Eu pediria para dar uma olhada, porque a responsabilidade é muito grande.
1: Mas o vereador é representante do povo, nosso representante.
0: Assim como a responsabilidade da Copasa para aqueles vereadores que votaram lá atrás foi muito grande. Não nos abandonem.
3: Eu tenho para mim que essa base lavou as mãos, sabe? E a justificativa vai ser, se isso aí não der certo, isso aí foi aprovado, foi apresentado um substitutivo, virão com mil e uma justificativas para tentar sustentar, né, uma votação que para mim foi no mínimo esquisita. Mas, enfim, como a Eveline disse, já não adianta mais a gente chorar pelo leite derramado. Eu espero que esses parlamentares realmente tenham o mínimo de consciência no sentido de fiscalizar a elaboração desse contrato. Afinal de contas, isso está na prerrogativa principal do parlamentar, pela qual ele é muito bem pago, inclusive, né? E que ele realmente tenha os olhos abertos sobre esse contrato para ver se quem não vai perder isso aí não vai ser a população, ainda mais do que já está perdendo.
1: Para não cometer o erro que eu falei aqui, votaram contra Chicão, Rodrigo Comércio Aeroporto, Maristela e Jones.
0: Não precisa ficar falando muito nome deles, não, porque já não pode. Muita coisa terceirizada deu certo, muita coisa. Ontem mesmo a gente conversou aqui com a secretária municipal, Ana Tereza, e ela falando depois que terceirizou a capina por uma empresa. A gente, lógico, tem problemas, tem, mas que nós diminuímos, não sei se vocês lembram um tempo atrás, quando era aquela outra empresa, a outra empresa era muito pior. Né? Então a gente vê que pode melhorar.
1: Retorce.
0: Pode. Agora, eu te falo mais uma vez, eu, Eveline, como vereadora da base, depois de aprovar um projeto substitutivo com 4, 3 folhas e meia, eu iria atrás da prefeitura, com acesso, podendo entrar e sair da prefeitura, com acesso lá, iria perguntar o que que tá nesse projeto. Iria lá.
1: Né? O que que vai impactar de forma
0: positiva? Eu não abandonaria meus eleitores nesse momento. Eu.
1: Não, eleitor não, o povo.
0: Eu não abandonaria meu eleitor, o povo de Araxá. Eu iria pelo menos dar uma olhada, dar um palpite. Iria, não abandonaria esse processo agora. Não abandonaria. Eu sei que cada macaco com seu galho, cada um com seu cada um.
1: Eu vou dar um recadinho e a gente já volta. 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
0: Ô, turma, vamos agora para. Ontem, dois vereadores, eu achei até pertinente, preferiram não usar a tribuna, porque se nós já saímos de lá mais de 9 horas da noite, é porque se ainda tivesse tido mais dois vereadores, então dois vereadores, por opção, preferiram não usar a tribuna. Então vamos falando aqui, lembrando que eu vou tentar evitar, se Deus quiser, ele vai me ajudar, a não citar nomes, né? Mas ontem, na tribuna, foi falado sobre, foi questionado sobre o Ruralão. Que parece que o Ruralão antes, ele tinha 20 equipes. Ele tinha mais ou menos 20 equipes. E hoje o Ruralão consta com 16 equipes. Então, ontem foi questionado por que, que essa diminuição de 20 para 16 equipes. Porque muitas dessas equipes, elas já ficam o ano inteiro esperando o Ruralão. Então, muitas vezes, faz as vaquinhas, arruma o uniforme, arruma a bola, arruma as equipes.
1: E é o próprio jogador que lava o seu uniforme, que um vai dar um dinheirinho,
0: ajuda, né? Aí já não tiveram, não vamos ter as 20 equipes mais, mas apenas 16. Então, uma pessoa, um vereador, fez aí um requerimento questionando o porquê dessa diminuição.
1: De 4 clubes.
0: De 4 clubes lá no Ruralão. E o Ruralão, vamos combinar, né? O povo gosta pra caramba do Ruralão.
1: É a diversão do pessoal da zona rural, né? Belino, bacana, né?
0: Aí o seguinte, olha pra vocês verem. Olha a importância do negócio, gente. Vocês lembram do cartão alimentação?
1: Vale.
0: Sim. Segundo vereadores, houveram 13 empresas, 13, que fizeram a sinalização de fazer o benefício do cartão alimentação para o funcionário com 0,0% de contrapartida, né? Não cobraria taxa. Não cobraria essa taxa, exatamente. Então, 13 empresas disseram lá que não vão cobrar essa taxa. Dessas 13 empresas, uma ganhou. Ok? Segundo fala dos vereadores, uma empresa ganhou.
1: Sim.
0: Só que essa empresa, ela é do Rio Grande do Sul, não, Santa Catarina. Ela é de Santa Catarina. Ela é de lá. Só que essa empresa, ela em Santa Catarina, a justiça proibiu ela de atuar em Santa Catarina.
1: De operar lá.
0: De operar em Santa Catarina.
1: Ué, credo, uai.
0: Aí ela vai vir operar aqui.
1: Jesus.
0: Né? Então são os mesmos donos, no mesmo contrato social, são os mesmos donos. Em Santa Catarina ela está proibida.
1: Mas não tem o tal de compliance, o negócio, você analisa a vida pregressa da empresa, do caboclo.
0: Então você vê o seguinte. Foram 13 empresas, mas você pode, na hora que você for fazer o. Aí você, no contrato, você já pode exigir que a pessoa não tenha um algo para. Olha a importância da realização do contrato.
1: Sim, nós estamos falando,
0: né? A realização do contrato. Então, 13 empresas.
2: Ela pode participar, não pode ganhar.
1: Ganhou.
2: Não ganhou ainda.
0: Ganhou.
2: Entre as 16?
0: As 13. Uma que foi escolhida, que ganhou. A taxa. 13 empresas ofertaram taxa de administração de 0%. O que indica uma disputa extremamente acirrada. A escolha de uma vencedora deve depender principalmente da habilitação técnica, da comprovação da capacidade, da idoneidade moral, né? E não apenas do preço. Então, 13 foram, e essas 13 ofertaram 0% de taxa. Só que essa que ganhou, que é de Santa Catarina, há precedentes do Tribunal de Contas que demonstram a importância do rigor na conduta da licitação dessa natureza. Porque lá ela tem já pareceres do Tribunal de Contas que diz que ela não, ela é proibida de fazer qualquer contrato em Santa Catarina.
3: E ganhou. Mas isso aí tem para mim que
0: a importância da realização desse contrato em dizer que uma pessoa ou uma empresa que está sujinha não pode vir para cá. E cadê o compliance?
3: Eu tenho para mim que as próprias empresas que participaram do certame, eu acredito que elas vão fazer um questionamento na justiça, porque tem aquele prazo para recurso. Enfim, então, se a empresa, as empresas que participaram se sentirem lesadas de alguma forma, se elas tomarem conhecimento que essa empresa está proibida de operar em Santa Catarina, eu tenho para mim que elas vão fazer um questionamento na justiça, alguma coisa nesse sentido. Mas isso, obviamente, não redime aí a responsabilidade do compliance do município de fazer
0: o isso. Tribunal de Contas do Estado de Santa Catarina, os sócios da BIC, benefícios, já figuram representações e processos envolvendo irregularidades em pregões presenciais relacionados ao fornecimento e administração de cartões de alimentação, inclusive com decisões que consideram precedentes tais representações, que consideram procedentes tais representações e determinam a não prorrogação de contratos com essa empresa. É a BIC Benefícios. Então, é o que eu falo, a importância desses contratos. Aí vai e faz um contrato desse com essa empresa, que já está ferrada lá em Santa Catarina, aí vem atuar aqui no Araxá. Uma outra questão que foi colocada lá, com relação, foi falado, acho que está nas redes sociais, muitas pessoas ficaram sabendo de uma pessoa que veio falecer na UPA. Ontem, não, sábado, né? De sexta passada, se não me engano. Teve uma
4: polêmica nas redes sociais.
0: Foi na sexta-feira, 10 de julho. E, segundo me falaram, não foi nem falado na Câmara, não, que esse senhor foi encontrado, a pessoa que foi acompanhá-lo, na hora que chegou, foi em casa buscar roupa, chegou, saiu, deixou esse senhor na sala vermelha, deixou esse senhor tomando soro, toda a medicação na sala vermelha. Quando chegou na UPA no outro dia cedo, ele estava morto num corredor, numa maca, já não estava mais na sala vermelha, colocado, jogado ali num corredor, né? E quando essa pessoa chegou, estava vendo uma pessoa, um médico tentando chamá-lo, aí tinha uma pessoa do lado e falou, não, ele está nessa mesma posição já tem muito tempo. Então foi... parece que já foi, inclusive, a prefeitura, acho que já mandou laudos, já está pedindo para olhar como é que foi essa situação.
4: Eu vi uma coisa que a prefeitura está apurando.
0: Né? Exatamente, mas foi falado isso também.
4: É.
0: Bom, passemos para um outro vereador. Segundo vereador, Odessinho, eu vou te enviar uma foto sobre essa tribuna. Porque é o seguinte, esse vereador, ele, primeira coisa que ele falou sobre... nós vamos...
5: WhatsApp.
0: Pelo WhatsApp. Esse vereador falou sobre aquela que dá acesso ao aquaparque.
4: A via de acesso.
0: Diz que ali está com muito problema. Então ele fala, eu não estou pedindo nem para asfaltar. É olhar a erosão, buraco e risco de isolamento, porque nós vamos ter, sexta-feira agora, nós vamos ter um evento bacana esse final de semana lá, e simplesmente impossível chegar lá. Né? Então, como diz esse vereador, quando você fala num projeto de 15 milhões, você não está falando de 15 reais, 15 mil.
4: Não
0: é
4: dinheiro de pinga, não.
0: Não. Então, assim, nós estamos falando de um
4: O mínimo de infraestrutura para ter acesso ali, né, assim, é importante. Asfaltar aí é pouca coisa, gente. O que vai movimentar esse empreendimento em Araxá, vai movimentar a economia, vai gerar renda, emprego, né? Proporcionar lazer e diversão para a comunidade.
2: E são pastas aí, né, do turismo, que estão. Pessoal,
0: manda pra você, né, Dessim?
2: Não, da rádio, Verine.
0: WhatsApp?
2: Então, acho que ele não é nem erosão só, não, tem que asfaltar sim, né? Se tá crescendo para aquele lado ali, se a gente tá, imagina um turista passar ali, se realmente...
4: Tem que ser um acesso de qualidade, né?
2: Tá para ser inaugurado esse ano ainda.
0: Então, e lá, conversando com várias pessoas, né, assim, lá tá tendo um loteamento ali em volta, não sei se vocês tiveram...
4: Então o movimento é maior ainda, né?
0: E esse loteamento, muitas pessoas já estão comprando lotes ali até para fazer... locais, se você quiser vir passar o dia, dormir, né, fazer um Airbnb. Então, aquela região, a tendência é dar uma melhora.
4: Vai valorizar muito, com certeza, né, o Iveline?
0: Então, é fazer uma via. E outra coisa, melhorar até para aquela região, não só focarmos em aquapark, né? Mas para escoamento rural, para o aquapark, que é um investimento de 15 milhões, fazer turismo, quem vai até lá, né? O empregos. Então, seria. Houve esse pedido lá na tribuna, eu acho que é um pedido que tem solução. Exato. E até, de repente, esse próprio vereador, ver se ele consegue
4: uma
0: parceria para poder melhorar aquilo ali. Eu acho que vai ficar bem bacana. Uma outra coisa que foi falado sobre, mais uma vez, pedir aí a blindagem com inteligência, que é o olho vivo, né? Colocar os olhos vivos, quer dizer, não adianta melhorar a estrada, não adianta fazer parque, não adianta fazer isso, aquilo outro, se a gente ainda continuar com essa quantidade de furtos e depredações que estão acontecendo em Araxá.
4: Jogador público sem o olhar, né? Do olho vivo. Né?
0: E para isso, esse vereador pediu que fosse feito eu achei isso muito legal, um comitê técnico integrado. O que, que seria esse comitê? Faria parte alguém da segurança, da Secretaria de Segurança. Lógico, nós estamos falando de olho vivo para colocar na cidade, porque até pouco tempo eram. Eu acho que até notei, não sei se eu coloquei aqui, não sei quantos milhões que estavam lá, já separados para olho vivo.
4: Destinado para isso?
0: Isso. Alguém do 30º Batalhão, do 37º, né? Alguém da segurança, alguém do 37º Batalhão, alguém da Polícia Civil, alguém da Polícia Militar, né? Da Delegacia de Narcóticos, que é uma das coisas que a gente quer combater, lógico, é o tráfico exatamente. Drogas. Mas também alguém da Delegacia Rural, Patrulha Rural, Sindicato Rural, para evitar aí os furtos da zona rural, óbvio, né? E também alguém da Associação Comercial, que vem representar o comércio. Né? Aonde está tendo muito furto na área, porque nós estamos falando da área rural, mas nós temos também
4: furto, rouba, assalto, tem.
0: Então, achei muito legal, nós estamos falando dessa segurança, e quando nós estamos falando desses olhos vivos, também não esquecer que para aonde vamos, é lógico que quem vai indicar vai ser a Secretaria de Segurança, mas se você, Armindo, fazendo parte, por exemplo, da Associação Comercial, você vira e fala assim, olha, está muito grande o número de furtos, vou chutar, gente, pelo amor de Deus, é chute. Aqui, vamos falar, aqui na área central. Sim. Aqui no calçadão, nós tivemos tantos furtos, nós tivemos. Vamos melhorar aqui com o olho vivo? Ah, não, agora está tendo muito furto lá no Ciano Lemos. Tem
4: um projeto de monitoramento próprio da polícia de Ronda, ofensivo.
0: A mesma coisa, a patrulha rural, com a delegacia rural. Não, está tendo muito na área rural em tal lugar. Não, em tal lugar. Então, muito legal esse comitê que vai ajudar aonde serão colocados os
4: com representantes de vários segmentos da cidade, da comunidade, que tem que ser isso, um comitê, ele tem que ter representantes de vários segmentos, tem que ser plural.
0: E teve um vereador que fez um projeto de lei sobre as repúblicas em Araxá, né? E é muito legal, a foto tá pronta? Para quem tá acompanhando a gente pelo YouTube, essa foto... como diz esse vereador, ninguém é contra as repúblicas, não é isso. Essa é uma república, pode pôr. Hã? Eu acho que nem mostra o rosto de ninguém.
4: Mas depois ela lá.
0: Estão todos de costa, tá uma foto bem, bem apaga, não mostra o rosto. Essa foto foi levada à tribuna ontem. É uma foto, como diz o vereador, ninguém é contra nem nada, não. Ele mesmo, o próprio vereador, tirou essa foto. Você vê que não dá para ver rosto de ninguém, mas ele mostra, essa foto foi tirada 1h num centro da cidade, independente se é centro da cidade, mas é do lado de uma academia de dança. Do lado da academia de dança, onde tem muitas mocinhas, crianças que a parte da tarde vão lá fazer sua aula e vão com aquelas roupinhas de colã, né, com aquele negócio todo. E as mães, né, muitas vezes acabam preocupando. E se você olhar na lateral da foto, você vê aí uma garrafa de pinga 51, uma outra garrafa, o que é 51 também? Eles têm direito? Lógico que têm, são trabalhadores, estão no período de folga, mas pelo que a gente está vendo dentro dessas dessas repúblicas, né?
4: Por que, que não fica dentro da própria república? Vai para o passeio? Ali ele está atrapalhando o ir e vir do cidadão também.
0: Ah, é complicado isso. Eles têm o direito, eles estão na folga, mas estão ali duas garrafas de pinga 51, né? Na frente das crianças que estão passando para ver essa. Para ir para a academia. E aí, o dia que esse vereador esteve aqui na rádio, um dos ouvintes deu uma ideia para o vereador, e antes que esse projeto de lei fosse aprovado, foi incluído nesse projeto. Aí o que, que vai acontecer? Vai ter uma placa chamada República Legal. Embaixo vai ter o nome da República, o responsável pela República, a empresa a qual eles trabalham e o telefone da pessoa responsável. Sim. Né? Sugestões, reclamações e denúncias. Então a República vai ter que ter essa placa. Vem. Dá para mostrar aqui? Tem alguma coisa? Não. Aqui, ó, a placa é essa. República Legal. Aí vem o nome da República, o nome do responsável, o nome da empresa e o telefone. Foi uma sugestão de um ouvinte aqui. Então vai ser essa placa aqui, ó. Eu vou tentar descer até.
4: E importante, gente.
0: É a placa que... na porta da República vai ser essa aqui. Fala aí pra mim se deu certo. Chegar mais perto.
4: Everino, quem é que vai expedir essa placa?
0: Vai ser. Sobe. Vai ser a responsabilidade da empresa. A empresa, então vai ser essa placa. Mas
4: junto
0: aqui,
4: ao IPDCA, porque tem que ter um órgão municipal.
0: E eles vão poder fiscalizar. Exatamente. Então vai lá, República Legal, vem o nome da pessoa responsável naquela república, vem o nome da empresa e o telefone.
4: E é fixado no lugar visível.
0: Isso.
4: De fora
0: então,
4: da.
0: Então, como diz esse vereador, ele não é.
4: Contra,
0: mas vamos fazer a coisa bacana. E ontem uma homenagem muito bonita para o Fagundes. Na hora que eu vi o batalhão chegando, eu falei, gente, não cabe mais nenhum doces aqui dentro.
4: Vai prender todo mundo.
0: Não cabe mais nenhum doces. Aí
4: me lembro 6 anos atrás, quando prenderam muita gente.
2: Aí você perguntou aí, quem tá cuidando de Araxá?
0: Quem tá cuidando de Araxá? Que estava tudo lá. Gente,
4: Tenente Coronel Fagundes, comandante do 37º Batalhão da Polícia, tá deixando, tá aposentando.
0: Né? Tem um direito de ir e vir, mas bagunça a cidade não. Pode ir e vir, mas não vão bagunçar a nossa cidade.
4: Ali
0: não. Tem,
4: ele tá atrapalhando ali o pessoal circular, ué. Tá no meio da calçada.
0: Nós estamos falando aqui sobre o Ruralão, tomara que não acabe. Aconteceu a mesma coisa com o Amador. Muitas equipes encerraram as atividades. O som se arrumou, tava chiando, né? Um outro vereador. Foram 16 milhões em caixa, né? Que eu tava falando para a expansão aí do vídeo monitoramento.
4: Sim.
0: Mais uma vez, foi para a tribuna, falaram sobre o cartão alimentação, que nós já falamos, que essa empresa que ganhou é suja. Outra coisa, com relação à iluminação, pediu a iluminação do Itaipu. Mostraram uma foto, eu até pedi assessoria, mas não recebi essa foto. A Itaipu. Praça do Itaipu tava. Não, você não. Foi até bom não enviar, porque você não ia ver. Não tem iluminação. Itaipu, você não ia ver.
4: Vai fazer 100 anos agora.
0: Você não vê. Não tem lá iluminação. É. E esse vereador levou esses dados, que são 16 milhões em caixa para expansão de rede e vídeo monitoramento. Então dá para colocar um coitadinho lá de vídeo monitoramento. Não,
4: para o pessoal do Itaipu, gente. Faz parte. É o único distrito rural do município de Araxá. É Itaipu, gente. Embora a gente lá, vota aqui.
0: Sabe o que está faltando lá na farmacinha? Foi pauta ontem.
4: O quê?
0: Ritalina.
4: Mas de novo?
0: Não chegou.
4: Mas não
0: desde outubro, nunca. Vai fazer quase um ano que a prefeitura está sem o Ritalina, né? Até foi um vereador que levou, mas pediu o presidente da Câmara, assina comigo, me ajuda nisso.
4: Dá uma forcinha aí.
0: Eu até ontem mandei para responsável pela farmacinha, falei, deixa eu entender o que está acontecendo, porque a Ritalina a gente já sabe, é para quem tem TEA, para quem tem déficit de atenção, para quem tem TDAH, e até hoje nada, desde outubro, né? Aí o que a Cristiane me falou é o seguinte, a Cristiane falou que estão aguardando sair os empenhos, a tal da licitação, os empenhos para passar os fornecedores. Aí eu falei, mas para quando? Porque está desde outubro sem a Ritalina na prefeitura, não pode. Assim que passamos para os fornecedores, passa a previsão. Agora, eu, se eu não me engano, isso pode ser feito através de emergência e urgência.
4: Pode.
0: Porque já vai fazer quase um ano que eles estão sem a Ritalina. Não tem condição, gente. Essas crianças, elas caem. Pensa dentro de uma sala de aula, esse menino sem o Ritalina.
4: Surta também. Nossa, é complicado.
0: Foi pedido uma reforma lá completa do bairro Max Neumann. Isso foi outra tribuna. Eu estou tentando resumir as tribunas, sim, porque realmente. A limpeza de bueiros foi pauta. Redutores de velocidade. Foi até pedido ali o recapeamento da via da Rua Tupi. Mas ontem até a secretária contou que a Rua Tupi vai passar por um experimento, né? Então nós vamos ter lá um experimento, acho que não vão mexer na Rua Tupi, porque ela vai passar lá por... Teve um cruzamento que foi levado da Rua Cláudio Honor Afonso com José Ângelo de Moura. É lá de Santo Antônio, não, lá no Ana Pinto de Almeida. Foi mostrado na Câmara Municipal, né? Difícil esse cruzamento ali, viu?
4: É.
0: Difícil.
4: É encruzilhada.
0: É. Foi levado também, como pauta ontem na tribuna, uma foto do Cristo. Tadinho do Cristo. Deu dó do Cristo. Até do lado estava a secretária municipal de turismo, ela falou assim para mim, Eveline, deixa eu te falar uma coisa, se eu não conseguir reformar o Parque do Cristo, eu vou sair muito triste da secretaria, que é uma opção muito grande que eu tenho.
4: Não, e aquilo ali é um cartão postal, gente. A área verde, ali você tem espaço para desenvolver vários projetos sociais, esportivos, gente. Eu não entendo.
0: Então ali, o Parque do Cristo está sendo muito frequentado, por isso até que a secretária comentou isso comigo. Falei, Eveline, como tem gente visitando o Parque do Cristo. E ontem eu fiquei com muito orgulho, eu vou ter que falar aqui, eu estava conversando com a Viviane, minha amiga, a Vivi. Sabe quantas vezes ela sobe e desce a escada do Cristo, é assim por dia? 3 vezes.
4: Vai credo.
0: 3 vezes por dia. Ela vai a pé da casa dela e sobe e desce 3 vezes de manhã, tarde e noite. Oh.
2: Agora quem vai por esporte?
0: Não, ela vai pro esporte.
2: Que a Vanessa sobe e desce.
0: Mas ela faz isso 3 vezes.
2: Então. A Vanessa sobe e desce. Ida e volta, ida e volta. 10 vezes.
0: 10?
2: 10 vezes, como esporte.
0: Não, Viviane, eu tava achando você muito
2: dançoso. Mas eu falo pra ela, assim, ela me chama, falei assim,
4: você não vai, Eveline?
2: Posso até olhar.
0: Quando você chegar no terceiro degrau. Aí, Viviane, eu tava achando, nossa, amiga, eu tava te dando parabéns, não mais não.
2: Parabéns.
4: Vai sim, você vai passar pra quatro.
2: Eu e o Armino faz duas.
4: Joelho estourado.
0: Vitalinho.
2: Subir tem que lá, descer que é difícil, né? Qual do joelho, né?
0: Pois é. Então pediu, ela falou, gente, é um sonho meu reformar e mexer ali naquele... No restaurante e tudo, ela falou, se eu sair sem mexer no Parque do Cristo, eu vou sair muito triste. Mas eu vi ali o Cristo, tá sujinho, tá com descaso total, né? Foi pedido uma travessia de pedestre na Avenida de Paiva Honor de Abreu ali, perto do número 1820, a revitalização da Praça Cássia Ribeiro de Camargo e a limpeza geral manutenção do prédio público municipal da antiga paróquia de São José. A São José, vocês lembram, fazia parte da paróquia, ela foi, como não era da paróquia...
4: Era o ginásio, não era?
0: Aí essa virou, hoje passou para a prefeitura e está lá abandonado, né? Totalmente abandonado. Ontem um ouvinte mostrou um bueiro aqui, vocês lembram do bueiro que estava cheio de lixo, já foi limpado, esse bueiro que o ouvinte me passou, e Rose... Infelizmente, Rose, aonde você mora é área invadida. A área invadida não tem como a prefeitura te ajudar a agir. A prefeitura não pode agir em área invadida. Depois que eles foram lá, só para falando que todos os casos ontem que foram repassados para a secretária, ela ontem passou olhando um por um, todos que me enviaram aqui ontem. Eu me lembro desses dois que eu estou me lembrando aqui agora. O da Rose é área invadida, Rose. Você vai ter que arrumar um lugarzinho que não seja invadido para você poder morar. Beleza?
4: Tudo dito?
0: Tudo dito.
4: Amanhã a gente volta.
0: Fiquem com Deus.
4: Obrigado.
0: Até amanhã.
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nossa receita, hein? Uma pitadinha de teclado. Aí tá bom. Guitarra a gosto. É um pouquinho de baixo. Boa! Vou misturar a bateria. Agora, um punhado de voz.

0: Meio de semana, 2 dias longe da segunda, 2 dias pertinho da sexta-feira, quarta-feira, com friozinho, meu Deus do céu. Estamos a 17 graus hoje, viu? Participa comigo, sou Eri Santiago, vem até 1 hora da tarde na Hora do Rango, 998-20-9450 é o nosso canal de interação, então vem comigo.
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2: 10h50 na cidade. Aumenta o som e vem que tem música pra você. Leandro e Romário, Ícaro e Gilmar, Corações Egoístas. Tem Ellie Just também pra você, Cowgirl. É o amor, Zezé de Camargo. É a hora do rango começando assim.

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4: O problema é a falta de enxofre. E quando tem para comprar, lá fora, os preços mais que dobraram. Enquanto o conflito entre Estados Unidos e Irã não tiver o fim, e as previsões são bem pessimistas, a agricultura e, por tabela, o consumidor vão pagar mais caro pelos alimentos. A Mosaic, empresa americana que fabrica fertilizantes, fechou a semana passada 2 unidades nos Estados Unidos. Está fora de operação uma unidade na cidade de Tapira, que fica entre Araxá e São Roque de Minas, bem na divisa do Triângulo Mineiro e o sudoeste do estado. A unidade de Araxá está fechada há mais tempo, bem antes da crise do enxofre. Agora chegou a vez de Uberaba, que, segundo a Mosaic, terá uma hibernação a partir de setembro. Ou seja, a produção será diminuída gradativamente até que haja a volta do enxofre. Agricultores se preocupam com a notícia porque os preços dos insumos só aumentam, impactando os preços para o consumidor. Valdir Barbosa.
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1: 11:08 na cidade. Bora pro WhatsApp que quem tá... Nossa, a galera tá chegando junto. Fala comigo, dona Ilma, bom dia.
2: Bom dia, Iris, tudo bem, querida? Toca aí pra mim com Zezé de Camargo e Luciano. Pode ser Amor Selvagem. Então, antes de voltar pra casa, vamos dar as luzes aí, mandar pro Zete aqui, todo turma no salão aqui no Leblon, viu? Tudo também no salão do Zete, minha família, minhas amigas, menino da Ida do Pilates, viu? Toda essa turminha que tá ligadinha aí pra vocês aí da Rádio Família. Um bom dia abençoado aí, cidade da Gosto de Ouvir.
1: Esse dá, dona Ilma, um super beijo pra você. Ó, o Carioca também tá por aqui, o Márcio Carioca, bom dia, conterrâneo. Toca aí pra nós, Fátima Leão. A música Quase Me Chamou de Amor. Foi quase, né? Quase. Olha o Eduardo por aqui também. Vixe, não deu, né? Na França, não deu, né? Deixa pra 2030. Não, 2030 tem que ser nosso, né, Eduardo? Bom dia pra você também. Manda aí, Engenheiros do Havaí, Posse, oferece pra Cida Barreto, no Salomão Drummond. É o Eduardo do Jardim Natália. Ele é francês, ele é tudo, tá? Ele é todos os países, menos brasileiro. Um abraço pra você, Eduardo. Vamos destacar a Trend 94. Vem cá curtir Simone Mendes, Amor no Escuro.
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3: Tocando música assim é melhor ainda, né? Jades e Jadson, boiadeiro errante, bom demais, displicente com WS, junto com o Rei Vaqueiro. E teve Amor no Escuro também, Simone Mendes, o destaque da Trend 94. 11 horas e 20 minutos, vou pro comercial, mas já tô de volta.
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3: 11:21.
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3: 11:23.

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1: A Fiat apresentou no ano passado, na Itália, um compacto super moderno, sucessor do velho Panda. A Fiat de Betim foi correndo atrás deste projeto para lançá-lo também no Brasil, pois ele foi extremamente bem sucedido no mercado europeu. O estilo permanece mais ou menos o mesmo, a mecânica foi substituída pela do Argo, já consagrada no nosso mercado, mas nada de manter o nome Panda na sua cópia brasileira. O novo carro a ser lançado ainda este ano será chamado de Argo X, o que leva a crer que ela poderá manter em produção o Argo atual, com preços evidentemente diferenciados.

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0: Eu não sou de ligar.
1: Não liga, hein?
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2: Liga não! 11 horas e 46 minutos, você curtiu aí? Sem Coração Investigador, Turma do Pagode, teve Ignora também com Felipe Rodrigo, Cristiano e Capela, junto com Fátima Leão, Quase Me Chamou de Amor, atendendo o pedido da galera, né? Esse aí foi o conterrâneo que pediu, Márcio Carioca, e a gente toca. O Eduardo tá dizendo que vai torcer, que jura que você vai torcer pra Argentina? Ah não, meu filho. Eduardo, ele gosta de implicar, né? Não, vou levar pro lado de que ele gosta de implicar. Inglaterra, né? É. A Cida Barreto também tá por aqui. Fala comigo, Cida.
3: Iris, bom dia.
2: Bom dia.
3: É a Cida.
2: Como é que tá,
3: Se
2: Cida?
3: Se der pra tocar pra mim, toca pra mim. Pé na areia.
2: Opa, bora botar o pé na areia.
3: O Diogo... Diogo Meira? Nogueira?
2: Nogueira.
3: Diogo Nogueira?
2: Não tá tanto.
3: Por favor.
2: Tá bom.
3: Se der tempo para você tocar, eu ofereço para você, para toda a equipe da rádio e pro Eduardo, no Jardim Natália.
2: Pois é, manda ele colocar.
3: Que Deus abençoe nosso dia.
2: Amém, viu? Amém. É, o Eduardo torcendo pra Argentina, Cida? Não dá não, Cida. Dá um prumo nesse menino aí, pelo amor de Deus. Vamos pro comercial? Bora, daqui a pouquinho eu tô de volta. Aguenta aí que já chega sua música.
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2: 11:49.
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4: Faltando 8 minutinhos para o meio do dia. Já a gente dá aquele boa tarde, bom pra lá de bom. E a temperatura está subindo. Estamos a 20 graus já nesta quarta-feira. 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Eduardo do Jardim Natália, hora de você aumentar o som, porque tem Engenheiros do Havaí. Posse.

0: 12:05. Só música boa na nossa programação, vamos combinar, né? E Zezé de Camargo hoje parece que tá marcando presença, assim, batendo ponto aqui, né? Irmão da Lua, Amigo das Estrelas. Teve Simone Mendes também, Direitos Iguais. E atendemos o pedido do Eduardo do Jardim, Natália Posse com Engenheiros do Hawaii. Fala comigo, Lourdes.
1: Bom dia, Iris. Dia. Manda música pra nós.
0: O que você quer ouvir, minha linda?
1: Eu vou querer... do Bruno Marrom, Vou Dormir na Praça.
0: Então bora dormir. Manda na
1: pra
0: praça.
1: Carla, Carmen, da Maria Luísa, Kênia, Rosa, Alinguinha, todos meus amigos do Armançando, da Boa Vista, o Léo, Lequinho, o Igor, Renato, Rogério, Barão, pra todos que estão curtindo esse programa e pra vocês aí, fica com Deus.
0: Certinho, um abraço pra você, só não esquece de levar o cobertor porque vai esfriar, viu? Vamos com o Repórter FM, tem informação pra você.
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4: A quarta-feira segue com tempo estável e manhã fria em Minas Gerais. A massa de ar seco e frio continua atuando, mantendo grande variação ao longo do dia em todas as regiões. No período da tarde, a umidade relativa do ar terá índices muito baixos no oeste e sul do estado. Céu claro a parcialmente nublado com geada em pontos isolados do sul-sudoeste. Céu parcialmente nublado no Jequitinhonha, Mucuri e Rio Doce. Demais regiões, céu claro a parcialmente nublado. Névoa seca no Triângulo Mineiro, Alto Paranaíba, Oeste e Sul-Sudoeste. BH terá uma quarta-feira de céu claro. Aqui na capital mineira, a temperatura máxima deve marcar 23 graus, com umidade relativa do ar em torno de 30% à tarde. Para a Rede Itaçati, repórter Aline Neves.
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0: 12h20. Você curtiu aqui nesse bloco? Caí na sua lábia, Evandro Júnior, junto com Diego e Vitor Hugo. Teve Diogo Nogueira também, Pé na Areia, Kleber e Cauã, Mil Adjetivos. Pé na Areia atendendo o pedido aí da Cida Barreto. 12h21. Ô Lourdes, aguenta aí que no próximo bloco você já curte sua música. Tá afim de pedir a sua? Manda mensagem no nosso WhatsApp.
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2: 12h22, boa tarde.
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2: 12h27 na cidade. 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Destacando a Trend 94 para você, tem Simone Mendes. Aí, Lu, Simone Mendes da Trend 94.
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2: Amor no escuro é o destaque da Trend 94. Simone Mendes. Ô Lourdes, fica aí, próxima música é sua.
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0: Sorriso Maroto, Ferrugem, Grupo Benzadeus, Perdas e Danos. Teve Dormir na Praça. Foi aí pra Lourdes, que tá curtindo a gente. Bruno e Marrone, na Trend 94, teve Simone Mendes, Amor no Escuro. Hora de ficar bem informado com um Alto Papo.
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2: Pode se chamar de picaretagem ou empurroterapia. A oficina que tenta empurrar no cliente serviços desnecessários durante uma revisão. Alguns deles são a limpeza de bicos injetores ou do TBI ou corpo da borboleta, ou então a lubrificação de componentes da suspensão ou outros, pois não se lubrifica mais nada nos automóveis atuais, ou ainda o alinhamento de direção depois da troca dos pneus, pois basta o balanceamento das rodas, ou a troca aos 40 mil do catalisador que dura 80 mil quilômetros, ou do amortecedor que não tem prazo de troca, depende de seu estado. E finalmente os desnecessários aditivos pro óleo do motor.
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3: Imagina eu, é o destaque da música de hoje, Eduardo Costa.

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3: 12h46. Galera, eu vou ficando por aqui. Obrigada pela participação e companhia. Amanhã nos encontramos quinta-feira, conhecido como véspera de sexta-feira também. Daqui a pouquinho, Marcos Roberto na programação Cidade. Eu fui. 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

0: produção. Que honra demais poder estar aqui, viu?
1: Você tá doido.
0: Obrigado, gente. Obrigado. Obrigado.

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4: 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A Caixa Econômica Federal e o Banco do Brasil pagam hoje o sexto lote do abono salarial PIS/PASEP de 2026. Tem direito ao abono quem está inscrito no PIS/PASEP há pelo menos 5 anos, trabalhou com carteira assinada por no mínimo 30 dias em 2024, recebeu remuneração média mensal de até R$ 2.766 no período. Na Caixa, o pagamento é feito por meio de crédito em conta corrente, poupança ou conta digital social pelo Caixa Tem. Quem não tem conta pode sacar o benefício em agências, lotéricas, caixas eletrônicos e correspondentes Caixa Aqui. No Banco do Brasil, o PASEP é depositado na conta bancária dos clientes de forma automática. Quem não é correntista pode receber por TED, PIX ou atendimento presencial nas agências, caso não tenha chave PIX cadastrada. As informações sobre valores e data de pagamento podem ser consultadas na Carteira de Trabalho Digital e no portal gov.br.
5: Dos estúdios da Rádio Itatiaia, em Belo Horizonte, para a Rede Itasat, repórter Aline Neves. 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
1: 13:02.
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Uma ótima tarde, obrigado aí pela companhia, tudo de bom, quarta-feira. E você ligado nas redes no C751. Magistério Cidade FM Araxá, Minas 94,5. Sou Marcos Roberto, tô na área com você a partir de agora e vamos juntos, hein? Até logo mais, é às 4. Um abraço, obrigado aí pela companhia. Logo mais às 4 horas, tem Argentina e Inglaterra. E aí sim, vamos conhecer quem vai pegar a Espanha na grande final da Copa do

0: Brasil, Argentina, em São Jorge e Mateus. Pra você ligado aqui na programação Cidade Aquecendo Você. É o inverno mais gostoso, temperatura 22 graus agora. Uma ótima tarde, tudo de bom, hein? Nesse clima legal, logo mais Argentina, Inglaterra. Ontem a Espanha já derrotou a França. França tá fora ao revoar. Te Amar é Meu Talento, Fred e Fabrício. Simplesmente Acontece, Pericles, com a Ana Castela. Manda um abraço ali pra Angélica, também tá ligadinha, tá acompanhando, aquele abraço.
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0: estrelas. Um abraço ao meu amigo Elton, está sempre ligadinho. Aquele abraço, tudo de bom. Aniversariando hoje, a você, meu abraço, meu carinho especial. Felicidades, muitos anos de vida, que essa data se repita por muitos e muitos anos. 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Agora 1:28.
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0: Legal, conferindo a hora em 1:29.
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0: Olha aí, Cidade, 1:32 em 94,5. Eduardo Costa, Imagina Eu.

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0: Canta legal, hein? Emílio Eduardo cantando apaixonado. Chora coração, parceiro aleatório, Zé Neto e Cristiano. Atriz demais, Bruno Rosa com Murilo Rufi. Pra você que tá acompanhando essa tarde legal aí de quarta-feira, já na meiuca da semana. Pra você, tudo de bom. 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Agora 1h45.
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7: Mantida a tendência de queda nos preços do café. Nessa terça-feira, a saca do tipo 6, bebida dura, fechou em R$ 1.716, queda de R$ 33. Tipo 7, bebida dura, R$ 1.642, queda de R$ 30. Tipo 6, bebida riada, R$ 1.439, queda de R$ 31. Tipo 7, bebida rio, R$ 1.189, queda de R$ 19. No mercado futuro, com vencimento em setembro, a saca fechou ontem valendo US$ 389,50. Não teve alteração em relação ao dia anterior. Informações do Centro do Comércio de Café de Minas Gerais. Do Sul de Minas, repórter Estela Torres.
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3: Muito mais curtição no seu rádio em Cidade FM Araxá, Minas. Esse clima legal, gostoso de inverno, tempinho bom, aquele cafezinho da tarde, né, com aqueles biscoitinhos fritos, aquele bolinho, aí é bom, hein? Nesse naipe, hein? Manda um abração, meu amigo Moisés, tá lá ligadinho, lá na marcenaria, lá no São Geraldo, hein? Próximo à igreja de São Geraldo. Aquele abração, obrigado Moisés, aquele abração pra você. E aí abraço lá pros filhos dele, o Samuel, a Mariana, estão sempre ligadinhos acompanhando e toda a turma aí trabalhando. Meu amigo Moisés, gente boa, finíssima, tá lá ligadinho, tá acompanhando, hein? Então aquele abraço pra você, né? Abração mais uma vez também pra turma da PAI que tá no preparo, né? Tudo prontinho aí pra sexta-feira, depois de amanhã, é, né? O Super Arraiá da PAI, ingressos R$25, Matheus e Alexandre, Max Monteiro e Vinícius, Ricardo e Leonardo, Samba Quente, gente, R$25 pra você ajudar a PAI a continuar a fazer esse trabalho belíssimo que ela faz. Então prepare-se, vai ser bom demais, hein? Manda um abraço ali pro Otávio. Alô, grande Otávio. Tá aí ligadinho, tá acompanhando. Vai viajar no tempo com Engenheiros da Bahia. Pra ser sincero.

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0: E ainda bem, hein? 2:03, fechando mais uma sequência com esse som legal pra você. É do Xande de Pilares, essa nova roupagem da música da Marisa Monte, Cadeira Cativa, Zé Neto e Cristiano, BG A Cura, Diego Vidurugo. E pra ser sincero, Engenheiros da Bahia abrindo aí com chave de ouro, né? Pra você que tá ligado, acompanhando Cidade de Araxá, Minas.
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2: Temperatura máxima.
1: 94 graus.
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3: Legal, hein? 2:05, tá na hora de mais uma edição para você que acompanha a cidade, trazendo aí um Minuto News na sua tarde. Ó, a Espanha já garantiu uma boa grana, né, por ir à final aí da Copa do Mundo de 2026. Ela garantiu a primeira vaga na final da Copa do Mundo dos Estados Unidos, Canadá e México, vencendo a França por 2-0 na semifinal. Irá receber pelo menos 33 milhões de dólares em prêmios, cerca de 144 milhões na cotação atual.
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3: Oi, cidade, 2:07.
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3: Olha aí, Cidade, 2:09. É o inverno mais gostoso, hein? Andro Júnior.

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1: Cidade, 2h14. Esse é o som pra você do Menos é Mais, em Champanhe, fechando mais esta super sequência pra você no inverno, cidade, logo mais, hein? Tem pra você Inglaterra e Argentina. A França já tá na final, hein? Agora vamos esperar logo mais pra ver quem vai enfrentar a França. Aliás, vai enfrentar aí a Espanha. A Espanha tá na final, né? Se será Inglaterra, se será Argentina. Barbosinho tá achando que é Argentina, hein? Tá torcendo pra Argentina, né, Barbosinha? Ei, Barbosinha, danadinho. 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Minha amiga Abadia tá ligadinha. Oi, Abadia.
2: Boa tarde, Marcos Alberto. Deus te abençoe.
1: Amém.
2: Abençoe todos nós, abençoe todas as suas famílias e a todos os ouvintes a mais que estão vindo no seu programa. Uma boa tarde, Marcos Alberto.
1: Pra nós.
2: Valeu,
1: todos.
2: Tchau, com Deus.
1: Com Deus, aquele abraço pra você, pra família toda. 2h15.
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cidade, 12h28 em Camila, Camila, nenhum de nós, pra você ligado aqui na programação Cidade 94,5. É pro Arlen, valeu Arlen, aquele abraço pra você, obrigado aí pela companhia, tá ligado, tá plugado na cidade. É o clima mais gostoso, inverno, quentíssimo, pra você que tá em casa, no trabalho, enfim, aonde você estiver, tá na estrada, obrigado aí pela companhia. Já teve Copo Virado, Ciro De Luca, Amor no Escuro, Simone Mendes. Ó, e sexta-feira agora tem a super festa da Pai, o Arraiá da Pai. Você não pode perder a partir das 4 horas lá na Pai, hein? Vai ter Matheus e Alexandre, Max Monteiro e Vinícius, Ricardo e Leonardo e Samba Quente. Ingressos R$ 25. Garanta logo o seu pra você curtir, né? Sexta-feira agora e cair.

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0: Agora, 2:30.
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4: Na hora, hein? Mais uma edição da música de hoje, trazendo Eduardo Costa. Imagina eu, hein? 2:33.

0: 2:36, hein? Eduardo Costa, imagina eu aqui na programação da 94,5. Aquele abraço, obrigado aí pela companhia. A Rayane também tá na ligadinha. Fala, Rayane.
1: Meu querido amigo Marcos Roberto, muito boa tarde para você e todos os ouvintes sintonizados aí na rádio. Marcos, é a Rayane, eu quero pedir a música Hora Certa, de Paulo e Paulino. Quero oferecer pro meu marido Silvio Machado, sintonizado aí na rádio nessa tarde. E também para todos os ouvintes que gostaram dessa música, meu querido, um forte abraço, sucesso sempre, cidade, dá gosto de ouvir.
0: Valeu, aquele abraço para você, obrigado aí pela companhia. 2:37.

0: 10h40 de Paulo e Paulino, para você que tá acompanhando a hora certa aqui na programação Cidade. Hora certa, 2h40. Aquele abraço, obrigado aí pela companhia, você que tá ligado, acompanha. Ô Wilson, fala comigo, Wilson.
1: Beleza? Fala, Marcos Alberto, boa tarde.
0: Tranquilo?
1: Programação 10. Coloca uma modona aí pra nós aí, ó. Do Daniel, da década de 90, fazer favor.
0: Certo.
1: Que é top, o cara canta muito. E outra.
0: E hoje?
1: Argentina 0, Inglaterra 3, quer que mete ferro nela.
0: 3-0.
1: Ela vai ser ajudada mais não, Marco Alberto. Acabou.
0: Já tá bom,
1: a mata da Argentina.
0: Pois é, eu também tô torcendo pra essa final aí da Inglaterra.
1: Só pegou seleção fraca, agora vai vir. A onça vai mirar pro lado dela. Vamos que vamos, Inglaterra. Valeu. Anda, Argentina. Acabou com a moral do Messi.
0: Aquele tá abraço. Valeu, Wilson. Pra matar saudades, ó. João Paulo e Daniel, hein? Manda um abração mais uma vez ali pro meu amigo Elvis. Elvis, na sequência até a sua também. Aguenta a mão aí. Aquele abraço. Tudo de bom pra você, pra família toda. Boa quarta-feira.

0: 8:48 em Cidade FM. Leonardo cantando aí pro meu amigo Elvis, Fonte de Desejo. Kardec, fala comigo, Kardec, já tem um tempão, Kardec tá bravo lá.
1: Muito boa tarde pra você, Max Roberto. Boa e tarde aí, aos Kardec. Ouvintes do 94,5. Aqui é o Clepton Kardec, meu irmão.
0: Gente boa.
1: Primeiramente eu quero agradecer a todos aí que desejou felicitações aí no meu aniversário, né? Um abraço pra todos aí, viu? Muito obrigado. Manda pra nós aí o Chapeludo.
0: Não.
1: Quem gosta dessa moda é o Jean, né? O Jean tá ali no rancho também ouvindo. Ele gosta dessa moda aí.
0: Vai ser ruim, não.
1: Vai pro Platinado. A minha esposa ali, meus filhos, o Michael, o John. Vai pro meu amigo Mike da Fazenda Boa Vista, pro Godeba, dona Silvia e toda a moçada te ouvindo aí, beleza? Vai pro Barbosinha também, viu? Ô, Barbosinha tá pior que cartucheira, véi.
0: Tá paiando.
1: Baiano, vem não.
0: Baiano.
1: Ei, ele falou que tava com frio. Você vai ver, Barbosinha.
0: Ele falou que tá muito gelado.
1: Um abraço,
0: gelado.
1: Marcos Roberto.
0: Aquele abraço.
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0: Deixa eu ver o que a Lourdes vai falar ali comigo também. Ô, Lourdes, aquele abração pra você também. Ei, Lourdes, aí, ó, tá lá. Deixa eu ver, cadê ela aqui? Deixa eu achar ela aqui. Aonde que a Lourdes tá? Cadê? Pá, pá, pá, vamos aqui. Aqui, achei. Maria de Lourdes.
2: Boa tarde, Marquinho. Tudo bem com você?
0: Tudo.
2: Aqui, manda um pagode do Raça Negra pra mim. Pra nós, todos.
0: Aí, ó, até esqueceu da...
2: Pra minhas amigas aqui do Armando Santos. Minhas colegas tá aqui na minha casa, meus colegas. Pra Carla, Carmen, da Maria Luísa, Kenia, Rosalinha, todas as... Pra vocês aí.
0: Tá bom. Daqui a pouquinho vou mandar. Aguenta a mão aí. Fica ligadinha. 10 pras 3.
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3: Agora 2h50.
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8: Quando você diz Rádio Cidade, 2h54, hein? Aqui você ligado na 94,5 Araxá, Minas. Boa quarta. Isso aqui pra Lindalva. Oi, Lindalva. Paulo Rio.

0: É melhor nem mexer, deixa quietinho no cantinho dessa que é melhor, hein? A Cida tá ligada. Oi, Cida. Kardec, você tá na sofrência hoje numa quarta-feira, hein? Vixe Maria.
1: Márcio Roberto, boa tarde.
0: Tarde.
1: Boa quarta-feira pra nós, com paz e saúde.
0: Amém.
1: Por favor, você pode passar pra mim de Paulo e Paulino, ponto final?
0: Tá.
1: Eu acho que é eles que cantam, por favor.

0: Pinal, aquele abraço, obrigado aí pela companhia. Como é que você chama?
1: Marivaldo.
0: Marivaldo, manda um abração pro Marivaldo Baiano. Ei, Baiano, aquele abraço. Já já eu volto com mais. Aguenta a mão aí.

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2: A Caixa Econômica Federal e o Banco do Brasil pagam hoje o sexto lote do abono salarial PIS/PASEP de 2026. Tem direito ao abono quem está inscrito no PIS/PASEP há pelo menos 5 anos, trabalhou com carteira assinada por no mínimo 30 dias em 2024, recebeu remuneração média mensal de até R$ 2.766 no período. Na Caixa, o pagamento é feito por meio de crédito em conta corrente, poupança ou conta digital social pelo Caixa Tem. Quem não tem conta pode sacar o benefício em agências, lotéricas, caixas eletrônicos e correspondentes Caixa Aqui. No Banco do Brasil, o PASEP é depositado na conta bancária dos clientes de forma automática. Quem não é correntista pode receber por TED, PIX ou atendimento presencial nas agências, caso não tenha chave PIX cadastrada. As informações sobre valores e data de pagamento podem ser consultadas na Carteira de Trabalho Digital e no portal gov.br. Dos estúdios da Rádio Itatiaia, em Belo Horizonte, para a Rede Itasati, repórter Aline Neves. 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
1: Ó, agora 3:10, ó, o Marival teve aqui agora e quer trabalhar, gente. Se você estiver precisando aí de um pedreiro, do carpinteiro, faz de tudo, tira leite, é operador de máquina, liga pra ele, 34 992 07 6765.
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0: 10h17, hein? Uma super saudade, viajando no tempo com Kid Abelha, Paulinha Toller. Como eu quero, hein? Ô Juninho, fala aí, Juninho.
1: Boa tarde.
0: Beleza?
1: Oi, Juninho.
0: Tranquilo.
1: Tá fazendo um Novo Horizonte, região da Capela, Alto da Serra.
0: Abração pra turma toda aí.
1: Toca aquela música Fim da Noite com o João Bosco e Vinícius, Maiara Maraíza.
0: Já, já.
1: Ofereci pra minha esposa Daniela lá no Portinho da Capela, meu filho João Lucas, pra toda minha família. Especialmente para o Luiz Felipe, que está fazendo mais um ano de vida hoje.
0: Parabéns, Luiz Felipe. Que Deus te abençoe e te ilumine.
1: Vai ser 2-0 para a Inglaterra hoje.
0: Tá vendo só? 3:17. Valeu, aquele abraço.

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4: 15:29.
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10: Manda um abraço pro meu amigo Ricardinho. Alô, Ricardinho, tudo certinho, Ricardinho? Tem vida mais barata, mas não presta não, hein? Aquele abração pra você, tá lá ligadinho, uma ótima tarde, obrigado, hein? Gente, deixa eu falar aqui do Pezão, hein? 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
11: Oi, Marcos Roberto, boa tarde, tudo bem? Porque é o David, o Garrafinha, mandando um abraço aí para o Elvis, o gordinho lá da BR-146.
10: Gente boa.
11: Pedindo para trocar para nós aí o Eduardo Costa com o Zezé de Camargo, Luciano, tá bom? Manda um alô para nós que ainda estamos te ouvindo aqui na região do Salitre.
10: Valeu.
11: Um abraço, com Deus, obrigado.
10: Tá certo, então, aquele abração para vocês. Obrigado aí pela companhia. Vamos lá ligadinhos, né? Nessa tarde legal, bacana. É uma ótima tarde, tudo de bom. E parabéns mais uma vez aí a você que tá aniversariando hoje ao som da 94,5. Né? Parabéns, felicidades, muitos anos de vida. Já já eu vou tocar essa aí então pra você. Zezé, cantando com Eduardo Costa. Sammy Rico com o Zezé de

0: Estourado, Sam e Rico com Zezé de Camargo, Estrada da Vida.
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2: A Fiat apresentou no ano passado, na Itália, um compacto super moderno, sucessor do velho Panda. A Fiat de Betim foi correndo atrás deste projeto para lançá-lo também no Brasil, pois ele foi extremamente bem sucedido no mercado europeu. O estilo permanece mais ou menos o mesmo, a mecânica foi substituída pela do Argo, já consagrada no nosso mercado, mas nada de manter o nome Panda na sua cópia brasileira. O novo carro a ser lançado ainda este ano será chamado de Argo X, o que leva a crer que ela poderá manter em produção o Argo atual, com preços evidentemente diferentes.

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4: 3h38 agora em Cidade FM. Aquele abraço, imagina eu, Eduardo Costa.

94,5. Aquele abraço, hein, pra você que tá no seu trabalho, pra você nessa tarde, daqui a pouquinho, hein, pra você Inglaterra e Argentina. Isso é o Eduardo Costa, imagina eu.

0: Nunes, hein? Só ignora. Felipe Rodrigo, manda um abração ali pro Júlio César. Julião, vou ficar devendo sua música pra amanhã. Amanhã você me lembra, hein? Música do Léo Magalhães, hein? Pai pediu também Eduardo Costa com o Eduardo com o Zezé ali também. Acho que vai dar tempo, vai ficar pra amanhã. Me lembra amanhã, gente. 3h42.
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0: 3h43.
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4: Temperatura máxima
3: 94 graus.
5: Ó, 3:46 em Zezé de

e a torcida, ela já cantou lá, a torcida da Inglaterra, é Wonderwall, Oasis, aquele aquecimento aí do time, já já, o pessoal vai estar aí nessa disputa Argentina e Inglaterra, uma super semifinal, hein? Vamos ver quem vai pra final pra enfrentar a Espanha, 3:48.

0: 6h51 agora, em Cidade, 9 para as 4. Lelê, a torcida já tá lá alvoroçada lá, ó. Olha lá, o time já tá entrando, os juízes em campo. E daqui a pouquinho vamos ver quem vai enfrentar a Espanha. A Espanha passou, rapaz, você viu? Que jogão, hein? Agora sim, ah. Agora que eu botei o fone, Lelê. Nem tinha botado o fone ainda, ó. Agora vai.
1: Harry Kane.
0: Você viu lá, rapaz?
1: Aí ele
0: aí, ó.
1: A Copa é dele, cara.
0: A Copa
1: é.
0: Tomara que seja.
1: Eu acho.
0: Né?
1: Aí, só arrogante, sacanagem.
0: Mas assim, ó, até os ouvintes tá dividido. Hoje foi bem dividido ali, alguns falando ali da Argentina, outros falando aí da Inglaterra. Vamos ver o que vai dar.
1: É.
0: Que benção melhor, nós estamos fora. Sim, mesmo, então
1: tá
0: o então, que vier lucro.
1: Não, a Argentina não pode ganhar.
0: Tá bom, o cara é craque.
1: Não, senhor. Argentina, não, irmãos.
0: Eu gosto do Messi.
1: Não, irmãos.
0: A maior briga minha com o Marcos Gabriel, meu filho, não, era
1: não.
0: Isso.
1: Então, eu gosto do Messi.
0: O Messi e o Cristiano
1: Ronaldo.
0: Eu gosto
1: do Messi, eu não gosto da Argentina.
0: Pela força, seleção. De vontade, tudo, de jogar, de a dedicação.
1: A rivalidade continua. Eu gosto do Messi, mas a rivalidade com seleção, não.
0: Mas eu vou torcer por você. Não, era não. Isso.
1: Então, eu gosto do Messi.
0: O Messi e o Cristiano Ronaldo.
1: Eu gosto do Messi, eu não gosto da Argentina.
0: Pela força, seleção. De vontade, tudo, de jogar, de a dedicação.
1: A rivalidade

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0: respeitar demais. Ô, aqui,
1: Igreja Mar, pô, tamo
0: essa
1: junto,
0: aqui é pra nós fazer.
1: É nós.
0: A turma chora.
2: Chora com força.
3: Sim, sim.

0: essa aí, hein? Fala sério. Rádio Cidade, 4 em ponto. 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

0: Essa música foi lançada no ano de 1986, depois de ser rasgada e jogada fora 5 vezes no lixo. Isso mesmo! Essa música Tempo Perdido é uma das canções mais icônicas da Legião Urbana, composta exatamente pelo ícone do rock and roll, Renato Russo, Brasília, 1986. A letra nasceu da junção de duas composições inacabadas da época do aborto elétrico, a música 1977 e também Gente Obsoleta. A música traz aí uma reflexão profunda sobre a passagem do tempo e também a urgência de viver em um presente, transmitindo a mensagem que, apesar de um passado não poder ser aí alterado, ainda temos todo o tempo do mundo para recomeçar e fazer novas escolhas. Meio que sem querer, assim, a gente conta uma história pra você. Bruno Vitor, tá ligado por aqui? Abraço pro Kaká.
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1: 16:10.
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0: efetivando a valorização do presente. Anos depois, Lauren dirigiu emocionalmente videoclipes da canção, focando aí na realidade de pessoas em situação de rua. 4h21, curiosidades da música.
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0: 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Bora então, se joga 9820-9450. Hoje tem caixa premiada pra você que vai participar aqui. Fala comigo, Éder.
3: O Leandro Silva.
0: Olá.
3: É o Edinho. Ó, Edinho é finito.
0: É

0: também pelo 362-6030. Você fala comigo aqui, ó, ao vivão. Alô, quem fala?
1: Valdete, tudo jóia?
0: Tudo bem, Valdete, Chiclete, Bolete, tudo bem?
1: Tudo jóia, e você, seu sapo preto?
0: Eu estou lindo, maravilhoso e cheiroso, como sempre.
1: Ah! Cheirando lodo, mas que cheiro de lodo, ó. Onde eu o sapinho mora?
0: Eu sou o lindão da 94, irresistível.
1: Que tudo coisa bem, engraçada.
0: Valdete? Tudo bem com você, Valdete?
1: Graças a Deus, tô em paz.
0: Tá em paz?
1: Ai, tô em
0: que
1: paz.
0: Bom, que grátis. E vai ouvir, né? E vai ouvir qual música?
1: Pode escolher uma da...
0: Da...
1: Ana Castelo.
0: Ana Castelo. Castelo?
1: Isso.
0: Tá.
1: Da Ana Castelo.
0: Ana Castelo, tá bom. E vai mandar um abraço tá pra quem?

0: Oi, Badia.
1: Boa tarde, Leandro.
0: Tá bem.
1: Tudo bom aí, né?
0: Tá bom, tô aqui na rádio.
1: Tô curtindo essas músicas boas todas mesmo? Aí. E pra todos os ouvintes a mais que estão no seu programa. Valeu.
0: É mesmo? O peixe?
1: Leandrão.
0: Sou eu, Joe.
2: Fala, Leandrão. Um abraço pra você. Tudo de bom aí. Tamo por cá aqui, te ouvindo aqui. Manda um alôzão pra mim aí. Manda um alô aí pro Elvis.
0: Elvis.
2: Só pra te lembrar. Hoje talvez não é dia disso.
0: Okay.
2: Mas por favor, cara, você lembra do que eu vou te falar agora? Você vai saber o que eu vou te pedir.
0: Ai, ai, ai, meu Deus.
2: Toca pelo menos uma música do TV Dance, anos 90, TV pra Dance. Nós. Só pra lembrar a época. Aquela época que você sabe, né, Leandrão?
0: Sensa Madonna!
2: A época do cinquentão, né?

0: seja. Essa rádio é demais.
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3: Hora certa, 4:25.
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2: 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Daqui a pouquinho tem essa aqui, ó.

0: MTV, Santa Maria, Santa Maria Tatiana.
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0: Tatiane. Mas é Tadjane. Tadjane. 4h45.
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12: As previsões para o agricultor mineiro, por enquanto, não assustam muito. Porém, é bom acompanhar os relatórios climáticos porque alterações podem acontecer. O sistema Faeng-Senar vai apresentar hoje, às 14h, seu primeiro relatório de sustentabilidade, mostrando ações de assistência técnica, capacitação de recuperação ambiental desenvolvidas em propriedades rurais mineiras. Serão apresentados indicadores inéditos dos impactos sociais, econômicos e ambientais dessas iniciativas. Importante ressaltar como os produtores rurais contribuem para conservar florestas, proteger nascentes, córregos, lagos e rios. Outro fator importante é a recuperação de solos, que evitam o desmatamento e aumentam a produção de alimentos. Valdir Barbosa.
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0: Hora certa, 4:51.
15: Boa.

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2: Muito bem, rapaziada, somente as melhores. Deixa eu falar com um cara aqui muito bacana, meu cunhado do coração. Fala aí.
3: Cunhado do coração, toca aquela música pra mim. Anteontem fez frio.

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parceiro e decide ir a um bar estilo anos 80. Lá ele encontra aí outras pessoas que também estão sofrendo por amor e, em vez de se afogarem na tristeza, ele convida essas pessoas para dançar. Ainda

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3: A quarta-feira segue com tempo estável e manhã fria em Minas Gerais. A massa de ar seco e frio continua atuando, mantendo grande variação ao longo do dia em todas as regiões. No período da tarde, a umidade relativa do ar terá índices muito baixos no oeste e sul do estado. Céu claro a parcialmente nublado com geada em pontos isolados do sul-sudoeste. Céu parcialmente nublado no Jequitinhonha, Mucuri e Rio Doce. Demais regiões, céu claro a parcialmente nublado. Névoa seca no Triângulo Mineiro, Alto Paranaíba, Oeste e Sul-Sudoeste. BH terá uma quarta-feira de céu claro. Aqui na capital mineira, a temperatura máxima deve marcar 23 graus, com umidade relativa do ar em torno de 30% à tarde. Para a Rede Itasat, repórter Aline Neves.
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0: aí, Dex!
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5: Hora certa, 5:26.
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3: Pode se chamar de picaretagem ou empurroterapia. A oficina que tenta empurrar no cliente serviços desnecessários durante uma revisão. Alguns deles são a limpeza de bicos injetores ou do TBI ou corpo da borboleta, ou então a lubrificação de componentes da suspensão ou outros, pois não se lubrifica mais nada nos automóveis atuais, ou ainda o alinhamento de direção depois da troca dos pneus, pois basta o balanceamento das rodas, ou a troca aos 40 mil do catalisador que dura 80 mil quilômetros, ou do amortecedor que não tem prazo de troca, depende de seu estado, e finalmente os desnecessários aditivos para o óleo do motor.
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0: Hora certa, 5:49.
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0: 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Abraço pra galera em Araguari.
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para o mundo. Esse é o Jimmy Cliff. Que é isso? Fala sério. Peace. Há quanto tempo você não ouve esse som aí? Fala sério, cara. Top das galáxias para os cabeças brancas matarem saudades. Vou falar em cabeças brancas, deixa eu mandar um abraço aqui pra galera da década de 70, galera da década de ouro, de 80, 90, que matam saudade, é claro, aqui com esse louco. Leandro, você é muito louco com essas músicas gostosas. Um abraço aqui pro Nadirão, cabeça branca que tá de plantão. Ah, seu cabeção. Ele que tá deixando a barba, hein? Tá ficando todo charmoso. Segundo ele, a mulher falou que ele fica mais charmoso. Hein, garotola? E é isso. Abraço pro Ataíde Fernandes, ele que apanha da dona Cláudia todos os dias. E também pro Leandrinho Jacarezinho, que essas horas deve estar apanhando. Ele que se veste aí de Penélope charmosa. Que é isso? Fala sério, hein? Um abraço aqui pro Pablo Aires e também o PH, o Pedro Henrique. Tá ligado por aqui a rapaziada do PID, das pantufas.

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0: Hora certa, 6:12.
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anos que o ano de 1980, Ride Like the Wind. Essa música aí, cara, foi a estreia de Christoph Cross, lançada em 1980, cara. Que isso? A canção alcançou aí a segunda posição na Billboard Hot 100 e tornou-se clássico da soft rock, destacando-se pela voz marcante de Cross e pelos polentes e potentes vocais de apoio de Michael McDonald. Ride Like the Wind, pra fechar mais uma de qualidade total, a gente vai no giro. E lembrando que hoje tem Cidade Esporte Clube pra você que gosta, e é claro, as novidades sobre o mundo futebolístico. Não tem muita novidade, né?

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aí do ano de 1990, saiu daquele LP Mega Hits 4, você lembra? No vinil, só para os cabeças brancas matarem saudade. O 1990, Sarah Dee O'Connor, 9

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2: Hora certa, 6:41.

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0: é o inconfundível vocal dele. Ai, ai, ai, Chris Martin, nascido em 1977, é o principal compositor, pianista e cofundador da banda conhecida mundialmente por os sucessos de Yellow, Fix You, Viva La Vida e essa aí, Sky Full Stars. Cara, que top, hein? Falando nisso, em Stars, a estrela, é claro, canta nessa hora, porque é hora, é claro, de virar o horário. Vem aí a rapaziada do Cidade Esporte Clube e a virada da Argentina, a estrela virou, hein, cara? Que isso? Fala sério, Elimar Piqui. Fala comigo, Piqui. O que você achou daquela virada, cara, da Argentina?
1: Boa noite, Leandro Silva. Todos ouvindo a 94,5.
0: Good night, rapaz.
1: Cara, espetacular. Pra quem não gosta de futebol da Argentina, nós temos que engolir.
0: Cara, não é não gostar do futebol da Argentina. É aquela rivalidade desde criança, entendeu?
1: O Messi tá arrebentando, cara. Joga muito.
0: Compra um frango, Piqui.
1: Ah, eu mais. Ele vai.
0: Senta
1: nós dois ali.
0: Nossa! Vai conversar assim no pezinho do ouvido?
1: Ah, credo. Não, não, não.
0: Mas você falou nós dois aí.
1: Mas você mandou nós comprar um frango aí.
0: Compra um frango, Piqui.
1: Bater um papo lá, troca ideia.
0: Messi. Messi e Piqui. Já pensou? Deu certo, né?
1: Messi
0: e Piqui.
1: Não acredito. Mas você mandou nós comprar um frango aí?
0: Compra um frango, Piqui.
1: Vamos bater um papo lá, troca ideia.
0: Messi e Piqui.

0: dos jogadores. E contando esse, no final de semana agora, dia sábado e domingo,
1: sim,
0: vai ter dois chonsaço lá no Araxá Park, viu, Leandro? E vai ter venda de camisa aí.
1: O que vai ter
0: aí
1: lá, cara? O que vai ter lá?
0: Vai ter a mostra das camisas.
1: Sim, a
0: Araxá Esporte.
1: O novo uniforme do Ganso. O Ganso.
0: E vamos subir, Ganso.
1: O Ganso vai afogar todas as equipes de Minas e vamos ser campeões. Vamos subir pra segunda.
0: Aqui vai ser um cadeirão, Leandro.
1: Mas tá no terceirão ou no segundão?
0: Terceirão.
1: No terceirão. Sim, vamos subir pro segundão.
0: Vamos, se Deus quiser.
1: Quem sabe no primeirão, né, cara? Rapaz, pela primeira vez na história.
0: É um sonho que tá próximo.
1: Já pensou, cara?
0: Nossa,
1: pegar o seu cruzeiro em nhaque-nhaque.
0: Nem tanto,
1: Abraço, Piqui.
0: Valeu, Leandro.
1: Cara bacana, cara do bem. Elimar, o Piqui. Você fala com ele aqui. Ele que é fã do Messi. Hein, Piqui? Messi, cara. Valeu, Piqui. Tô indo nessa com esse ícone da década de 80, cara. Jura, Save a Prayer.

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0: Que beleza, meus amigos e minhas amigas. Começa no seu rádio o programa que é show. O programa que é show de audiência.
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0: É, brincadeira, hein? Brincadeira. Argentina em mais uma final. Em mais uma final de Copa do Mundo. As últimas quatro Copas, Argentina em três finais. Tomara que vai perder a segunda, né?
2: Vai nada.
0: Ah, vai perder.
2: Torcendo com a Argentina.
0: É isso, meus amigos. Hoje o assunto vai ser argentino um pouquinho, mas o assunto é claro, Araxá Esporte. Com exclusividade, estamos recebendo Fábio Brostel, o novo treinador do Araxá Esporte, e também o Eduardo Dutra, que já veio aqui participar com a gente, né? Então, com exclusividade, já nós vamos falar um pouco com o novo treinador do Araxá Esporte, que eu vou convocar ele. Ele tá chegando, ele apostou na Spice Pan, ficou 2-0, desse? Foi 2-0. Então, Picuí, esse aí você acertou, né? Já nós vamos ver o bolão. Vem pra cá, meu grande amigo.
2: Picuí.
0: Boa noite, Picuí.
3: Boa noite, Marcelinho do Brasil. Ederson de Souza. Fábio Brostel. Eduardo Dutra.
0: Brostel.
3: É Brostel?
0: É, Brostel.
3: Então, tô te falando. Nosso amigo Tardelli, todos ouvindo a 94,5. E eu gostei, Marcelinho. Argentina é o time da virada. Sai perdendo e vai pra cima e não tem medo, viu? Mas é assunto pra daqui a pouco, né?
0: Que beleza, é isso mesmo, né? Vamos chamar ele, tá com a camisa do Ganso. É, Araxá Esporte, a nova camisa, vem pra cá, meu grande amigo.
2: Eu esqueci de colocar minha vinheta,
0: rapaz. Desce o bala. Boa noite, Pitini.
2: Salve todos os torcedores do Cidade Esporte Clube. Vamos que vamos, hoje 15 de julho de 2026, Dia Internacional da Virada. É, Los Hermanos estão no caminho certo aí, né? O pessoal agora vai enfrentar aí no domingão esse super jogo, que clássico, hein? Que rapaz, França saiu, França, Mbappé deu tchau.
0: Que
2: jogaço, o Yamal com aquela super confiança. Eu queria ter a confiança que o Yamal tem, viu? Ele falou que não ia perder e não perdeu.
0: Jogador difícil de ser marcado, né, Dersinho? Você viu?
2: É, mas esse aí, vamos repercutir o que aconteceu na Copa, mas pra mim, pra nós aqui, araxaense, o principal, nosso alvinegro mais querido, tá todo vapor e sempre, todos os dias, com novidades, e você vai ficar sabendo primeiro aqui, no microfone da 94,5, no Cidade Esporte Clube.
0: Que beleza, é isso mesmo, meus amigos e minhas amigas, hoje também, cadê o Osmar, hein? Cadê meu grande amigo Osmar? Osmar deve estar hoje, né, fazendo algum serviço. Um abraço pra você, Osmar, né? E já tem, hein? Já vamos ver se vai ter, né, Dessinho?
2: É, quem tá chegando ali também é o Gangorra.
0: Opa,
2: quero
0: Gangorra.
2: Dar um abraço pro Gangorra.
0: É isso mesmo.
2: É, tá por aí, já chegando aí nos estúdios da 94.
0: 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Já o Enio vai falar um pouco desse evento aqui pra gente. 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Já o Enio Rafael já está aqui, né? Vai falar tudo sobre o Araxá Aquapark. Também vem aí 38 anos do Girassol Clube de Campo. Girassol Clube de Campo fazendo aniversário também, o Clube de Campo pra você. Vamos, o Ederson de Souza.
2: Sim.
0: É, já vamos começar o programa, né? Pra falar aí no ar, programa Cidade Esporte Clube.
2: Tô te falando, Marcelinho do Brasil. Agora eu peguei mal, já tô com o jeito aqui, peraí.
4: Brasil!
2: Ô, Marcelinho do Brasil.
4: Marcelinho do Brasil! Do Brasil!
2: Quem tá acompanhando a gente aqui por imagens é ele, Sorelias.
0: Grande Sorelias.
2: Lá da Pizzaria do 18, um abraço. Meu querido, boa noite, Dessinho. Olha onde eu estou vendo vocês agora, na televisão. Dá um abraço aí na turma, no Eduardo Dutra, no treinador, no Fábio, que teve comigo lá segunda-feira na choperia. Beleza, dá um abraço em todos aí também, em todos vocês. O Sorelias mandou aqui, boa noite, gatinha.
0: Nossa, sua gatinha.
2: Aí no final ele corrigiu aqui, ó.
0: Ô, sou Elias, boa noite, gatinha.
2: Aí no final, gatinha não, dá sim, pelo amor de Deus.
0: Pelo amor de Deus, que é isso, ô, sou Elias?
2: Eu também te amo, sou Elias.
0: É isso mesmo, meus amigos. Hino do Ganso, Dessinho, porque hoje estamos recebendo o novo treinador, o novo comandante alvinegro, Fábio Brostel, né? Aqui com a gente, ele estava no Mamoré, vai falar um pouquinho Muito obrigado pela sua presença, comandante Fábio, seja bem-vindo, Araxá, você vai ver como esse time é querido pelo torcedor. Muito, muito obrigado pela sua presença, seja bem-vindo no microfone da Rádio Cidade.
5: Eu que agradeço a oportunidade, satisfação estar aqui com vocês, né? Vamos para esse desafio tão importante para todos nós, né? Que é esse campeonato da segunda divisão. Nós entendemos que estamos trabalhando muito forte para que a gente consiga atingir esse objetivo que é tão importante para todo mundo.
0: Que beleza! Também recebendo o diretor de futebol, Eduardo Dutra, já esteve aqui, já esteve na pizzaria do 18. Não sei se você já levou o comandante.
3: Já.
0: Aí não chama, não, né, DC? Você tá de sacanagem.
2: Eu não posso falar que ontem teve balacast, teve pizza do 18, né?
0: Que beleza. Boa noite mais uma vez. É um prazer receber você aqui, Eduardo.
6: Boa noite a todos os ouvintes. É recíproco, é um prazer participar aqui do programa. É a segunda vez que venho e dessa vez com mais assuntos para debatermos, né? Agora já fizemos alguns anúncios, já se inicia a pré-temporada, então a gente tem uma liberdade maior, né, para falar sobre diversos assuntos que até aquele ponto a gente ainda tinha que manter ali quase que em segredo, preservar alguns nomes, mas agora, como todos os torcedores já estão acompanhando, a gente já tem nomes de atletas anunciados e estamos fazendo isso diariamente, vamos anunciar membros da comissão técnica e com certeza semana que vem toda a torcida aqui do Araxá já vai ter conhecimento de todo mundo que está trabalhando em prol do Ganso nesse ano.
0: Que beleza, vamos também, né? Cumprimentar aqui meu grande amigo Enio Rafael, Enio que está à frente do Araxá com a PAC. E Enio, já vamos adiantar, este fim de semana já começa as atrações, né? Os lazeres lá no Araxá com a PAC, sem dúvida será aí o maior lazer da história de Araxá e região. Sábado já teremos aí, né? Evento top, marcante, e domingo também. Boa noite, prazer receber você aqui, Aninho.
7: Boa noite, Decim, boa noite Marcelinho, boa noite Fábio, boa noite Eduardo.
0: Piquete. Boa noite,
7: Pequi e Tardelli. Prazer estar aqui mais uma vez, tá? Obrigado pelo convite. E é isso aí. Esse final de semana vai ser um final de semana repleto de coisas boas, né? Araxá com a PAC abre as portas aí para poder receber toda a população, todos aqueles clientes que já adquiriram as cotas, aqueles que ainda não adquiriram também, para poder estar conhecendo o parque, conhecer as obras. Então vai ser um prazer receber toda a população, criançada, vai ter praça de alimentação, pipoca, algodão doce. Então, assim, vai ser um final de semana repleto de alegria e coisa boa para todo mundo.
0: Principalmente aqueles que estão na desconfiança, né? Ah, será que vai? Será que não vai? Já é uma oportunidade bacana para estar dentro do Araxá com a PAC, para ver como é que estão as obras a todo vapor. Inclusive, o Tatá fez um vídeo lá a todo vapor, né, Enin?
7: Exatamente. O que nós estamos fazendo? Nós estamos abrindo sim as portas para poder o quê? As pessoas conhecerem, né? Como que tá as obras? Existe sim. O pessoal está preocupado, não sabe o que está acontecendo. Então, assim, nada melhor do que as pessoas irem até o local e ver para poder realmente estar adquirindo os planos aí. Vai ter muita promoção, vai ter muita coisa boa. Então, assim, nós esperamos a população, é um evento gratuito, tá? Vai ter dois shows sertanejos no sábado, que vai ser o Samuel Rocha, direto de Brasília, o cantor das Sete Vozes, e também vai ter o Vitor e Luiz, que é a dupla pai e filha aqui de Araxá. E no domingo nós vamos ter o Resenha, o grupo Resenha, e os Quatro Preto no domingo, aí para poder o quê? A galera que curte um pagodinho aí, passar o dia conosco lá.
0: E entrada franca?
7: Né? Entrada gratuita. Aquelas pessoas que puderem colaborar e contribuir com o quilo de alimento não perecível, opa, nós vamos estar destinando aí para as entidades depois. Bacana. Caso possa levar esse alimento aí, vai ser muito importante.
0: Que beleza. Então, em nome de
2: Araxá. Essa dupla que vai estar lá ao vivo, ó.
8: Eu não entendo por que a torcida.
2: Pai e filho cantando juntos. Que voz.

0: sábado e domingo, evento, já já nós vamos falar mais, né? E vamos então, né, começar o nosso papo com o nosso novo treinador. Fábio, a gente tá numa situação, né, que nós temos que fazer essa pergunta, né? Você teve a passagem no Mamoré, né? E é claro, não deu certo lá no Mamoré, isso é normal, acho que futebol, né? Você já deve estar acostumado com isso, o Eduardo também. Eu vi isso com bons olhos, né? Porque se você estivesse ainda no Mamoré, você não estaria fazendo parte desse começo, até de contratação de jogadores, porque é claro, você estaria no Mamoré, você não poderia ter duas atenções, né? Então, eu achei até melhor, né, você vir mais cedo para o Araxá Esporte, que se o Mamoré está aí, né, também continua no campeonato, você a sua chegada ia demorar mais. Eu na minha opinião, né, como torcedor do Araxá Esporte, eu preferi você ter chegado mais cedo. Foi um favor que o Mamoré fez de ter, não te mandou embora, ele mandou você pra gente.
1: Mais cedo,
0: liberou você pra gente. Eu queria que você falasse, né, dessa sua passagem no Mamoré e dessa sua chegada no Araxá Esporte, né, o que que te motivou a chegar no alvinegro mais querido do interior de Minas?
2: Bom, a gente não entra num projeto pensando em sair, né? Pensando no momento de sair. Os resultados dos jogos a gente não controla, né? Uma série de situações internas fizeram com que acontecesse a minha saída do Mamoré. Cheguei no Araxá, né? Já tinha sido anunciado mesmo estando no Mamoré. É um projeto extremamente ousado e organizado, né? Visto as pessoas que estão por trás desse projeto. E eu entendo que vai ser muito importante para minha carreira como treinador, sabe? Participar da estruturação de um clube, para mim é muito satisfatório, sabe? Entender, ajudar com os processos, pela experiência que eu tenho, não só de categoria de base, né? Foram muitos anos na categoria de base e que eu venho adquirindo desde que eu migrei pro profissional. Então eu acho que eu tenho muito a contribuir e sou muito grato ao Diogo, ao Eduardo, né, a todo o pessoal que me honrou para fazer parte desse projeto, tá? Então eu chego com a mente aberta, com uma mente de buscar vitórias, de fazer o time subir. Esse é o nosso objetivo, né? Não tem favoritismo, mas tem muito trabalho, sabe? A gente não controla o resultado do jogo, a gente controla o ambiente nosso do dia a dia, e a gente quer muito que dê certo, sabe? Porque são pessoas sérias. É um projeto sério, então tem tudo para almejar voos cada vez maiores. A gente sabe, eu tive aqui jogando contra o Araxá, eu trabalhava no sub-20 do América Mineiro, era auxiliar do Milagres, né? Vocês devem lembrar do Milagres.
0: Goleirão?
2: Exatamente. Eu tive aqui jogando, eu vi no sub-20 a força da torcida, né? E pode ter certeza que a gente vai trabalhar muito para atingir os objetivos do clube, sabe? A gente sabe a grandeza do clube, a importância dele para a cidade de Araxá, né? E a gente vai trabalhar realmente com muito empenho, com muita dedicação, para que as coisas aconteçam de verdade.
0: Que beleza. O próprio Eduardo, né, Dutra, sabe que quando um time perde, a culpa é do treinador, né? Hoje, inclusive, a Inglaterra perdeu e todo mundo está culpando o treinador, né? Vocês que estão no meio de futebol, né, Eduardo? Vocês já estão acostumados com isso, né? Ah, o treinador, vou mandar o treinador embora, que tira um pouquinho da responsabilidade em cima do jogador, porque é difícil você mandar um jogador embora no meio da competição e trazer outro, né? Sim. É muito difícil. Então, isso vocês já estão acostumados com isso. E eu não sei se você concorda comigo, para mim foi bom demais ele foi mandado para o Araxá Esporte, né, Eduardo?
1: Uma coisa que eu sempre penso é que a gente tem que ter convicção no que a gente pensa, a gente tem que ter convicção nas nossas escolhas. A contratação do Fábio não foi pelo trabalho que ele fez no Mamoré e nem chegamos a colocar em xeque a contratação dele pelo que aconteceu no Mamoré. Eu já conheço o trabalho do Fábio da época que ele foi treinador das categorias de base do Cruzeiro, do trabalho que ele fez no Ipatinga, no Porto Vitória, foi campeão da Copa Espírito Santo. Então é um treinador que eu já acompanho o trabalho há tempo, já tive o prazer de trabalhar com ele em outra ocasião e sei da capacidade. E a gente sabe que futebol, como o próprio Fábio disse, a gente não controla o resultado do jogo. E vocês que acompanham, que cobrem o futebol, sabem que em determinados projetos as coisas nem sempre saem como a gente planeja por diversos fatores. Então, de modo algum, o que se passou no Mamoré colocou em xeque, ou a gente chegou a questionar o trabalho, a qualidade do trabalho do Fábio por isso, de forma alguma. Então, sempre tivemos convicção de que ele era o nome correto para comandar esse projeto dentro de campo. A gente, da última vez que eu estive aqui, na verdade, né, a gente já estamos tão próximos, parece que eu já estive aqui várias vezes.
0: Com
1: né?
0: certeza.
1: Já nos encontramos em diversos eventos, enfim. Mas,
0: no 18.
1: Exatamente, no lançamento do uniforme. Então parece que já concedi diversas entrevistas. Mas da outra vez que estive aqui, não anunciamos o nome do Fábio, mas elencamos os itens que a gente procurava no treinador, que era ter trabalhado com atletas jovens e ter essa facilidade para trabalhar com atletas jovens, um treinador que já tivesse uma boa rodagem no profissional e tivesse apresentado bons resultados. Então, a contratação do Fábio, o nome do Fábio mostra que a gente preencheu todos os requisitos que a gente estava buscando no treinador. Então, mais uma vez, a gente tem convicção da escolha que a gente fez e de modo algum a gente colocou em xeque pelo fato da demissão no módulo 2. Como você disse, foi bom ele ter vindo? Ótimo, a gente até mudou nosso planejamento, que a nossa pré-temporada começaria dia 10 de agosto. E existia a possibilidade do Fábio não estar presente, dependendo de como estivesse o Mamoré no módulo 2. Então a gente já tinha um planejamento de que o auxiliar comandaria os primeiros treinos e o Fábio chegaria depois. Então, assim, longe de comemorar a demissão de alguém, mas o fato do Fábio chegar mais cedo, com certeza é benéfico para o nosso projeto.
0: Ô Fábio, e o que você acha que deu errado lá no Mamoré? Você acha que esse anúncio antecipado pelo Araxá surgiu alguma desconfiança da diretoria lá? É porque a gente escuta muito a imprensa, né? A imprensa de Patos. Agora eu queria escutar de você, né? O que você acha que deu errado lá no Mamoré? Isso é normal, né? Treinador de futebol vive disso, profissional de futebol. Agora nós queríamos, né, escutar de você. O que você acha que deu errado lá no Mamoré?
2: Bom, uma série de fatores acontecem para os resultados não virem, né? Eu penso que é difícil a gente ficar pontuando situações, né? Principalmente de cunho interno, né? Que aconteceram, mas eu vejo com muita clareza a importância da minha passagem lá a nível de evolução como profissional. Sabe? Todos os lugares que eu passo, eu procuro absorver e entender não só a cultura do clube, mas os profissionais que estão inseridos, para que eu possa aprender e melhorar também, né? Nós vamos morrer e não vamos saber tudo, é fato isso, né? Mas o futebol, ele traz pra gente situações boas e situações difíceis. Eu não vou falar ruins, né? Porque o futebol é um meio de vida, não é a vida da gente. É importante que se tenha esse entendimento, né? Eu sou um profissional do futebol, o Eduardo é, mas a gente sabe a importância que a nossa família tem, que os nossos filhos têm, né? E que os nossos pais têm. Então o futebol eu vejo como um meio de vida que eu escolhi para minha vida. Eu sou treinador de futebol desde os 18 anos, né? Então a gente não consegue controlar tudo. E eu tô num processo em que continuo num processo de evolução profissional. E vai ser assim até eu encerrar minha carreira, sabe? Então a gente procurou fazer com que tudo desse certo lá. Infelizmente as coisas não aconteceram, seguimos. Faz parte do processo de evolução. Como nós tivemos uma passagem muito boa pelo Capital esse ano, né, lá do Distrito Federal, é uma equipe de ponta do Distrito Federal. Como tivemos uma passagem muito boa pelo Porto Vitória, que é uma equipe de ponta do Estado do Espírito Santo, né? E faz parte. Então, estou muito tranquilo em relação a isso. Tenho sim que fazer uma reflexão daquilo que eu posso evoluir no meu trabalho, que às vezes não deu certo. Porque o treinador, ele é o líder do processo e ele tem que enxergar o clube como um todo. Eu não posso vir no Araxá pensando em pegar o Araxá, explorar o Araxá para que eu possa evoluir na carreira. Eu tenho que chegar aqui e viver o Araxá. Eu tenho que entender o que o Araxá quer, por que que ele quer e que caminhos que nós podemos seguir juntos para evoluir. Enquanto houver uma situação da minha permanência aqui, eu vou me entregar pro clube. Porque não é fácil, as pessoas têm que entender que não é fácil. Eu estou a 1.200 quilômetros da minha família. Eu tenho dois filhos pequenos. E não é fácil essa vida nossa. Então, por que eu vou perder meu tempo para fazer um mau trabalho? Não, eu vou me capacitar, eu vou procurar aprender com as pessoas, eu vou entender a cultura do clube e eu tenho como função comandar a comissão técnica dos atletas para que eles possam desempenhar o melhor. E a construção, ela é conjunta. Ela não é só do treinador, não. Porque o treinador pode passar isso, pode passar aquilo, mas se o atleta não correr dentro do campo, não vai entregar, né? Se a tia da cozinha não fizer uma comida legal, não vai funcionar, sabe? É importante que todos que estão inseridos dentro do processo entendam que precisa vestir a camisa do clube, porque a gente precisa honrar quem dá trabalho pra gente, entendeu? Então, assim, tô muito feliz de estar aqui, tô muito feliz com o projeto em si, a visão que eu tenho, pô, os alojamentos estão ficando coisa linda, o trabalho que o Edivaldo tá fazendo é sensacional, sabe? Então ele tá ajustando tudo ali no alojamento. Eu tô no alojamento, eu não tô no hotel, eu tô no alojamento, sabe? E isso eu acho que valoriza tudo que tá sendo feito. Então eu não vim pro Araxá para usar o Araxá, eu vim para construir junto com o Araxá. E enquanto eu estiver aqui, eu vou procurar entregar pro clube tudo que eu puder entregar de acordo com a experiência que eu tenho.
3: Faz um briefing da sua tanto carreira. Eu sei que a gente pergunta do pessoal, né? Mas é ruim, mas você falou que você está a 1.200 quilômetros da sua casa, mas tanto do pessoal quanto profissional, casado, só para a gente conhecer um pouco mais, né, do Fábio, da pessoa também. Acho que a gente fica aqui, a gente fazendo isso, o Araxaense tem esse apego também, né, Marcelinho? A gente conhecer um pouco de você, 1.200 quilômetros, pai, dois filhos, quantos anos?
2: Na verdade, esposa, são três filhos.
3: Eu vi aliança, a esposa.
2: Então,
3: qual cidade?
2: Eu tenho, vou fazer 47 anos agora em agosto. Tenho três filhos, um de 25 anos, um de 7 e um de 5 anos. Sou casado com a Ana Carolina, que é uma guerreira.
3: Pode mandar até o link para ela aí para acompanhar a sua entrevista.
2: É uma guerreira. Não é fácil, nós não temos rede de apoio lá no Espírito Santo. E ela cuida dos meninos. Sim, de uma forma espetacular. É a função dela como mãe, mas.
3: É te dar o suporte, você total, trabalhar a cabeça.
2: Total, tá na Serra, no Espírito Santo, sabe? E a gente optou por ficar lá, porque é uma cidade maravilhosa, assim, qualidade de vida muito boa. E tá todo mundo adaptado lá de 2023. Eu saí do Uberlândia aqui e fui pro Porto Vitória.
3: Você é natural de onde?
2: Sou natural de Resplendor.
3: Resplendor é Minas.
2: É Minas? Próximo a Governador Valadares. Sabe? Aimorés, sabe? É uma cidade pequena.
3: Saiu quantos anos de lá?
2: Ah, eu saí, eu era muito novo, né? Meu pai era maquinista da Vale do Rio Doce. E aí nós mudamos pro Espírito Santo, depois fomos pro interior de Minas, né? Até irmos para Belo Horizonte com 12 anos. Com 12 anos fui para Belo Horizonte, comecei a jogar bola, fui campeão mineiro sub-15.
3: Você foi jogador?
0: Qual posição?
2: Lateral esquerdo.
3: Oh, eu tinha.
2: Sou eu. Joguei no sub-17
0: do
2: Cruzeiro.
0: Um dos melhores laterais esquerdos.
3: Ele é o ser que deu certo.
4: A versão melhorada.
0: E um dia você vai ver eu bater na bola. Pode ficar
2: tranquilo. Vai ser legal.
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0: Vou bater na bola lá pra você ver. Pode ficar tranquilo.
2: E joguei no sub-17 do Cruzeiro. E com 18 anos eu comecei a dar aula de futebol na escolinha que eu fiz parte quando eu cheguei em Belo Horizonte. Sabe? E aí fui buscar em 2007 eu trabalhava como professor de uma escola em Belo Horizonte. Tinha um salário de R$3.500 na carteira, que na época era muito bom. Tinha 240 alunos na escolinha. E eu falei, poxa, eu quero ser treinador profissional. Só que para ser treinador profissional eu preciso passar pelas etapas e eu preciso ter uma renda. E aí eu montei a minha escolinha num campo de terra em Belo Horizonte. E aí montei a escolinha em 2007, em 2011 eu fui contratado pro Sub-10 do América. Sub-10, aí fui pro Sub-11, Sub-12, Sub-13, Sub-14, até que um ano depois eu fui promovido pro Sub-20 como auxiliar do Milagres. Fiquei 8 meses, fui contratado pro Cruzeiro. No Cruzeiro eu fui observador técnico durante 2 anos.
0: Isso, na categoria de base.
2: Categoria de base. Fui observador técnico e auxiliar técnico do Sub-15 durante 2 anos. Fui promovido a treinador do Sub-14, depois desci pro Sub-12, depois voltei pro 14, 15 e 17. Aí fiquei 5 anos e 3 meses no Cruzeiro, até 2021. Depois saí do Cruzeiro, fui pro Betim, fiz o Campeonato Mineiro Sub-20 lá, minha primeira experiência como treinador do Sub-20. Depois do Betim, vim pro Uberlândia. E fiquei quase 2 anos no Uberlândia, até ser convidado pro Porto Vitória. Eu tinha um salário bom no Uberlândia, ia reduzir quase pela metade meu salário no Porto Vitória, mas eu quis ir pro Porto Vitória porque ele ia disputar a Copa São Paulo. E eu via a Copa São Paulo como uma vitrine pro meu trabalho.
3: E é, né?
2: É, sem dúvida. E deu certo. deu certo porque fizemos a Copa São Paulo, pegamos uma chave fácil, né? São Paulo, Ferroviária.
0: Nossa, São Paulo é fácil.
2: Meu tricolor paulista. São Paulo, Ferroviária e um time do Norte.
0: São Paulo é baba.
2: E aí perdemos de 5 no primeiro jogo.
3: Difícil.
2: Perdemos de 5 no primeiro jogo pro São Paulo, perdemos de 4 pro Ferroviária no segundo jogo. E aí as pessoas falam assim: vergonha, não é vergonha, gente. Não, é uma Copa São Paulo. É uma Copa São Paulo, a obrigação todos é deles.
3: Tem toda a estrutura.
2: Mas o pessoal do Porto Vitória entendeu, e o último jogo nós ganhamos. O pessoal do Porto Vitória entendeu que foi uma campanha digna pela forma da equipe jogar. Contra o São Paulo, por exemplo, com 5 minutos de jogo, a gente teve 3 escanteios a nosso favor.
3: Tava pressão. Tava em cima.
2: Lá em cima. Só que a falta de bagagem dos atletas, né, faz toda a diferença na Copa São Paulo. E aí a gente perdeu, contra o Ferroviário fez bom jogo. E aí acabou a Copa São Paulo, retornamos, tivemos férias e começou o capixaba do profissional, né? E aí, no primeiro jogo das quartas de finais, o Porto Vitória perdeu o jogo de 3-2 fora de casa. Desligaram o treinador e fizeram contato comigo. Olha, sua forma de jogar é que a gente precisa para essa próxima etapa, para esse próximo jogo. Vamos colocar você como interino. Meu primeiro trabalho como profissional.
3: Você subiu.
2: Eu fui promovido a interino, né? E aí ganhamos o jogo e classificamos para a semifinal do estadual.
3: Que bacana.
2: Fizemos 2 jogos excelentes contra o Rio Branco, que disputou a Série D agora. Excelentes, mas infelizmente não conseguimos me manter, me promoveram oficialmente e fomos campeão da Copa Espírito Santo. Aí atrás, né? No sub, quando eu vi pro sub-20, fui do sub-20 do Porto Vitória, o Porto Vitória não tinha ganhado nenhum título no sub-20. Ganhamos a Copa Espírito Santo. Quando eu fui promovido profissional, o Porto Vitória nunca tinha ganhado nenhum título no profissional. Ganhamos o título profissional na Copa Espírito Santo. 39 gols em 17 jogos, sofremos 10 gols.
3: Oh,
2: primeiro título do profissional e classificação para a primeira competição nacional do clube. Sabe? E aí não fomos tão bem no estadual seguinte, empatamos 3 primeiros, depois perdemos, enfim. A coisa não andou bem, fui desligado, fui pro Ipatinga, onde eu tive a oportunidade de trabalhar com o Eduardo, auxiliando o professor Marcos Valadares. E aí recebi o convite do capital. Ipatinga, aí recebi o convite para voltar pro Porto Vitória, como auxiliar do professor João Bussi. Já um treinador mais conceituado, mais rodado, né? Falei, pô, oportunidade de aprender.
3: Claro.
2: Vambora. Tô em casa, Ipatinga falta 1 mês pra acabar a competição, né? Um salário bom, que se descobriram, né? Ele falou, ó, pô, já que você tá como auxiliar, vem cá. Aí eu penso, poxa, um clube que você é desligado e o clube te chama pra voltar 3 meses depois, algo, é que você deixou um legado.
3: Algo tem,
2: sabe? E aí eu me senti lisonjeado e tudo mais, conversamos, aproveitei a oportunidade, fui ser auxiliar de João Bussi. Disputamos a Série D, né, a Copa Espírito Santo, fomos vice-campeão. E aí eu recebi um convite do Marconi. O Marconi foi um dos meus capitães no título do Porto Vitória, que tinha virado diretor do capital. E ele sempre falava comigo, professor, seu trabalho é de Série A. Quando eu virar diretor, eu vou te levar. E ele virou diretor e me levou.
3: E foi tiro e queda.
2: Foi um bom trabalho no capital, na minha opinião. É um time que tem uma média de 12 jogos e uma média de 20 finalizações por jogo. É louvável, na minha opinião, louvável.
0: Traz isso para achar. A gente fica doido aqui.
2: A ideia é
0: meu Deus do céu, 20.
4: Haja coração.
3: O narrador.
2: Mas enfim.
0: Farta.
2: Mas enfim, e aí a gente está caminhando com a carreira. Sou professor da CBF Academy, da licença C. E também... uma conquista para mim, porque para mim é minha seleção brasileira, né? Porque você poder lecionar para outros treinadores e poder aprender com eles também, né? Isso é muito legal, muito importante para mim. E a gente vai construindo a carreira, a gente vai tentando agregar a vida das pessoas que estão ao nosso redor, tanto pessoalmente quanto profissionalmente. Algumas pessoas entendem isso como arrogância, porque você quer ajudar a pessoa e às vezes a pessoa não quer ser ajudada, né? Se você, às vezes você chama a atenção de um atleta ou de um profissional que está trabalhando com você, e a pessoa simplesmente se fecha. Ela não entende que você quer ajudar. Porque a hora que eu largar, se eu não chamar a atenção do atleta mais ou daquela pessoa, eu não me importo mais. Mas enquanto eu estiver cobrando, enquanto eu estiver querendo que essa pessoa cresça, eu vou falar com ela. Né? E ela tem que entender que eu cresço. Como também.
0: E ela tem que querer também.
2: Tem que querer. como também em relação às pessoas que estão acima de mim. Eu vou aprender com o Eduardo, eu vou aprender com o Edivaldo, eu vou aprender com o Enio.
0: Não, o Edivaldo você não aprende,
2: não. Não aprende, não.
0: Edivaldo daqui um mês você
3: tá assim. Só se for consertar telhado.
0: O Edivaldo daqui um mês você tá assim, nossa, só um homem jogou corintiano
1: em tá hoje, né?
0: Ele deve estar no telhado hoje, né? Ô Fábio, você
3: abraço disse, de volta.
0: Você disse do perfil, né? Que você foi contratado, né? Qual que é o perfil? Então, nós, os torcedores do Araxá Esporte, eu, a imprensa, nós queremos saber qual que é o perfil do Fábio. É um treinador mais ofensivo, mais defensivo, linha alta, linha baixa. Qual que é o perfil?
4: Em cima alta, disso aí, tá. Mais em cima do Marcelinho, a pergunta que ele fez ali, você se espelha em quem? Qual técnico? Porque sempre um treinador tem.
2: Eduardo até me perguntou isso hoje, sabe? A gente
1: estava conversando sobre isso.
2: E minha referência máxima sempre foi o Tele Santana.
4: Bacana.
2: Sabe? Por quê? Eu sou de uma época, mesmo novo, em que eu vi um São Paulo de 92, 93, num auge.
3: Tô achando que você torce pro São Paulo também. Tô te falando, tamo junto. Já achei aqui, ó, teu parceiro.
2: E assim, a forma como ele conduzia as equipes, né? Eu tive a oportunidade de conhecer o neto do Tele, o Diogo. Eu tive a oportunidade de conhecer o filho do Tele, o Renê. Muitas conversas assim, sabe? E o perfil de jogo do São Paulo me agrada. É um perfil de jogo, de toque de bola, 92, de organização.
0: 92, né? Porque hoje, né?
2: Hoje tá difícil. Mas a cultura, 92, todos os clubes, né? Todos os clubes, eles têm uma cultura, né? Eu vejo assim, né? Os mais vitoriosos acabam gerando uma cultura. E a gente quer ser vitorioso aqui também para gerar uma cultura, né? Para as pessoas lembrarem da gente como uma equipe vitoriosa.
0: Eu sou atleticano, o Brasil perdeu aí. Eu falei, não tem problema não, gente. Eu já tô acostumado. Perdeu tudo.
4: Tem casa,
0: problema,
4: né?
0: Não. Sofrer, não. É com a gente mesmo, esquenta a cabeça.
2: Mas eu gosto de um time organizado, eu gosto de um time ofensivo, um time que valoriza a bola, de um time agressivo, sabe? Que marca alto. Sabe, um time que tiro de meta do adversário, eu quero meu atacante com o joelho flexionado, o zagueiro morrendo de medo de sair jogando, sabe? E eu quero o meu zagueiro lá, quando a bola vier longa, se impondo, sabe? Pra ganhar cada bola. Então, assim, a gente quer uma equipe extremamente competitiva. É isso que a gente busca nos trabalhos que a gente faz, né? A gente vai treinar pra isso. E a gente espera que nos jogos aconteça isso também. Porque se eu treinar diferente, no jogo não vai acontecer.
3: Com certeza. Né? E essas contratações que estão sendo feitas, você está acompanhando junto, né, com o nosso querido Eduardo. E está sendo dentro disso que você quer. Sempre conhecendo esses jogadores, esse perfil que você quer. Então, esse pessoal que está vindo, a gente já pode esperar essa atitude desses jogadores.
2: É isso que a gente vai cobrar deles. Eles estão sendo contratados para isso. É lógico que existem.
3: É a primeira vez que você trabalha com esse tipo de campeonato, sub-23?
2: Sub-23, sim. Né? Sub-20 eu já trabalhei. Já. Então, é uma geração que. 2003, 2004, 2005, que eu já trabalhei no Cruzeiro, inclusive. Né? Eu tive a oportunidade de trabalhar com o Kaique, com o Estevão, com o Vitor Roque, né? Com o Japa, com o Joseph. Né? São todos jogadores que já chegaram num nível legal e que eu tive alguma contribuição na carreira deles, né? E eles também contribuíram para mim, é claro.
0: Com certeza.
2: Né? Com certeza.
0: Então, sua vida toda profissional foi como treinador.
2: Como
0: jogador, você nunca
2: profissionalmente
0: jogou uma partida profissional?
2: Não, profissionalmente não.
0: Ah, isso é bom, né, Dessim? Joga pra frente, linha alta.
3: É o que a gente quer, é o que a gente busca, né?
0: 20 finalizações por jogo.
3: Vamos ficar doido, né? Inglaterra na defesa hoje, ninguém aguentou, né?
0: Quanto ficou o jogo? 10-0 para achar. Acertou? De 20. Yeah. Vamos rápido intervalo, Dessim? Rápido intervalo e já a gente volta.
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0: beleza? 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Ah, oh, sou Elias. Que sabor pastelaria, já tá chegando, hein? Já tá chegando.
1: Hoje é quarta, né?
0: Eliseus Lava Jatos e também pra você Girassol Clube de Campo. Fábio Eduardo, né? Agora já
1: que é bacana, cara. Sabe quem participando aqui com a gente? O Carlos Alberto Pipa. Você lembra do Pipa, meu amigo?
0: O Pipa e ele soltava rabiola quando ele voava direto, né?
1: A história dele que o menino dele gritava, né? Agora eu quero ver você estourar meu pai, né? Virou estreia.
0: Nossa senhora.
1: Um abraço, Pipa, tamo junto, meu amigo.
0: Já tornaram ele assim, né?
1: Soltando
0: Pipa, né?
1: Ele colocou assim, treinador muito bom. Eu não sabia, é isso que eu tô te falando, tanto que repercute, né? Tenho notícias dele e ele gosta de manter o time sempre no ataque. Então, assim, é o que você falou sobre o jeito que você quer o posicionamento do seu time.
0: Seu time tá na Inglaterra hoje, viu? No time da Inglaterra, porque a Inglaterra fez o contrário. Pode
2: falar. Uma pergunta aqui. O Fábio já foi treinador de goleiro?
3: Não.
2: Não?
0: Quem tá falando? Você?
2: Torcedor aqui falando.
0: Tá perguntando?
2: Leandro Mendonça do Minas.
0: Então.
2: Vamos ver o que é isso daqui.
0: Ô, Eduardo, e você tocou num ponto, né? Você disse que o Fábio tocou num ponto falando que você gostou, né, do projeto, da estrutura, e Eduardo, né, até você pode entrar nessa conversa também, foi o que faltou no Araxá Esporte nos últimos, vamos falar, 10 anos, né, Dessim?
1: Nessa peleja.
0: Nos últimos 10 anos. Faltou estrutura, né? A gente chegava no último jogo aqui, né, fazendo vaquinha aqui na rádio pra alimentação dos jogadores, pra gasolina, pra óleo diesel, né? Que eles iam de onde, né? Óleo diesel. Então, hoje o Eduardo já chegou aqui falando da estrutura. Você já chegou falando da estrutura, então isso anima a gente, né, Dessim? Você, o Eduardo veio pra cá, o diretor, falando de estrutura, você também. A estrutura já começou no estádio, né? Você, até o Fábio falou que tá dormindo lá no estádio, né? Lá na estrutura que o Edivaldo tá arrumando o telhado lá, né? Desse alojamento. Então eu queria que você falasse um pouco dessa estrutura, o que que vem pela frente, o que que já foi feito. Lembrando que o evento sábado e domingo no Araxá com a PAC vai ter camisa, vendas, o lançamento das vendas da camisa do Araxá. Agora o povo tá aqui. Quanto vai ser as camisas? Qual que é o valor das camisas? Todo mundo me perguntando depois que eu lancei aquele vídeo lá, Enim.
4: É isso aí, vai ser esse primeiro lote aí, R$ 149,90.
0: Muito barato.
4: Preço promocional mesmo, para as pessoas que já quiserem adquirir. E aí vai lá no Araxá Aqua Parque esse final de semana, já vai tomar uma cerveja gelada.
1: Tá, a pergunta que o senhor Elias fez aqui, qual que é o acesso? Explica pro pessoal aí, né, que não conhece ainda, como chegar lá no Araxá Aqua Parque.
4: O antigo quiosque do Vandinho, né, o pessoal que
1: conhece. Indo pro Pão de Açúcar.
4: Isso, é no bairro Pão de Açúcar, né, tem a Igreja de Santos Reis ali. Tem aquela entradinha de terra que chegava no quiosque do Vandim.
1: Isso.
4: Passa em frente à motopista, desce, passa em frente ao hotel, antigo hotel Vovó Cecília. Logo à frente, ali, 200 metros, tem um outdoor na porta. E também no Instagram tem a localização, né? O pessoal que quiser, só entrar no Instagram, já pega a localização.
0: Vamos fazer um videozinho amanhã chegando lá?
4: Vamos
0: ensinar pra turma.
4: Exatamente.
0: Lá.
4: Vamos marcar, vamos
1: fazer um time-lapse, né? Fica bacana.
0: Mostrar, né? Rapidinho lá, né? Então, sábado, reforça aí o evento. Sábado e domingo.
4: Sábado e domingo, então, pessoal. Aí, chama a família, convide os amigos.
0: Entrada gratuita.
4: Entrada gratuita a partir das 10 da manhã. O pessoal já pode começar a chegar no sábado, tanto no sábado quanto no domingo, né? O evento vai ser só durante o dia, ele vai encerrar aí por volta de 18 horas, tanto no sábado quanto no domingo. Então aí chama a família, chama os amigos, pessoal que ainda não adquiriu, nossos vendedores vão estar lá para poder dar todo o suporte, apresentar todos os planos, apresentar o parque, né?
0: Barato demais.
4: Então, muito barato. E vai ser, assim, um final de semana especial. Nós estamos muito felizes em receber toda a população. Aí o pessoal que tiver dúvida aí também pode entrar em contato direto no WhatsApp do Departamento de Vendas, que é o 999-13-2201.
0: Repito.
4: A gente vai estar esclarecendo, 999-13-2201. Nós vamos estar à disposição aí para tirar a dúvida de todo mundo.
0: Hoje um me mandou mensagem assim, a entrada é gratuita? E a comida e a bebida lá é de graça? Eu falei, não, peraí.
4: Não, aí vai ter a praça de alimentação, né? Comida e bebida é opção paga, né?
0: Eu falei, não, mas aí também não.
1: Você quer um beijo, também?
0: Aí você quer demais.
1: Você quer que te leve?
0: Não, aí pelo amor de
4: Deus. Agora o presente aí são quatro shows, né?
0: Aí top, pra... não. vai ser um evento, shows, né? Com renomes nacionais.
4: Toda a estrutura, né? Segurança especializada, entendeu? Nós estamos assim, preparando assim, nos detalhes para receber toda a população.
0: Brinquedos para criançada.
4: Brinquedo para criançada, pipoca, algodão doce. Vai ser muito bacana.
0: Que beleza. Você quer fazer alguma pergunta aí?
2: E não pode esquecer, né? É um quilo de alimento não perecível, né?
0: Se quiser, pra, né? Não é obrigado.
4: Não, na realidade não é obrigado. A gente tá estamos sugerindo, né? Aquelas pessoas que puderem ajudar com um quilo de alimento
1: que tem um
4: não
1: bom
4: perecível.
1: Coração, né?
4: Exatamente, pra gente poder reverter para as instituições. Até hoje nós tivemos uma reunião com o Diogo, né? Com o proprietário. Ele sugeriu essa questão do quilo de alimento pra gente poder estar destinando depois. E aí, Marcelinho, você vai acompanhar nós, né? Na entrega, a gente vai marcar pra poder estar levando aí pra entidades, esse alimento aí, se você acompanha pra gente poder estar divulgando também.
0: Com certeza. Eduardo, então eu tava te fazendo, eu te fiz uma pergunta da estrutura, o que mudou do primeiro dia que você veio pra cá até hoje, pra você passar para o torcedor do Araxá Esporte, além das contratações dos jogadores, Eduardo?
3: Bom, eu sempre bato nessa tecla, e o Fábio também, da estrutura, porque o Araxá é um projeto pensando a longo prazo. Então, o futebol é muito mais do que contratar atletas e o que acontece dentro de 90 minutos. O futebol engloba muita coisa que normalmente o torcedor, as pessoas que acompanham com uma certa distância não fazem ideia. Então, primeiramente, o que mudou? Tudo. O trabalho que o Edivaldo vem fazendo no estádio é fantástico. Ele comanda ali, claro, não é a função dele propriamente dito comandar a obra, né? O Edivaldo é o diretor-geral do clube. Mas ele vem fazendo um trabalho fantástico, comandando a estruturação do clube, digo, em infraestrutura, estrutura física. E assim como o Fábio, eu também estou no alojamento, não ficaremos lá eternamente, né, mas é uma opção que a gente fez para entender de perto o que precisava ser feito no estádio. Então, estamos lá vendo cada detalhe de cada cômodo, alguns cômodos sendo readequados, ganhando uma nova função. Onde era academia vai ser um departamento médico, onde era uma sala que não tinha utilidade vai ser uma sala de convivência para os atletas. Então a gente vai entendendo melhor, estando lá dentro a gente consegue enxergar de forma diferente. E, claro, o clube ficou fechado durante um tempo. Então a gente está reconstruindo o clube do mais absoluto zero, comprando todos os equipamentos, todos os materiais necessários. Então o Araxá vai começar a pré-temporada com tudo absolutamente novo. Que bacana. E quando eu falo tudo, é exatamente tudo. Dono novo. Agora é uma SAF, né? Então tem um proprietário, não é mais um clube associativo. Quer dizer, existe o clube associativo, mas o futebol é propriedade da SAF. Então, o clube está sendo reestruturado desde o mais absoluto zero. O Edivaldo tem comandado toda a obra que está sendo feita, não só ali no gramado, mas no estádio como um todo, no alojamento, no refeitório. Como disse, futebol é muito mais do que contratar atletas e colocar para jogar. A alimentação é importantíssima. A gente tem o Melevino, que é um baita profissional, um chefe renomado, que está responsável pela alimentação dos atletas. A gente tem feito reuniões, montando cardápio, definindo horários. A Laena, filha do Diogo, também nos auxiliando nas compras de todos os materiais, camas para os atletas, colchões novos, guarda-roupas. E a gente, como disse, nós estamos agora no alojamento, então a gente consegue apontar, olha, esse chuveiro precisa de um novo, torneira. Então, assim, cada detalhe que talvez para quem está fora do futebol não imagina que passa pela cabeça de um treinador ou de um executivo de futebol e de outras pessoas que estão ali, mas pode ter certeza que cada detalhe não passa despercebido. A gente, estando dentro do estádio, a gente consegue perceber esses detalhes com a clareza maior e deixando tudo da melhor forma possível, porque os atletas já começam a chegar no domingo. Então, segunda, já temos exames cardiológicos. Então, boa parte do
0: domingo, elenco, hein? Domingo, então, os atletas já começam a chegar.
3: Já começam a chegar. Então, a gente tem que deixar tudo pronto. A gente está correndo contra o tempo, mas tudo isso de uma forma bem calculada. Teríamos um prazo maior, porque a pré-temporada começaria só 10 de agosto, mas fizemos reuniões, entendemos que a gente podia adiantar a pré-temporada, ter mais tempo de trabalho. Como eu disse aqui na outra vez, a URT, eu tive na URT recentemente, e nós iniciamos a nossa pré-temporada no dia 14 de novembro. Então a nossa estreia foi só dia 10 de janeiro. Quando nós estreamos no dia 10 de janeiro, a gente já tinha 2 meses de pré-temporada. O time estava muito bem fisicamente, tecnicamente, fizemos jogos, treinos amistosos. Então chegamos a vencer equipes como o Athletic, que era uma equipe de Série B, o Betim, uma equipe de Série D, que tecnicamente eram melhores que a equipe da URT, tinha um orçamento muito maior. E conseguimos vencê-los. Por quê? Porque o nosso time era melhor? Não, o trabalho foi muito bem feito, mas a gente iniciou a pré-temporada muito antes. E, por exemplo, o Atlético terminou a Série B já no final do ano, teve que dar férias para os atletas, né? Direito do atleta profissional, gozar dos 30 dias de férias. Então eles se representaram muito em cima. Então a gente pensou, bom, vamos fazer essa antecipação da pré-temporada, a gente ia começar com um período razoável, nossa pré-temporada, que na verdade não é uma pré-temporada, é uma intertemporada, né? Porque a maioria dos atletas estavam em atividade, estão em atividade, vários atletas do nosso elenco ainda não foram anunciados porque estão jogando Série D, estão jogando Módulo 2 do Mineiro. Então a gente vai fazer essa intertemporada que duraria cerca de 40 e poucos dias, agora vai durar praticamente 60, e eu creio que isso será benéfico. Se Deus quiser, a nossa estreia dia 18 de setembro contra o São João del Rei, a gente vai estar muito bem fisicamente, tecnicamente, a equipe mais entrosada, os atletas se conhecendo melhor, convivendo há mais tempo. Então acredito que foi uma decisão acertada da direita. Deus quiser, a nossa estreia dia 18 de setembro contra o São João del Rei, a gente vai estar muito bem fisicamente, tecnicamente, a equipe mais entrosada, os atletas se conhecendo melhor, convivendo há mais tempo. Então acredito que foi uma

0: antes do, da competição, né? Como é, até os atletas fazerem as amizades também, isso é importante, né, Fábio?
1: Sim, é importante. A gente, quando a gente vai fazer a contratação, né, tem jogadores que às vezes já atuaram juntos, porque é uma geração muito próxima, né? Nascidos em 2003, acima, né? Então, ou às vezes já jogaram contra, então eles já se conhecem de alguma forma, sabe? Então, eu entendo que é muito válido essa antecipação, porque existe um conceito de um modelo de jogo, existem situações, o clube está se estruturando, por exemplo, para a gente ter um local para passar vídeo para os atletas em relação ao treino. Nós vamos ter um drone para filmar o treino e passar para os atletas as correções, sabe? Então a gente está se estruturando de uma forma em que não estou falando de resultado. Eu estou falando em termos de estruturação de um clube de futebol que faz toda a diferença com o tempo. Sabe? Nós estamos vendo aí o Mirassol.
2: Sim.
1: Né? Está onde está porque se estruturou lá atrás. O Barra está onde está porque se estruturou lá atrás.
0: Atlético,
1: e nós estamos no mesmo caminho. No mesmo caminho. Sabe? E é por isso que eu falo que pensar grande, pensar em pequeno dá o mesmo trabalho. Então vamos pensar grande. Vamos fazer com excelência aquilo que a gente vai entregar. Não é o valor do seu salário, é aquilo que você vai entregar. Se você ganha R$1.000 ou R$10.000, faz o trabalho com excelência, você vai ser recompensado uma hora. Uma hora vai dar certo.
2: Entendeu? E tem que tirar o chapéu pro Diogo, para todos vocês e pro Diogo também, né? Por toda a luta que foi, né, Marcelinho? Que é isso, essa quebra, né, do que tava antes, de toda a situação que hoje ele tá fazendo aqui também em Araxá. Vocês estão chegando agora, né, nesse período. O Araxá passou por uma turbulência muito grande e de questionamento, desse ponto de interrogação ali em cima do Fausto Alvim, né, de tudo que aconteceu. Então, todo esse investimento para também trocar essa imagem que tem, que deixaram ultimamente o Araxá Esporte. Agora, minha pergunta é a seguinte: esse tempo hábil maior, ele ajuda vocês nas contratações dos jogadores? Porque, assim, às vezes os times, eu não sei se já existe uma disputa entre vocês com os outros times dessa divisão já?
3: Com certeza. A gente estava conversando sobre isso esses dias, que alguns atletas a gente tem disputado praticamente no tapa contra outras equipes, que eu tenho certeza que vão brigar pelo acesso também. Então, a gente tem alguns... a nossa competição, ela está ocorrendo de forma concomitante com a segunda divisão de São Paulo, que na verdade é a quinta, né? Assim como a nossa segunda é a terceira, a segunda de São Paulo é a quinta, né? Essas nomenclaturas malucas do futebol.
2: A1, né?
3: Em São Paulo é A1, A2, A3, A4 e segunda divisão, que é sub-23 também. Mas...
0: Aí eles falam que é a segunda divisão do A4, né? Aqui nós estamos disputando a segunda divisão do módulo 2.
3: Aqui é a terceira divisão, né? Na prática, mas na verdade é a segunda, porque tem módulo 1, módulo 2 e segunda divisão. Então, por exemplo, nosso campeonato vai acontecer de forma concomitante com a segunda divisão de São Paulo, que é uma competição sub-23 também. Porém, lá eles podem ter alguns atletas acima dos 23 anos, aqui não. Com a Copa Paulista, também vai acontecer de forma concomitante. Com a segunda divisão do Espírito Santo. Então, assim, o fato da nossa competição a nossa pré-temporada ter começado, vai começar um pouco antes, nos dá uma certa vantagem de talvez conseguir contratar atletas que a gente não contrataria se a gente deixasse um pouco mais para frente, quando começaria dia 10 de agosto. Então talvez esses atletas já teriam acertado para jogar uma fase de mata-mata em São Paulo ou a Copa Paulista. Então, anteciparmos a nossa pré-temporada acabou antecipando também um pouco, ou melhor, acelerando o nosso processo de contratações, e temos hoje 25 atletas já sob pré-contrato. Ainda teremos uma chegada aí de mais 3 ou 4, provavelmente, que a gente vai trabalhar com um número máximo de 30 atletas, até porque senão o elenco fica muito inchado.
2: O que o pré-contrato garante?
3: O pré-contrato é um compromisso que o atleta assume, que irá firmar o contrato de trabalho definitivo. Então, como o próprio Fábio esclareceu aqui, a legislação brasileira, a Lei Geral do Esporte, a antiga Lei Pelé, que apesar da Lei Geral do Esporte ter entrado em vigor, ela não revogou a Lei Pelé, mas isso é um outro assunto jurídico, ela permite que o profissional, o atleta, faltando até a partir de 6 meses que falte para terminar o contrato, que está vigente com o clube atual, ele possa assinar um pré-contrato com outro clube.
2: Jogador, treinador também.
3: Então, essa possibilidade é um compromisso que ele assume de que irá assinar um contrato definitivo. Ele não pode assinar um contrato definitivo porque ele ainda está em outro clube.

0: alguns pré-contratos estabelecem multa, caso o atleta não cumpra. A gente tem alguns casos célebres aí, por exemplo, o próprio treinador do Palmeiras, que assinou um pré-contrato há uns anos atrás com o Clube dos Emirados, e acabou o Palmeiras tendo que arcar com a multa porque ele não foi, o Palmeiras o convenceu a permanecer. Tem alguns casos célebres em relação a pré-contrato. E os contratos definitivos acontecem quando o atleta chega aqui, realiza o eletrocardiograma. Isso é bom explicar, que às vezes o torcedor não sabe como é o procedimento.
1: Famoso exame, né?
0: Faz exames, realiza o eletrocardiograma, o médico analisa, vê que está tudo correto, que o atleta está apto para atividade profissional, passa pelo ortopedista, o ortopedista realiza os testes, vê que o atleta está apto. Aí sim, é gerado o contrato definitivo, o atleta assina e começa a treinar. Então, pré-contrato é um instrumento que já assegura que o atleta virá. Claro, pode acontecer ele receber uma outra proposta, alguns pré-contratos existem cláusulas. Por exemplo, temos atletas que no pré-contrato existem cláusulas dizendo: se ocorrer uma proposta internacional, do futebol internacional, a partir de tal patamar, o Araxá o liberará. E tudo bem.
1: Isso é tudo, tem que colocar no
0: contrato. Sim, sim, né? Isso tudo é previsto no contrato. E assim, temos atletas de muito bom nível, então é normal que alguns empresários de atletas, alguns intermediários de atletas, façam essa exigência. Seja, olha, mas se surgir uma proposta de Portugal, vocês vão liberar. Tudo bem, faz parte do jogo.
1: E uma dúvida, Eduardo, por exemplo, né? Tem o jogador está com pré-contrato, chegou, assinou, o Araxá também assina o pré-contrato, né? Ou é
0: sim,
1: só o jogador?
0: Sim, não.
1: Então chegou, ele tomou bomba, foi no ortopedista, tomou bomba. Tem no contrato, aí o Araxá está isento de qualquer pagamento para ele?
0: Sim,
1: ou tem
0: sim.
1: Que fazer alguma...
0: É previsto no pré-contrato que ele assinará o contrato definitivo se ele estiver apto para exercer a atividade. E claro, ele está apto a partir do momento que o médico dá o ok. Então o médico vai analisar o eletrocardiograma, ele vai passar pelos testes do ortopedista e, estando ok, ele assinará. Se ele for reprovado, ele não assina o contrato. Isso é previsto no pré-contrato.
1: Aí cada um segue sua vida.
0: Exatamente.
2: Como estamos nessa disputa aí também?
0: Sim, sim. Graças a Deus a gente tem, nos atletas que a gente mapeou, né, que a gente tem mirado e tem abordado e negociado, a gente tem conseguido contratar. Acredito que nesse processo todo, acho que um atleta só, né, que a gente perdeu para um rival direto. Eu não digo nem que perdeu. A gente poderia até fazer um esforço maior, né, mas... tinha toda uma situação extra-campo.
2: Se eu acertar o time,
0: também.
2: Você fala?
0: Oi?
2: Se eu acertar o time, você conta pra nós? Paracatu tá, não tá?
0: Tá disputando o campeonato.
1: Mas isso é normal, né? Isso até na Série A.
0: Não,
1: né?
0: Mas isso é normal. Mostra também que a nossa decisão faz sentido, já que outros clubes que vão disputar o acesso também procuram esse atleta.
1: Um time tem,
0: né,
1: que recuar, né? Peraí, deixa quieto.
0: E a gente trabalha com muita responsabilidade, né? Então a gente também não vai fazer nenhuma loucura em relação a nenhum atleta, a gente não vai dar um passo maior que a perna. Se a gente entendeu que aquela proposta ali não vale a pena a gente chegar naquilo, porque talvez vai complicar o nosso orçamento, faz parte do jogo. É assim, não dá pra ganhar todas.
1: O Galo perde tudo aí, né? Não sei porquê. Recua tudo, fala, não, isso aí não dá pra gente. Não,
2: eu falo para Catu até por causa da Kim Ross, né? A Kim Ross e a prefeitura de lá, eles apoiam o time muito. Sim, ali. Muita grana envolvida.
1: Antes do intervalo, quer chamar o intervalo?
3: Não, vou fazer uma pergunta pro Fábio.
1: Não, vamos depois do intervalo?
3: Vamos.
1: E depois eu vou passar todos os jogadores já contratados para vocês falarem, vocês ficarem à vontade no perfil, né, de todos os jogadores contratados. Rápido intervalo e já a gente volta.
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0: Que beleza, que beleza. Voltamos com o programa Cidade Esporte Clube. Ô, Picuí, você quer fazer a pergunta pro Fábio Brostel?
1: Vou perguntar, fazer uma pergunta pro Fábio aqui. Desses atletas que estão vindo aí, desse elenco, você já treinou algum?
2: Já.
1: Então já tá mais ou menos conhecido, já tem uma espinha dorsal.
0: Em cima da sua pergunta, vamos falar das contratações, né? Dos jogadores que já foram anunciados. Breno, lateral esquerdo, 22 anos. Vocês ficam à vontade, vocês dois aí, pra falar do jogador. Pode ficar à vontade aí, Fábio.
2: Tá, o Breno, eu lembro dele da época de Atlético. Jogou quando eu tava no Cruzeiro, ele jogava no Atlético, na base. Fui reencontrá-lo no Sub-20 do Porto Vitória. Foi campeão comigo no Sub-20, campeão comigo no profissional. Um jogador leve. Foi o líder de assistências no campeonato Sub-20 dois anos atrás.
0: Oh.
2: Líder de assistências. Ele teve uma média ali de, se eu não me engano, acho que ele teve ali, acho que 18 assistências ou 14 assistências na competição, sabe? Então é muita coisa.
0: Então o Breno você já trabalhou?
2: Já trabalhei com o Breno.
0: Isso.
1: Que posição ele joga?
0: Lateral esquerdo, eu falei aqui. Carlos André, extremo é o ponta, né?
1: Isso.
0: O Carlos André.
2: Não trabalhei, né? mas é um jogador que a gente gostou muito do material, pegou referência dele.
3: Formado nas categorias de base do Grêmio, que é uma base fortíssima do Ceará, teve fora em Portugal, foi muito bem em Portugal e foi destaque agora na A4 de São Paulo pelo São Caetano, né? Chegou às semifinais e foi muito bem, foi um dos destaques da competição.
0: Então ele estava no São Caetano?
3: Isso.
0: O Breno estava em qual time?
2: O Breno...
3: Porto Vitória foi a última equipe dele, né?
2: Foi o Porto, ele voltou pro Porto, ele foi emprestado com uma equipe e retornou pro Porto.
3: Porto Vitória.
0: Tá. Vinícius Domingos, goleiro.
2: Foi meu jogador no Cruzeiro. O Vinícius é daqui da cidade, né? Foi meu jogador no Cruzeiro, um dos meus goleiros lá no Cruzeiro, geração 2003.
0: Ele tava, você sabe onde que ele tava?
2: Ele tava no interior de São Paulo.
3: Ele tava no Santa Fé, na segunda divisão de São Paulo.
0: Santa Fé.
1: Você falou que ele é daqui da cidade?
3: Ele é
0: aqui, Araxaense? Coisa boa. Então todo mundo pede, né? Todos os torcedores. Tem que ter Araxaense no time. Já tem um, né?
3: Temos alguns.
0: Gabriel Dinamite. Esse também é outro extremo.
3: Isso, ele joga tanto ponta, como meia, ponta. Como ponta, formado nas categorias de base do Botafogo da Paraíba. E inclusive o Edivaldo, né? Vamos dar os devidos méritos aqui. O Edivaldo nos chamou a atenção para esse atleta e a gente gostou muito, procuramos informações e a gente ficou muito, muito interessado no atleta e estava na primeira divisão do Campeonato Pernambucano esse ano.
0: Qual time?
3: Ele estava no Jaguar de Pernambuco.
4: Dinamite, tem um petado ali no
3: pé mesmo. Chuta forte.
0: Você já trabalhou com ele?
3: Não trabalhei.
0: Tô notando aqui. Sim. Igor Dias, zagueiro.
3: Igor Dias é um atleta interessante. Fez parte das categorias de base, fez parte da sua formação nas categorias de base do Contagem. No último Campeonato Mineiro, segunda divisão, teve na equipe do Juventus de Minas Novas e foi muito bem. Então é um atleta que eu já vinha monitorando há um tempo, né, por ter idade sub-23, porque a gente, por mais que não estivesse aqui, eu tava lá na URT, né, no módulo 1, mas a gente mantém listas, né, coisas de quem trabalha com futebol, listas de atletas sub-23, listas de atletas sub-20 interessantes, então sempre acompanhei, tava no meu banco de dados, é um atleta, assim, um zagueiro de 1,92m, joga nos dois lados da zaga, tanto do lado direito quanto do lado esquerdo, é um zagueiro bem interessante.
0: Já trabalhou com ele?
2: Não trabalhei.
0: Então, você chegar antes, né, para ter mais tempo para trabalhar, para conhecer os atletas.
3: Sim.
0: Ícaro Toledo, meia.
3: Ícaro Toledo é um atleta de extrema qualidade, formado a vida inteira no Vasco da Gama, do sub, sei lá, do sub-11, sub-12.
0: Então já deve ter caído, né?
3: Até o Vasco, sub-20, né? Até o sub-20 no Vasco, então um atleta com muito lastro, acostumado a disputar Campeonato Brasileiro Sub-20, Copa do Brasil, Campeonato Carioca, Taça APG, Copa Rio, teve por último agora em Portugal, acabou não tendo tantas oportunidades, é aquilo que a gente sempre fala, né? Um elenco de sub-20 tem ali quase 30 atletas, o profissional de uma equipe de Série A vai absorver, se muito, dois ou três, o restante começa a lutar para conseguir espaço novamente, né? Começa a lutar em prateleiras inferiores do mercado, do futebol, e a gente tem que aproveitar essas oportunidades. São atletas extremamente bem formados, as categorias de base do Vasco não acompanham, né, o insucesso que o Vasco infelizmente vem tendo nos últimos anos do futebol profissional. A categoria de base do Vasco é sempre fortíssima, forma muitos atletas assim, de extrema qualidade, e o Ícaro Toledo é um deles.
0: Ele seria o camisa 10?
2: Uma das opções como camisa 10.
0: Você trabalhou com ele?
2: Não trabalhei, eu tive contato com profissionais que trabalharam com ele, foram muito boas referências. E só um adentro em relação aos atletas que estão chegando, vários desses atletas, eles jogam em mais de uma posição.
0: Oh.
2: Isso foi uma situação importante, que é importante a gente frisar, porque às vezes, o jogador foi contratado como meia. Ah, mas tá jogando de ponta também? Né? Acontece muito isso, né? Mas a gente traz jogadores com um perfil de jogar em mais de uma posição. A gente entende que o jogador que tem esse repertório, ele pode agregar mais. Então vão ter momentos durante o jogo ou da competição que a gente vai precisar desse repertório, desse jogador em outra posição.
0: E você já trabalhou com ele?
2: Não, com o Rico não.
0: Matheus Barônio, goleiro.
2: Matheus Barônio é um goleiro que estava com o Eduardo. Teve com o Eduardo no RT, era um dos goleiros lá da URT. Eu trabalhei com ele no sub-20 do Uberlândia. É um goleiro com estatura muito boa, boa técnica, é um rapaz muito trabalhador, sabe? Pelo menos em tudo que eu acompanhei, as informações que eu tive depois,
3: sim.
2: Não só do Eduardo, mas de outras pessoas que trabalharam com ele pós o meu trabalho com ele. Então entendemos que é um jogador que pode agregar bastante.
4: São goleiros que também sabem jogar com os pés, tem esse jeito de jogar também.
2: Sim,
4: com o pessoal ter essa habilidade ali.
3: Matheus, trabalhei com ele no dia a dia na URT, o RT estava no módulo 1, então assim.
0: Ele estava no RT agora?
3: Sim, estava agora comigo na URT, no módulo 1. Para vocês verem, né, o nível, a gente está trazendo atletas de módulo 1, de série D, de módulo 2, atletas que se destacaram também na segunda divisão, porque existem bons valores na segunda divisão, é óbvio. Então a gente procurou fazer essa mescla, né, trazendo atletas que estão acostumados a já performar num nível técnico mais alto também, que conhecem a competição. E o Matheus Barônio estava no elenco da URT, no módulo 1, e muito trabalhador, muito bom goleiro, acompanhei o dia a dia de trabalho dele. E assim, um atleta de primeira divisão, sub-23, que se encaixa no perfil de atletas que a gente está buscando aqui no clube, então não tive dúvidas na hora de contratá-lo para ser um dos nossos goleiros.
0: Agora vai ser a esperança do time, ó. Lucas Cambuí, centroavante.
3: Isso. A gente acompanha
0: Cambuí
3: muito,
0: mesmo, né?
3: Cambuí. Isso mesmo. É um atleta jovem, a gente acompanha muito a segunda divisão de São Paulo, como disse, é um campeonato sub-23. Muito, muito interessante para observar atletas com esse perfil. E mais uma vez, foi uma dica do Edivaldo, né? Edivaldo conhece muito de futebol.
1: Rapaz, Edivaldo.
3: É.
1: Tá solteado, não, viu?
3: É, tá. Edivaldo.
0: Trazendo a turma também.
3: Todo trabalho que a gente faz não é por meio de muitas mãos, né? Então, o Edivaldo, por mais que seja.
4: O grupo tá fechado.
3: Por mais que seja um diretor geral, Edivaldo, é interessante, Edivaldo, um ex-atleta, atuou pelo Araxá, é muito interessante contar com essa visão dele também, ele nos auxilia nisso.
0: É o que você falou, né? Ele não faz só uma função, né?
3: Não,
0: Edivaldo faz muitas funções.
3: Exatamente.
0: Só no telhado,
2: como polivalente.
0: Lava lá
1: lava, pinta.
0: Brincadeira, traz jogador.
1: Traz jogador.
0: Só não me dá uma camisa, né? Só não me dá uma camisa, né, Edivaldo?
1: Até hoje eu
0: não
1: ganhei minha camisa. Edivaldo?
3: Meu Deus. Gente, acompanhando os jogos da segunda divisão, temos outros atletas que estão disputando a segunda divisão, que já estão sob pré-contrato, traremos, a gente não pode anunciar porque
0: Fornazier,
3: estão
0: em atividade, né? já me falaram aqui, Fornazier já tá no Araxá.
2: E é da cidade, inclusive.
3: É da cidade, mas um atleta da cidade.
0: Chegou, mas em primeira mão, Fornazier já está contratado.
3: Fornazier, não sei se já foi anunciado aqui nas redes sociais do clube, mas seria hoje, né? Tava programado, era titular agora no Guarani de Divinópolis, no módulo 2,
0: ele,
3: né?
0: Que é lateral direito e volante.
3: Exato, a gente procura atletas com essa versatilidade. Então não sei, aqui tô no programa, não tô acessando meu celular, mas seria anunciado hoje. Se a gente tá dando notícia aqui em primeira mão, não tem problema, porque ele seria anunciado hoje de qualquer forma.
2: E o Fornazier é uma grata surpresa, assim, em relação à posição de lateral direito, né? Eu conheço o Fornazier já tem alguns anos. Né?
0: Já trabalhou com ele?
2: Não trabalhei com ele, mas sempre foi um atleta que me chamou a atenção. Ele jogava como volante, né? Não me recordo o time que ele tava, como a gente jogou contra. E todo ano a gente tem falado, né? Ele me manda mensagem, eu mando mensagem, ô Gustavo, a hora que tiver uma oportunidade, a gente vai trabalhar junto e tal. E aconteceu aqui.
1: Bacana.
2: Né?
3: Ano passado fez um belo campeonato pelo Paracatu, na segunda divisão, atuando tanto como lateral como volante. Então, assim, muitos desses atletas, por mais que a gente não tenha trabalhado, né, a gente viu jogar, a gente já anotou ali na nossa lista, já fazia parte do
0: nosso grupo. Por isso que a chegada antecipada foi boa. O Lucas Cambuí, você já trabalhou com ele?
2: Não, trabalhei com ele. O Lucas tem idade sub-20 pro ano que vem ainda.
3: É. Oh. Ele é um atleta 2007, ele tem 19 anos. Em 12 jogos, ele fez 9 gols na segunda divisão. Pelo Santa Cruzense. Então, assim,
0: a gente não vai nem dormir depois do jogo do Araxá.
4: Vai ser bom,
0: né? Você ali o Dercinho, tá lá no boteco lá comemorando.
3: Tá precisando disso, tá, Marcelinho? É uma aposta que a gente faz um atleta tão jovem, mas que vem performando muito bem. Então a gente torce e vamos trabalhar para isso, não é só torcer, mas trabalhar para isso, dar condições para que ele repita esse desempenho que ele teve em São Paulo, aqui em Minas também.
0: Agora, Vinícius Cixota.
4: Não, agora do Fornazier, a gente já tinha uma fonte aí que ele já passou pra gente.
0: Sim. Eu só não tenho camisa. Eu tenho as fontes.
4: Eu tenho camisa. Obrigado, viu, Edivaldo?
0: Quem deu foi o Edivaldo. Hoje eu não tenho minha camisa.
3: Pode cobrar.
0: Pode cobrar? Hã? Ô Diogo, por que a Gaminha não chegou ainda? Olha o Picuí aqui também, ó. Pelo amor de Deus, era pra me estar aqui com a camisa do Araxá Esporte entrevistando.
4: Fiz um podcast com essa aqui ontem.
0: Eu sou assim, viu, o professor? Eu peço as camisas, né? Se eles me dessem, você arruma essa aí pra mim, tá bom.
1: Esse atleta aqui, se não me engano, é o mais jovem da equipe.
3: Lucas Cambuí?
2: Isso. Atualmente é o mais jovem.
0: O Vinícius Cixota.
3: Vinícius, formado nas categorias de base do Desportivo Brasil, que é um clube que muita gente não conhece, mas quem trabalha com futebol é um volante. Isso. Muita gente que trabalha. Quem trabalha com futebol conhece muito o Desportivo Brasil. É um clube do interior de São Paulo, lá de Porto Feliz, e é um clube formador. É, durante muito tempo, teve. Não sei se ele ainda tem essa parceria, né? Pelos chineses, né? Tinha uma parceria com o Shandong Luneng. E ainda. Acredito que ainda seja gerenciado.
0: Qual time
3: então
0: que ele tinha parceria?
3: Shandong Luneng.
0: Repete, Picuí.
1: Mas
3: é bom, hein? Tinha essa parceria com o Shandong Luneng, é um clube formador. Diversos atletas do futebol brasileiro, inclusive eu acho que o Léo Duarte, que acabou de ser contratado pelo Atlético, foi formado no Desportivo Brasil. Se vocês puxarem, diversos atletas, até que estavam agora na Copa do Mundo, foram formados no Desportivo Brasil. Então é um clube que trabalha essencialmente com formação de atletas, mas está também na A3 de São Paulo. E por mais que o Desportivo Brasil não tenha ido bem esse ano na A3 de São Paulo, o Vinícius Cixota foi um atleta que a gente já vinha observando há um tempo e foi muito bem, apesar do desempenho coletivo não ter sido o ideal, né, para o Desportivo Brasil esse ano. O desempenho individual, o coletivo não foi tão bom, mas o desempenho individual foi bem satisfatório e a gente está muito feliz em contar com ele. É um baita de um volante.
0: Você já trabalhou com ele?
3: Não.
0: Então, estudo, olha, hora pra você ver, já as contratações já anunciadas. Eu vou pôr o Fornazinho aqui, que eu sei que ele tá chegando. Sim. 1, 2, 3, 4, 5, 6, 7, 8, 9, de 10 jogadores, você trabalhou com 3. Então, a importância de você chegar antes pra você conhecer, você já conhece, claro, os jogadores, mas no treinamento, no dia a dia, é muito importante, né, Fábio?
2: Com certeza, não tenha dúvida. São particularidades, né, que a gente vai vendo dia a dia, né, para ajudar os atletas também, né, a evoluir. A gente tem condição de melhorar também os atletas coletivamente, né.
4: Segundo nossa fonte, já tem 23 pré-contratos, né, o pessoal aí já tá encaminhado.
3: Diria que 24 hoje tivemos mais um pré-contrato assinado.
0: 24 já aumentou.
4: Assim,
0: você tem fonte, camisa, né? Eu só não tenho camisa, eu tenho fonte, só não tenho camisa.
1: Sua vai chegar.
0: Eu quero ver.
3: Hoje assinamos pré-contrato com um atleta que estava no módulo 2, então subiu para 24.
0: Mas se ali não vai lá sábado e passa o cartão pra você ver,
4: Sábado, vai ter camisa para vender lá, você pode ir lá.
0: Não passa
4: até o preço. Agora, dentro disso ainda, vai ter peneiradas, vai ter essa. Quantas peneiradas vão ser?
3: Sim, é um compromisso que o clube assumiu. Inclusive, a gente falou disso da última vez que eu estive aqui. O Diogo tem esse interesse, eu acho que é muito, muito bacana também. De oportunizar atletas de Araxá e região.
0: E descobrir atletas, talentos também.
3: Porque, como disse, o pensamento do Araxá é de um clube que vai trabalhar a longo prazo. Então, terminando aqui a segunda divisão, a gente já vai começar a executar o projeto do Sub-20. Pensar, a gente já está pensando muito, né? Mas a gente vai começar a executar, porque tudo tem sua hora. Nesse momento é hora de focar na segunda divisão e pensar no acesso. Mas a gente vai dar início ao projeto de execução do projeto do Araxá Sub-20, que vai disputar a segunda divisão do Campeonato Mineiro Sub-20. Então, o Diogo tem esse desejo, e eu acho que é super interessante para uma SAF, que o pulmão da SAF é a categoria de base. Então, faremos essa seletiva com atletas de Araxá e região. Estamos estudando, provavelmente, para divulgar isso até sexta-feira, né, Fábio? Para dar tempo hábil para as pessoas que se interessarem poderem fazer inscrição, se programarem e tudo mais. Para realizarmos a seletiva, e de repente a gente pode descobrir uso o termo descobrir de forma assim, né?
0: Claro, é descobrir mesmo.
3: Claro, os atletas estão aí, estão disputando campeonatos amadores, então quem é a gente para descobrir, né? Mas de repente pode ter algum atleta sub-23 que nos ajude aqui na própria segunda divisão, ou como eu e o Fábio a gente estava conversando ontem, ou mais cedo, não sei exatamente quando a gente teve essa conversa, que de repente a gente não... esse atleta não seja aproveitado agora, mas ele tem idade sub-20 e possa ser aproveitado a partir de janeiro.
2: A gente já começa a mapear os atletas da região, né? A gente sabe que é uma região rica de jogadores, mas precisa ser oportunizada e precisa ter qualidade na formação desses atletas. Estrutura. E é isso que a gente vai buscar no Araxá. A gente tem categorias inferiores onde a gente vai conseguir formar atletas pro nosso profissional e pro mercado, né? Eu não sei, mas qual foi o último jogador que saiu daqui de Araxá? Que tá aí.
4: Que o próprio Fornazia, né? Que tá em atividade hoje.
2: Mas eu falo assim, numa Série A, numa Série B. Né?
0: O do Dínamo.
1: É, do Dínamo.
2: Tá, o Arthur. Então, o Arthur foi meu jogador no Cruzeiro.
0: Ele saiu do Dínamo, na verdade, né?
2: Isso, ele já saiu do Cruzeiro. Foi pro Dínamo e depois foi pro América.
1: Sim.
2: Né? Essa situação até é um fato curioso. Eu sou um dos responsáveis de fazer o Arthur lateral direito.
0: É
2: o
0: mesmo?
2: Arthur jogava como extremo.
0: Ganhou. Quando ele foi lá pro Coisa, foi o Arthur. Ajuda o pai aqui, ué.
2: O nosso
0: pelo ganho... menos uma camisa ele mandou pra você?
2: Não.
0: Então você tá igual eu.
2: Eu vou falar com o pai. Eu vou falar com o pai dele.
1: Tá, justo.
2: Marcelinho. Mas uma situação que, por exemplo. A gente tem a oportunidade de ajudar esses atletas aqui da cidade, sabe? Então o Araxá vai buscar isso. E a gente entende que a gente precisa de um processo de formação qualificado. Não dá pra gente... O futebol não se faz com amadorismo mais. Se você quer mudar de patamar, você tem que ser profissional.
0: É o que estava acontecendo aqui. Concordo com você. Né? Agora, a gente tem que perguntar, né? Domingo, os jogadores começam a chegar, treinamentos, onde vão ser os treinamentos, musculação, com bola, físico. Eu vi que o Fausto Alvim já melhorou demais o gramado, né? Do começo do ano, depois que o Edivaldo, a própria prefeitura também lá, né? Ajudando a Secretaria de Esportes através do Rodrigo, já tá outro, né? Tá igual eu, né? Porque eu fiz o implante de cabelo, né? Então já tá outro.
1: A graminha tá boa.
0: A grama já tá melhor. Mas o meu ainda vai até falta 6 meses dessa.
1: Minha preocupação é agora 10, sim. Será que a grama deu um encuidinho lá pra trás? Suspender.
0: Pra trave, né? Os treinamentos, a programação, onde vão ser os treinamentos, né? Já fechou com algum campo do futebol amador?
3: Já. Aproveitou a oportunidade para agradecer o apoio que a prefeitura e principalmente a Secretaria de Esportes tem.
0: Meu grande amigo dado. Rodrigo Siqueira.
3: Exatamente. Bom, falando de treinamentos, teremos treinamentos no Fausto Alvim, mas a gente está passando por esse processo, mais uma vez comandado pelo Edivaldo, esse processo de revitalização do gramado, de recuperação do gramado. Então, estamos fazendo a opção de preservar um pouco o gramado do Fausto Alvim, apesar que ele já teria condições de receber sessões de treinamento, mas a gente prefere preservá-lo um pouco mais, para a gente poder utilizá-lo durante o campeonato. E temos parcerias com, por exemplo, Vila Nova, treinaremos lá.
0: Muito bom.
3: Gramado excelente, sim. Bermuda Celebration, gramado fantástico, talvez seja.
0: Que é Bermuda Celebration?
3: É o tipo da grama.
0: Que isso, hein?
1: Eu sabia.
0: Bermuda Celebration.
3: Bermuda Celebration.
0: Eu jogava no Bermuda Terration quando eu jogava lá. Eu jogava
3: teremos treinos no Trianon, teremos também no Santa Terezinha, que é bem próximo ali do Fausto Alvim.
0: Top.
3: Então a gente vai fazer essa peregrinação pela cidade de Araxá para fazer algumas sessões de treinamento. Também, por exemplo.
4: Passa no Santa Terezinha, ganha título, viu?
3: Ah, é?
4: É meu bairro, né?
3: Perfeito.
1: O da F aqui, não?
3: Por enquanto, não. Por enquanto, não. Esses são os...
0: Campo
3: os...
0: bom também, né?
3: Sim, sim. Tive informações que é bom.
0: Academia de musculação?
3: Será na Cornélios.
0: Ah, eu sabia. Rodrigo.
3: Isso.
0: O Araxá Esporte sempre treinou lá. Rodrigo
3: Siqueira. Tivemos hoje lá pra ver a estrutura, pra conhecer, pra saber os melhores horários, porque a gente também somos visita lá, então a gente não quer também atrapalhar, tumultuar, porque são 30 atletas, membros de comissão, então a gente sabe que por melhor que seja a estrutura da academia, lá é muito bom. A gente quer também respeitar os horários de maior movimento da academia, mas os nossos horários, que nós consideramos os horários ideais, vão bater com os horários de menor movimento da academia, né? Uhum. Então, acho que vai ser um casamento perfeito. E, mais uma vez, agradeço aqui ao Rodrigo pela parceria para É, como disse, o clube está se reestruturando, então a gente ainda não conta com uma academia de musculação dentro do estádio, né? Dentro da, das nossas estruturas. Teremos, claro, mas.
1: Sim, sem dúvida.
3: Para
1: a própria academia também.
3: Claro. Então, assim, ainda não temos essa estrutura, teremos, se Deus quiser. É, mas mais uma vez agradeço aqui ao Rodrigo pela possibilidade. Então é isso, treinaremos no Fausto Alvim, mas inicialmente faremos treinos pela cidade de Araxá e até uma boa oportunidade para os torcedores para se aproximarem um pouco.
0: O primeiro treino já está marcado?
3: Sim, já está marcado, né, Fábio?
0: Que dia, Fábio?
2: Na verdade, a gente está dependendo de uma situação de exames médicos, né? Que vai ser definida amanhã. Mas a ideia é a gente já começar a ir para o campo na terça-feira à tarde.
0: Opa, que beleza. Fausto Alvim, rapaz.
3: Não, vamos preservar um pouquinho.
0: A gente vai preservar um pouquinho
3: o gramado do Fausto Alvim, então as primeiras sessões de treinamento não serão lá. Segunda fica por conta de exames cardiológicos. Terça a gente pretende terminar.
4: Quantos atletas serão apresentados?
3: Acredite. Olha, salvo engano, teremos 18 atletas na segunda-feira, já na apresentação. Alguns não estarão aqui porque estão disputando ainda módulo 2, estão disputando segunda divisão de São Paulo, Série D, enfim. Mas a gente já tem uma boa espinha dorsal do nosso elenco já na segunda-feira. Isso é até bom porque, como é tudo novo, o clube está se reestruturando, os atletas chegando aos poucos, a gente vai adaptando de uma forma mais sadia, né? Caso chegassem uns 30 atletas de uma vez.
0: Aí o Edvaldo ficava doido.
3: Por exemplo, domingo vai ser progressivo.
0: O Evan ia ficar doido.
3: Domingo vai ser progressivo. No café da manhã a gente teremos 6 atletas, no almoço 12, no jantar 15, na madrugada de domingo para segunda 18, então vai ser dessa forma o nosso domingo.
4: Bom, você tem todo o cronograma aí, né?
3: Sim, a gente tem já mapeado, né? Os horários que os atletas vão chegar, que horas que o voo chega em Uberlândia, que horas o ônibus sai de Uberlândia para cá, que horas que o ônibus sai de Belo Horizonte, o ônibus sai de São Paulo e chega, então até porque tem a questão da alimentação, tem a questão do horário que vai chegar no alojamento, então isso tudo tem que ser planejado.
0: Vai ter apresentação dos jogadores?
3: Você fala cerimônia de apresentação? Não tem nada programado.
0: Por enquanto, não.
3: Nenhuma cerimônia de apresentação dos atletas. Então, eles chegam, se apresentam, vão para suas instalações, né, descansam, porque muitos vão pegar horas e horas de estrada. Então, a nossa programação é a seguinte: domingo já se alimentam no alojamento, segunda se apresentam, internamente falando, né? Realização de exames cardiológicos na segunda e talvez alguns na terça de manhã, porque atletas vão chegar também na segunda e na terça. Isso aí a gente está definindo. A clínica que vai realizar os exames, a gente bate o martelo disso amanhã. E terça à tarde, os atletas já irão para o campo.
0: Que beleza. Top, é o começo, cara. É o começo.
4: Tá com saudade,
0: meu Deus do céu. Sem estrutura, a gente já gostava, imagina.
1: Já atrás, tô louco.
0: Tava bom.
2: É mais feliz que é pinto no lixo. Um adentro aí, eu acho que é importante a gente frisar que não vai ser uma competição fácil.
0: Com certeza.
2: Tá? Eu vou deixar muito claro isso para os jogadores e para a comissão técnica, porque tem que haver empenho de todos nós. Não vai ser fácil. As outras equipes querem subir, o Paracatu tá batendo a trave aí tem muito tempo já, né? Vai se reforçar bastante para subir. São João del Rey
3: vem dois.
2: São João del Rey vem forte, os demais adversários também vão vir forte, todo mundo vai querer ganhar do Araxá.
0: E pela idade é um campeonato que se nivela muito, né?
2: Parei.
3: Muito. Né?
2: Então acho que a gente tem que ter um sentimento de cooperação mútua. Sabe, a sintonia tem que estar muito boa dentro do processo e fora do processo em relação ao torcedor.
4: Fábio e Eduardo, nós temos uma coisa que ninguém tem, é a nossa torcida.
2: Então,
4: essa aí vai ser o diferencial.
2: É por isso que eu estou falando disso.
3: Atmosfera de acesso.
2: Essa atmosfera tem que ser, aqui ó, porque ela é importantíssima. Sabe? Porque nós vamos ter treino aberto no Fausto Alvim pro nosso torcedor ir lá conhecer os jogadores
1: isso
2: e tal.
1: Uma fazer coisa que vai ter muito torcedor, viu? Na beira de campo.
2: Então, e a gente quer fazer o Araxá subir de patamar, de verdade, de coração. A gente quer entregar o que a gente veio fazer aqui, sabe? Então a gente precisa do torcedor. A gente precisa que o torcedor acredite e a gente precisa que o atleta acredite. Eles vão chegar aqui, eu vou passar um vídeo institucional para eles. Eles têm que conhecer a história do Araxá.
3: Eles têm que saber onde eles estão.
2: Eles têm que saber onde é que eles estão e por que que eles estão e qual que é a missão deles, que é nossa também, sabe? Mas são eles que entram em campo. Então eles têm que correr, eles têm que se dedicar, eles têm que lutar. Nada disso garante o resultado, mas a gente vai estar mais próximo do resultado. Tenho certeza.
0: Que beleza. Bacana demais, assim.
4: Vamos fazer,
0: vamos fazer as participações.
4: Porque o Leris Rodrigo, ele tá igual você, mas tá sem camisa. Logo. Zé Galinha. É. Minha camisa não chega, o Enio. Abraço a todos da diretoria do Ganso, sou fã de coração. Se o Marcelino ganhou, o Zé Galinha, ué, imagina.
1: Tá difícil,
4: né? Agora eu tô vendo o tanto que o Enio Rafael vai sair sabendo de futebol, né?
0: É.
4: Ele tá ali, ó, eu te falar, tá aprendendo
1: igual,
4: muito, né?
1: Você é igual vou pagar, né? Mas presta atenção, né?
0: Você é velhaco, meu filho. Meu filho.
4: É, o Osmar mandou uma bíblia aqui, Marcelino.
0: É. O Osmar mandou o resumo do podcast, né? Dessa...
4: Quem esteve presente no evento lançamento dos uniformes do Teatro do Uniarachá pôde ver de perto o nível de profissionalismo da equipe que está comandando o Araxá Esporte Clube. Os detalhes citados a médio, a longo prazo nos deixa cheio de esperanças de novos tempos para o Ganso. E a entrevista do nosso técnico agora no estúdio apenas corrobora o alto nível que está sendo implementado no clube. A torcida é fervorosa e apoia incansavelmente. Um grande abraço, vamos subir, Ganso.
0: O Osmar, ele faz obrigado, parte Osmar. Aqui da bancada com a gente aqui também, Osmar.
4: Júnior.
0: Olha o Ademósio.
4: Eu sou Dedê.
0: Ademósio.
4: Será que o seu Ademósio está xingando?
0: Será que a Maria Auxiliadora está do lado dele lá?
5: Vamos ver. Boa noite, Marcelinho, boa noite, Dercinho, boa noite, Piqui, boa noite, Fábio, tudo bem? Esse amigo seu aí, que eu esqueci o nome dele. Ô, Fábio, primeiramente eu queria te dar uma boa noite e outra coisa, que você seja bem-vindo no Ganso e a gente espera que você possa fazer esse time jogar e dar alegria para os torcedores aqui do Araxá Esporte, que é o torcedor que vai no estádio, sim, viu, Fábio? Mas tem que ver futebol, entendeu? Então seja bem-vindo e boa sorte para você e a sua comissão, ok? Boa noite.
0: Senhor Ademósio,
2: muito obrigado pela mensagem. Vamos fazer de tudo para vocês chegarem no estádio e ficarem satisfeitos no final do jogo, viu? Pode ter certeza disso.
4: O Renatinho passa, fala minha turma, boa noite, passamos a desejar boa sorte para o nosso novo treinador. Boa sorte pro Eduardo, um abraço pro Enio, Rafael, bora Ganso.
0: Que beleza, ele deve estar feliz.
3: Obrigado.
0: Ele deve estar feliz com a gente, brasileiro que torce pra Argentina.
4: Ele tá.
0: Ah, eu não dou conta não.
4: Vou torcer pra Argentina.
0: Eu não vou torcer pra Argentina.
4: Vou torcer pra quem?
0: Eu vou torcer pra Espanha.
4: Ou era Brasil.
0: E eu vou falar um negócio pra vocês aqui, ó. É 2-0, no mínimo a Espanha vai ganhar da Argentina.
1: Mais um bolãozinho?
0: Vamos? Bora, não, vamos pra China, dois cinquentinha? Cinquentinha na final?
1: Já tem um.
0: Cinquentinha, pai?
4: Gleverson, fala os nomes dos jogadores novamente para quem ligou agora. Dá para você passar rapidinho? Só o nome, rapidinho.
0: Os nomes rapidinho. Aqui: Breno, Carlos André, Vinícius Domingos, Gabriel Dinamite, não tô sabendo minha letra aqui, viu? Igor Dias, Ícaro Toledo, Matheus Barônio, Lucas Cambuí, Vinícius Chicota, não, Cixota e Fornazier, né? Que já tá chegando aí também. Fornazier, amanhã vocês vão ver no Instagram.
4: Notícia antes da internet.
3: Acho que hoje ainda.
4: Esse aqui é o Monaldo.
0: Monaldo.
4: Ouvindo o programa, que feliz com a volta do Araxá. Divulga o telefone para participar da seletiva. O pessoal já quer os telefones aí para a seletiva. Vai ser nas redes sociais, né? Quando estiver tudo pronto.
3: Vamos divulgar nas redes sociais todas as informações.
0: Araxá Esporte SAF. É só você entrar, né? Seguir a página lá. E vamos falar isso também, né? Todo mundo seguir a página. Vamos dar força aí para a nossa página aí também, né? Para o time ficar mais forte.
4: É isso aí. Boa noite a todos. Parabéns, né? O nosso Afrânio. Leandro Silva, lá do bairro Santa Teresinha. Vai prestigiar lá, né? Mas está aqui no bairro. Quando tiver os treinamentos, o Alan Gaspar, que foi goleiro. Foi goleiro, o Alan?
1: Alan não, Alan. Volante.
4: Volante. São Paulino, igual nós.
1: Volante, viu? Volante.
0: Que time você torce, Fábio?
2: Eu? Araxá Esporte.
0: Não. Você tem algum time de coração, assim?
4: Não. Rapaz, ele fala, fez uma introdução inteira ali de
2: já tive,
4: de
2: mas não.
4: Foi o São Paulo.
0: Você é São Paulino?
2: Não.
0: Larga de ser sem vergonha, pode falar.
2: São Paulo, sabe?
0: Você falou do Tele, você falou do São Paulo, você falou do São Paulo.
1: Do filho, do primo.
0: Qual é o melhor jogador que você já viu, fala Miller. E a inspiração, aí você falou o Telê, nem o melhor jogador que seja, que nós estamos hoje aí, né, rapidinho, nós estamos hoje aí, Messi, Cristiano Ronaldo, Ronaldo, Fernando, qual que é o melhor jogador
2: um
0: que você já viu?
2: Sou um pouco
0: saudosista. Tem que ser que você já viu.
2: Que eu já vi jogar. Isso. Um dos melhores que eu já vi jogar, Marco Antônio Boiadeiro.
0: Marco Antônio Boiadeiro?
2: Cruzeiro, rapaz. Cruzeiro.
1: Aí, é.
0: Ele era
2: um dos maiores cruzeirinhos.
0: Carregava o piano, né?
2: Mas também já vi muito Marco jogar.
0: E por exemplo, essa discussão Messi, Ronaldo, Cristiano Ronaldo, né, esses jogadores que nós, você tem 47 anos, eu tenho 38, né? Então assim,
4: de rádio, né?
0: De rádio? 45. Essa discussão, o Messi, Ronaldo, Ronaldinho Gaúcho, qual que você acha dessa 1990 para cá?
2: Ah, Ronaldo, fenômeno.
0: Eu também. Pega aqui na minha, eu falo aqui.
1: Você era o Ronaldo. É o fenômeno.
0: O Ronaldo tem base.
1: Era o Ronaldo, assim. Era o Ronaldo de Gaúcho?
0: Não, eu falava também, Ronaldo. Não, eu falava que pra mim o Ronaldo foi o melhor jogador que eu já vi, mais completo. O Ronaldinho Gaúcho é o mais mágico, mas se eu fosse escolher o maior jogador que eu já vi é Ronaldo Fenômeno.
2: Mas como somos privilegiados, né? Nossa. Nós vimos uma geração formidável jogar. Fato. Quem viu o Romário jogar, nossa, quem viu o Ronaldo jogar, né?
0: O próprio Messi agora,
2: gente. Messi, Bebeto, coisa, né? Cara.
4: Copa de 2002, gente.
0: Rivaldo.
4: O que é Rivaldo? Que
2: somos privilegiados, gente.
0: Passa
2: os meninos, os meninos agora, eles não vão. Eu acredito que eles não vão, vão ver esse nível.
0: E a gente não é a última, viu? O Messi saiu. Será? O time vai. O Messi vai sair ali, o time vai baixar 60% aí, ué.
4: Ó, o Alan, pra cima deles, Ganso. Arruma a camiseta do Ganso aí, meu chegado, Rafael.
1: Entra na fila.
0: Nem eu arrumei, Alan. Eu tô falando aqui todo dia.
4: Tá aqui, quem que é aqui? Deixa eu ver. O Davi.
0: Davi.
4: Boa noite a todos, para o Fábio e Eduardo. Qual seria a equipe que pode dar mais trabalho para o nosso Ganso? A primeira e segunda rodada vão ser contra os times que vão mais investir no grupo, São João del Rey e Paracatu.
0: Não tem como falar agora, né? Tem que ver os times primeiro, né?
2: Tem que ver as equipes, né? Mas como eu falei, eu acho que todos os jogos vão ser bem difíceis.
0: Isso.
2: Vão ser jogos fáceis, não.
4: Tiagão tá aqui, boa noite, vamos subir, Ganso.
0: Ô, Tiagão.
4: Uma coisa boa é que, por exemplo, o lado do norte de Minas vão jogar aqui. Né, os dois jogos mais que seriam os mais longe. A gente vai mandar em casa, né?
3: Sim,
4: a gente vai mandar,
3: sim. Né? Contra o Funorte e contra o Paracatu.
0: Isso. Eninho quer falar alguma coisa aí? Fica à vontade, Eninho.
6: O Marcelinho, você acabou de ganhar a camisa.
0: Ganhei?
6: Você já vinha no próximo programa. O Diogo acabou de mandar mensagem.
0: Tô te falando.
6: Esse enjoamento. Ele falou que não aguenta mais esse enjoamento, seu irmão.
2: A cada 10 palavras me dá uma camisa.
0: Meu Deus do céu.
6: Ele falou que ia fazer uma surpresa pra você. Você não dá nem tempo.
0: Tá vendo como é que é? Que bacana aí. Oh, meu
6: Deus
0: do céu.
6: Agradeço o Diogo aí.
0: Ó, o Diogo, muito obrigado, Diogo. Oh, meu Deus.
2: Ele tá até chorando, menino.
1: Se você chorasse mais um pouquinho, ele mandava duas, mas você não chorou.
0: Ai, meu Deus do céu. Rodrigo Siqueira tá escutando a gente também. Que bacana, o Rodrigo aqui está. Sidney Torão também, né?
2: Torão. O Torão é tio do Fred.
0: Do Fred.
2: O Fred foi meu jogador.
0: Dê boas-vindas ao Fabinho aí por mim. Então você viu ele muito tempo, né? Que não tá Fabinho mais não, viu? Brincadeira. Que beleza, tá aí.
4: Vamos subir. Aqui, boa noite. Vamos. Acabou aí, Marcelo?
0: Acabou, não. Já tem muita gente aqui, filho. Mas vai. Faz aí que depois eu vendo aqui.
6: É assim. Só dá mais uma notícia boa aqui.
2: Fala comigo.
6: Pra não deixar o Picuí triste também, não.
2: Ó.
6: O Diogo falou que o pedreiro dele, que ajudou lá no Araxá Esporte, vai ganhar dele também.
4: Ele te viu nas câmeras. Né?
6: Ele falou assim que é todo mundo uniformizado na sexta-feira. Tá? Todo mundo.
4: Fechou. Todo mundo junto.
1: Obrigadão.
4: O Tiagão dos Araxás, Marcelinho, deixando o boa noite aqui também. Emerson, fala, Emerson.
7: Boa noite, turma do esporte, parabéns pela a organização do Araxá Esporte aí, relembrar os velhos tempos de Araxá Esporte, né? Subindo pra primeira divisão, né? Aquele timão, Betão, Wilson, Carlos Henrique, João Paulo, Calvex, um abraço aí, que seja bem-vindo toda a comissão técnica do Araxá Esporte, e vamos encher o estádio, hein, gente? Um abraço, com Deus.
4: Obrigado. Abraçando. A torcida tá vindo
0: junto. Jogadores. Torcedor é bacana.
4: Elvis Presley, vamos, Ganso, vou torcer para a Espanha. Salve o Alvinegro, mais querido do interior. Boa noite. Messi é o melhor de todos, segundo a participação do nosso Elvis Presley.
0: Respeito a opinião dele. Eu vou discordar.
4: Tá jogando muito, né? Hoje fez a diferença mais uma vez.
0: Eu acho que o Messi é do nível do Ronaldo, do Ronaldinho Gaúcho, aí é gosto, né? Eu contrataria o Ronaldo pro meu time.
1: É o patamar que a gente tinha falado. Tá acima um pouquinho.
0: O Alfredo Fredo tá escutando a gente também, né? Mandando um abraço aqui. Ô Fredinho, um abraço para você também, meu grande amigo. Deninho tá acompanhando também aqui com a gente, viu,
4: Dessim? Ronan Antunes, saudações vascaínas. Agora o Ganso vai, tem um atleta criado, tem um atleta cria do Vascão, olha lá.
0: Ah, esse aí é o Ronan, né?
4: Parabéns para o Diogo e a diretoria. Eu e meu filho Matheus já estamos uniformizados. Matheus tem 13 anos e vai ser o futuro jogador do Ganso.
0: Ronan e Ronaldo, tio, postaram foto hoje com a camisa do Ganso, né? Mas agora eu já tenho a minha, viu? Não esquenta a cabeça mais não.
4: Chega de
0: amolar. Acabou, Dessim? Olha o senhor aí.
4: Olha lá, o Marcelino pede só a camisa, não, ele pede tudo.
0: Ô, Sueli, se quiser mandar uma pizza aí pra gente, hein, Gonzalo? Fica à vontade aí, o Sueli. Sueli
4: da pizzaria do 18.
3: Grande pizza abraço, muito pro seu Elias. Boa,
0: local muito legal lá.
3: Seu Elias, grande torcedor, abraço pra ele.
0: Muito bom.
3: Gente finíssima.
4: Anilson Rocha, boa noite, Cidade Esporte. Abraço a toda a comissão técnica do Araxá. O Anilson também é um grande torcedor do Araxá Esporte.
0: Um abraço, Anilson.
3: Um abraço.
4: Aí, Marcelinho, anunciado?
0: Anunciado. Fornazier acaba de ser anunciado na rede social, no Instagram do Araxá Esporte. Ele está aqui como lateral direito, mas é o que o Fábio disse, né? Joga de lateral, joga de volante. Versátil. Excelente contratação, grande jogador que vai chegar para somar, sem dúvida.
4: O Rodrigo Apolinário tá aqui, boa noite a todos.
0: Opa.
4: O Leandro Vilela, deve ser o Muxim, né?
1: Muxim.
8: É. Galerinha do esporte, Muxim pro cá, hein? Oh, quem tem história do Araxá Esporte é eu, hein? Positivo. Eu vou estar lá, hein? O quê? Na arquibancada levar meu netinho. Ô, Marcelinho, depois eu vou levar uma foto minha que eu tinha, acho que 12 anos. Acho que era 12 mesmo. Entendi. Eu e o William Batista.
0: Ó. Oh.
8: Quando o patrocinador era SEC, pô, eu vou falando minha mãe esse final de semana, vou ver se eu pego essa foto lá. Eu tenho uma foto, duas fotos lá. Meu pai gosta do Araxá Esporte, hein? Que Deus atenda. Ontem foi o aniversário dele. Opa. O jogo era 3 horas e chegava lá meio-dia. Tipo, a dar arfim lá, tadinho. Deus o tem. Positivo. Muxim, velho.
0: O Muxim, velho.
8: De Oliveira, o quê? A mãe ficava brava. O jogo era 3:30 e pra lá meio-dia. Aí era fominha.
4: Queremos desse jeito, né? Novamente, pessoal lá, firme e forte. Boa noite aí, o Daniel do bairro Vila Estância.
0: Acompanhando a gente aqui. Mais uma participação.
4: Já tem camisa do Araxá pra gordo? Tem. Onde compra? É o Padre Jonathan. Aqui
0: o Padre Jonathan.
4: Não, padre.
0: Estive lá domingo, viu, Dessim?
4: O Padre Jonathan é atleticano, né?
0: Atleticano doente.
4: Então, estive lá domingo. Mal gosto danado,
0: hein? Cumprimentei lá, fui na missa. A missa do Jonathan é diferenciada, viu,
4: Dessim? Nossa, Marcelinho.
0: É diferenciada. Tem que ir lá, né, rezar,
4: pagar,
0: né,
4: Dessim?
0: Tem
4: pecado,
0: que fazer oração. Tá vindo aí a festa de São Domingos de Gusmão. Viu?
4: Você sabe, é tão famoso que é no meu aniversário.
0: Com né? Dia 8, né?
4: Dia 8 de agosto.
0: Dia 8 de agosto.
4: Feriado em Araxá. Eu sou bem, só em Araxá.
0: Que beleza.
4: Um abraço, Padre Jonathan.
0: Eu não sei se vocês vão em igreja católica, a igreja matriz 7:30, Padre Jonathan, num domingo top, viu, gente? É top. O Padre Jonathan, ele é brincadeira, viu, Dessim? Ele emociona, né, quando ele fala.
4: Ele só não vai no podcast, né? Eu chamei ele, é difícil, viu? Ele marcou, desmarcou, né, Padre Jonathan?
0: É, se ele for, vai ser bacana, porque fala bem demais, viu, Dessim? Acabou
4: ela,
0: isso?
4: Ela me chama de novo que eu vou lá.
0: Traz uma camisa pra mim, viu?
4: Acabou, Marcelinho.
0: É isso aí.
4: Fechamos com o Padre Jonathan.
0: 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Fala um pouquinho aí, Enio.
9: Ô Marcelinho, o principal para toda a população aí ficar tranquila é a questão da segurança, né? Nós estamos o quê? Preparando uma segurança bem especializada para poder estar recebendo todos, né? Para o pessoal realmente ficar bem tranquilo e aproveitar bastante. E agradecer também, né, Marcelinho, o apoio aí da Rádio Cidade por ter convidado a gente para poder estar vindo aqui, para poder passar esse recado. Então, assim, nós estamos lá de aguardando toda a família, convida os amigos e venha viver com a gente esse dia aí fantástico aí que vai ficar registrado. E aquelas pessoas realmente que puder levar esse quilo de alimento aí, um litro de leite, um litro de óleo, o que puder, nós vamos estar revertendo aí para as entidades aí. Então, assim, a gente fica feliz e espera toda a população lá. Obrigado aí pelo apoio aí, tá? De sempre.
0: Que beleza. Lembrando que a entrada é gratuita, né?
9: Isso, a entrada é gratuita, né?
4: Quem puder levar um litro de óleo ou um quilo de alimento.
9: E quem puder contribuir, né? Exatamente. Quem puder contribuir, ajudar aí.
4: Vai do coração, né?
9: Vai do coração da pessoa, é isso aí.
0: Que beleza. Fábio, Eu gostei demais, viu? A impressão é, que você nos deixou aqui, pelo menos eu e eu acho que todo o torcedor do Araxá Esporte, foi muito positiva, né? Pelo jeito que você está se expressando, é, pelo que eu vi aqui, você dirige os seus times, né? Você comanda seus times com coração, e é isso que estava faltando para o nosso time, para o Araxá Esporte. Valeu demais e é claro, até a próxima, viu, Fábio?
2: Até a próxima, muito obrigado pelo convite, uma satisfação estar aqui com vocês, parabéns pelo programa, né? Pude falar com vocês aqui em off, né? Sobre a importância de colocar ao lado pessoal do profissional do futebol, né? Nós não somos donos da verdade, mas nós somos pessoas que onde a gente vai, onde a gente passa, a gente quer deixar algum legado e sempre um legado positivo. Né, o torcedor do Araxá pode ficar tranquilo que não vai faltar trabalho, não vai faltar dedicação, e a gente quer sim colocar o Araxá em outro patamar, que merece, né, pelo torcedor, por tudo que está sendo feito pelo Araxá Esporte, né, toda a estrutura que está sendo montada, toda a reorganização do clube, e existe um processo para que isso aconteça. Não vai ser uma competição fácil, mas é uma competição possível e a gente vai trabalhar para vencer. Nós que trabalhamos com esporte de alto rendimento, a gente não pode entrar para participar, a gente tem que entrar para ganhar. E é isso que a gente vai buscar e espero o apoio do nosso torcedor.
0: Que beleza. Eduardo, mais uma vez, te agradecendo, né, pelo grande trabalho que você já está fazendo nesse tempo que você está aqui em Araxá. Muito obrigado.
3: Eu que agradeço. Já estamos trabalhando bastante e agradeço o apoio que a Rádio Cidade, todo o espaço que a Rádio Cidade tem dado pro Araxá. Estamos participando, vamos participar da segunda divisão, e nosso grande objetivo, nosso principal objetivo, nossa principal meta é o acesso, e para isso temos que propor jogo, temos que marcar lá em cima, e o estilo de jogo, o modelo de jogo que o Fábio imprime em suas equipes, eu tenho certeza que é o ideal para um clube que busca os objetivos que o Araxá está buscando. Então eu tenho certeza que a gente está em boas mãos dentro de campo com ele. Queria agradecer o convite. Sempre que quiserem, estou aqui em definitivo agora em Araxá, então estou à disposição. Só chamar que a gente vem aqui bater um papo, falar sobre o Araxá. E, como disse também, não quero me alongar muito, mas é fundamental para a gente conseguir o nosso objetivo maior, que é o acesso, essa atmosfera de acesso. Então a gente precisa da união da imprensa, da torcida, nos apoiando. Não vai ser um campeonato fácil. E a gente sabe que durante o campeonato teremos dificuldades, isso é fato, por melhor que seja o trabalho. Tem outros clubes fazendo bons trabalhos também. Então teremos dificuldades e a gente precisa mais ainda nesses momentos do apoio da torcida, do apoio da população, do apoio da imprensa. E tenho certeza que isso acontecendo, conseguiremos nosso maior objetivo, que é o acesso, e colocar o Araxá no lugar que ele merece.
0: A última pergunta: tem amistoso já definido, pré-definido? Vão ter amistosos antes da competição?
3: Sim, teremos jogos, treinos e amistosos, inclusive aqui aberto para o público poder matar a saudade do Araxá ali no Fausto Alvim. Ainda estamos em fase de negociação desses jogos, treinos, desses amistosos. Então, assim que a gente tiver isso já definido, confirmado, terei o maior prazer em vir aqui anunciar.
0: Que beleza. Enim, valeu demais mais uma vez, meu amigo.
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0: Com claro. Certeza.
9: Para poder já estar curtindo o Ganso aí. É essa informação.
0: E vem aí a TV Ganso, hein?
9: E vem aí a TV Ganso.
0: Vamos voltar aí com a TV Ganso, vai ser bacana demais. Muito bom. Piqui, valeu demais. Sexta-feira a gente vê aqui se você acertou o bolão, a gente já te faz o pagamento, se acertou aqui.
1: Sim, vale.
0: E vamos fazer também o chute no placar.
1: Só vou te contar, tem juro, viu?
0: Tem o quê?
1: Juro.
0: É juro? Você jura o quê? Juros. É juros ou juros?
1: É juros. Não, meu é juro. É meu então, tá. Só, é seu não.
0: É sim, valeu demais.
1: Um prazerão aqui, ó, falar pra você. Seja muito bem-vindo, o Fábio. Obrigado. Eduardo aqui que tá comparecendo no Araxá. E seja muito feliz aqui no Araxá, cara. E vamos que vamos, subir, Ganso.
0: Amém. Vamos lá. E se precisar de inteira lá, se não chegar o jogador aí, mas Marcelinho tá todo vapor na canhota aqui, viu, Fábio? valeu, Decim.
10: Chamaram ali pra
9: Pra gandula, ó. Leva o Marcelinho de gandula.
0: É,
9: nem de gandula serve.
0: Ô, Gabriel, ó, que você vê o jogando bola, você vai ver, né? Brincadeira.
9: Tem cê, mais. Você sabe o caminho da rádio aqui, sempre precisar de qualquer coisa.
0: Não,
9: né?
0: Conta pelo do amador do Vila, não, viu, assim, sacanagem.
9: Marcelinho, sabe a história do Marcelinho no futebol amador aqui?
0: Sacanagem, né, assim.
9: O técnico colocou ele com 37 minutos.
0: William Batista, ex-zagueiro do Araxá.
9: 37 minutos, ele saiu com 42.
0: Não, você me colocou no segundo tempo, 12 minutos.
9: Foi 12 minutos?
0: Posso contar a história direito?
9: Não, mas sem falar que você
0: sacanagem. O jogo aqui era domingo, Fábio. Domingo de manhã, 9 horas. Aí na época eu ficava até 4 horas da manhã, 5 horas da manhã, tomando um. Aí fui, cheguei no jogo e falou: Marcelinho, jeito que você tá, beleza. Aí no segundo tempo ele me colocou no campo. E eu era lateral esquerdo. Aí falou assim pra mim: vai, Marcelinho! Eu olhei pra ele aqui solão, falei, não. Vai, Marcelinho! Vou não. Na quarta vez ele falou: vem, Marcelinho! Me tirou do jogo, aí foi fora, brincadeira.
9: Depois disso, você pendurou um chuteiro.
0: Aí nunca mais eu voltei. Claro. Saí do vem, nunca mais voltei. Aí ele falou assim: graças a Deus, né? 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Fique com Deus, sexta-feira a gente volta.
9: E volta.
0: Vamos comer pastel!
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11: Olá, boa noite.
12: Boa noite para você que nos acompanha em todo o país.
11: Quarta-feira, 15 de julho de 2026.
12: Vamos ao destaque do dia na Voz do Brasil.
11: Vacinação em gestantes.
12: Imunização de grávidas pelo SUS reduziu casos graves de bronquiolite em bebês menores de 6 meses.
11: Os dados são do Ministério da Saúde. Natália Koslick.
13: Até agora, mais de 1.200.000 doses da vacina contra a bronquiolite foram aplicadas no país.
12: Você vai ouvir também prova de vida.
11: Quem precisa fazer comprovação no INSS está recebendo aviso do governo federal.
12: Fique atento, a mensagem não solicita dados do cidadão. Márcia Fernandes.
14: Não são enviados links, nem são solicitados dados como CPF ou endereço.
11: E ainda, novas regras de publicidade para bets começam a valer sexta-feira.
12: Está proibida a veiculação de análises sobre eventos esportivos que induza a realização de apostas.
11: Também está vedada a divulgação para crianças e adolescentes. Nazi Brum.
15: Entre as principais regras da portaria publicada no último dia 10, está a divulgação de advertências ao apostador sobre os riscos de apostas online.
12: Hoje, na apresentação da Voz do Brasil, Mariana Jungmann e Luciano Seixas.
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12: A vacinação de gestantes no SUS contra a bronquiolite reduziu pela metade os casos graves da doença em bebês.
11: Os dados foram publicados esta semana pelo Ministério da Saúde.
12: Essas e outras vacinas presentes no esquema vacinal das gestantes ajudam a evitar internações e óbitos de mães e de seus bebês.
13: A vacina contra o vírus sincial respiratório, principal causador da bronquiolite, protege o bebê ainda durante a gestação até os primeiros meses de vida. É esse o período em que o risco de complicações respiratórias é maior. A obstetra Michele Egídio explica como funciona o mecanismo de imunização nessa fase da vida.
16: Vai passar anticorpos para a criança, mas não necessariamente ela vai conseguir impedir que a criança não tenha doença, mas vai impedir as formas mais graves, as que exigem internação. Então a criança já vai ter algum tipo de imunidade ao vírus, então vai ter uma doença um pouco mais leve do que normalmente ela teria se a mãe não tivesse se vacinado.
13: Disponível na rede pública.
16: Que a criança não tenha doença, mas vai impedir as formas mais graves, as que exigem internação. Então a criança já vai ter algum tipo de imunidade ao vírus, então vai ter uma doença um pouco mais leve.

0: dela está íntegra, a minha também.
1: Até agora, mais de 1.200.000 doses da vacina contra a bronquiolite foram aplicadas no país. De acordo com dados publicados essa semana pelo Ministério da Saúde, a vacinação de gestantes no SUS levou à redução de 52% dos casos graves da doença entre bebês com menos de 6 meses. O calendário vacinal de gestantes contém ainda outros imunizantes, como destacou a diretora substituta do Departamento do Programa Nacional de Imunizações, Ana Catarina de Melo Araújo.
2: Nós temos a vacina DPTA, que é a vacina que protege para coqueluche. Ela deve ser realizada a partir da 20ª semana de gestação. A vacina hepatite B, que é a vacina que nós fazemos desde a infância, mas existem ainda algumas gestantes que não receberam. Então é importante receber a vacina contra a influenza, que ela é anual, e a vacina também da Covid-19. Então são doenças que, quando acometem as grávidas, elas têm um comprometimento importante, levando à internação e óbito.
1: Caso a gestante tenha perdido alguma das doses no tempo recomendado ou tenha quaisquer outras dúvidas, basta procurar a unidade de saúde mais próxima de casa com a caderneta em mãos para verificar sua situação junto aos profissionais de saúde. Reportagem Natália Koslick.
3: E neste mês, a saúde bucal também está em pauta.
4: É o Júlio Neon, que alerta para os cuidados diários e prevenção de doenças bucais.
3: O Sistema Único de Saúde oferece atendimento básico e especializado.
5: O Júlio Neon chama a atenção para a importância dos cuidados com a saúde bucal e da prevenção de doenças. Entre as principais recomendações estão escovar os dentes com creme dental fluoretado pelo menos 3 vezes ao dia, usar fio dental diariamente, reduzir o consumo de alimentos com alto teor de açúcar, evitar o uso de produtos derivados do tabaco e moderar o consumo de bebidas alcoólicas. Também é indicado procurar atendimento odontológico sempre que houver sinais, como dor persistente, feridas na boca que não cicatrizam, sangramento nas gengivas ou dificuldade para mastigar. Pessoas que utilizam próteses dentárias devem manter a higienização adequada e realizar acompanhamento periódico. Quem precisar de atendimento odontológico pelo SUS deve procurar a unidade básica de saúde mais próxima de casa. Quando necessário, o paciente será encaminhado para atendimento especializado, conforme a organização da rede de saúde do município. Graziela Mendonça, para a Voz do Brasil.
4: Você já ouviu falar em soroterapia? A técnica consiste na aplicação de vitaminas e outras substâncias diretamente na veia de pessoas saudáveis.
3: E é usada em casos de desidratação ou em casos em que a pessoa não consegue receber nutrientes pela alimentação.
4: Mas tem gente buscando tratamento para aumentar a energia e até rejuvenescimento.
3: Cuidado com essas promessas milagrosas de detox ou imunidade instantânea que aparecem na internet.
4: A Anvisa alerta: nenhuma evidência científica comprova esses benefícios.
6: A Agência Nacional de Vigilância Sanitária, Anvisa, alerta que a soroterapia não substitui tratamentos médicos nem oferece benefícios comprovados para aumentar a imunidade, rejuvenescer, promover desintoxicação ou melhorar o bem-estar de pessoas saudáveis. O procedimento só deve ser realizado em casos com indicação clínica e sob orientação de profissional habilitado. A soroterapia consiste na aplicação de vitaminas, nutrientes e outras substâncias diretamente na veia. Segundo a Anvisa, esse tipo de tratamento é indicado apenas em situações específicas, como pacientes desidratados, internados ou que não conseguem receber nutrientes pela alimentação. A agência também chama a atenção para os riscos do excesso de vitaminas, que pode provocar náuseas, vômitos, dores de cabeça e alterações no funcionamento do fígado e dos rins. A Anvisa esclarece que não existe cosmético injetável. Produtos aplicados por injeção devem ser aprovados como medicamentos ou dispositivos médicos. Claudimário Carvalho, para a Voz do Brasil.
3: A Assistência Social vai realizar atendimentos em todo o país nesse fim de semana.
4: O serviço será destinado à realização de perícias médicas e avaliações sociais, etapas obrigatórias para concessão de benefícios.
3: Ao todo, são 20.900 vagas em todo o país.
4: Para ser atendido, o cidadão precisa agendar pelo site ou aplicativo Meu INSS ou por ligação para a Central 135.
3: Mais informações em gov.br/INSS.
4: Vamos falar agora de um dos serviços do INSS, a prova de vida.
3: Ela é feita de forma automática.